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0: 21 horas e 11 minutos.
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1: É esse mesmo. Agora em Tobias Barreto, 921. Biga ouviu o Gerra Adriano cantando aqui no programa Encontro com a Saudade, viu? Já ouviu. E aqui tem algumas pessoas querendo participar do programa. Vamos ouvi-los. É, vamos nessa, vamos aqui, vamos lá. Alô, boa noite. Vamos ouvir aqui, vamos nessa, vamos lá. Alô, boa noite.
2: Valdemir, boa noite. É de Deus aqui, da José Leopoldo. Gosto muito do seu programa, viu?
1: Obrigado.
2: Eu sou um ouvinte, não ligo, mas eu sou uma pessoa muito fã de você. Gostaria de ouvir com o Odair José. Vou tirar você desse lugar, tá bom? Uma boa noite.
1: Muito obrigado, dona Edileuza, da rua José Leopoldo. Ela quer ouvir o Odair José. Odair José, eu vou tirar você desse lugar. Foi mais ou menos isso, não foi? Vamos lá.
2: Eu vou tirar você desse lugar, tá bom? Uma boa noite.
1: Eu vou tirar você desse lugar. Lugar. Pronto. É, já já sai, viu? Já já Odair José cantará, tá bom, minha amiga? Obrigado, viu, pela sintonia aí do programa Encontro com a Saudade. Edileuza, acompanhando aí o programa. Aqui tem mais. Boa noite, Valdemir Barreto. Aqui é Zé, da Lagoa Redonda. Gostaria de ouvir a música de Reginaldo Rossi. Pode ser qualquer uma. Ofereço a todos que estão ligados no programa. Obrigado. Valeu, amigo. Um abraço. A você, a sua família e a todos os moradores aí da Lagoa Redonda. Tá bom, amigos? Obrigado. Tudo de bom. Aqui tem mais uma outra voz. Mandou três. Porque se a primeira não chegasse, a segunda chegava. Se a segunda resolvesse parar, a terceira dava continuidade. Então, vamos lá.
3: Boa noite, meu grande amigo Valdemir.
1: Essa voz é conhecida.
3: Estou em casa.
1: Sim.
3: Estou viajando, não. Tô em
1: casa. Zé Carlos, lá em Feira Santana.
3: Só aí, nós escutando Carlos. O programa.
1: Tá certo, sujeito.
3: E aí, como é que tá aí?
1: Tudo na paz.
3: Rapaz, esse ano, senhor, aí vai ser bom, né?
1: Dizem, né?
3: Tava fazendo as programações aqui. Eu vou acelerar pra ir.
1: Vem curtir o São João.
3: Se cima. Der pra você passar aquela música de Kid de Abelha.
1: Kid de Abelha.
3: Fazer amor de madrugada.
1: Vamos à procura.
3: Eu lhe agradeço.
1: Que de abelha.
3: Valdemir, manda um alô aí pra Chica, que tá no hospital Clériston Andrade, na escuta do seu programa. E Carol.
1: Fazer amor na madrugada, é?
3: Se der pra você passar aquela música de Que de Abelha, fazer amor de madrugada.
1: Pronto. Fazer amor de madrugada. De madrugada. O nome é esse mesmo? Vamos à procura, né? Madru. Pronto. Irei à procura, tá bom? Estou devendo algumas aqui, vamos lá. Já tem umas aqui separadas, né? E aí eu incluo as solicitadas no programa Encontro com a Saudade. Em Alagoas, presta atenção, em Alagoas, Serial killer de Maceió é condenado pela 8ª vez. E a pena total, sabe de quantos anos? Agora eu pergunto, para que tanta pena? Para que divulgar o número de cadeia que o sujeito irá pegar se a verdade não passa de 30? Né? Se a pena máxima mesmo no Brasil é de 30 anos e dificilmente alguém chega a cumprir essa pena, hein? No máximo 10, 15 anos. No máximo 10, 15 anos. O cara pegou 200 anos de prisão. Pergunto, chega a pegar 30? A cumprir 30 anos? Jamais isso irá acontecer, meu. Aí dão uma pena de 200 anos de prisão, sabendo que o ser humano, né, quando passa de 80, já está beirando, cheirando, né, a alça do caixão 25 horas. Quando chega a completar 80, o sujeito está ali, ó, cheirando o caixão. Homem, vamos embora. Só nesse Brasil mesmo essas coisas, né? 200 anos de prisão. Mas, rapaz. Silvio, confesso. Vamos lá? Conta a história, homem.

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3: É esse mesmo, é o programa Encontro com a Saudade, onde acabamos de ouvir aí, ó. Odaí José, eu vou tirar você desse lugar.
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3: Bom, por enquanto das solicitadas, estou devendo a música com Kid de Abelha para o amigo Zé Carlos lá em Salvador. E Dona Edileuza acabou de ouvir a belíssima música Eu Vou Tirar Você Desse Lugar, com Odaí José. Aqui no WhatsApp tem mais alguma coisa? Não tem. E o Facebook parece que tem. Então vamos lá. No Facebook tem João Alberto. Meu abraço, João Alberto. E Aramâncio. Tudo de bom para a senhora e sua família. Tem mais gente aqui. Ailton Aires. O Everson. Donizete, José Adailto Soares de Oliveira, Yara Mâncio, Jane Lima, João Alberto, Rogério Santos, Francisco Batista e os demais eu já tinha citado, não foi? Foi sim. Então tá aí o nosso abraço. Obrigado pela sintonia do programa Encontro com a Saudade e os amigos lá na Marmoraria com o amigo Everton Lima, meu abraço, tudo de bom para vocês, viu? Ailton Góes, sujeito, desapareceu? Seu dedo desapareceu. Dona Gilza também. Ou não está deixando ele pegar no telefone? Hein? Qual é o problema? Diga aí. Aqui eu já vi. Isso aqui eu já vi, já vi. Pronto. Um abraço para os amigos ali no Santos Dumont. Um abraço, amigos. Tudo de bom para vocês aí no Sulqui também. Obrigado pela sintonia aí do programa. Olha o que foi que o poderoso lá da Alemanha disse a respeito dos Estados Unidos. Não aconselharia meus filhos a irem aos Estados Unidos. Palavras de um líder da Alemanha. O mundo está aos avessos. Tá aqui. O chanceler da Alemanha, Friedrich Merz, declarou que não recomendaria a seus filhos viajarem para os Estados Unidos para estudar ou trabalhar, tendo em vista o atual clima social que prevalece na sociedade americana. Eu nunca estive lá. O que eu sei dizer é que muitos brasileiros são iludidos com os Estados Unidos. Vão para lá e vive o pão que o diabo amassou. Muitos brasileiros saem daqui para os Estados Unidos e vivem o pão que o diabo amassou nos Estados Unidos. E a família do lado de cá achando que está vivendo bem. Está vivendo bem. Muitos saem daqui e vão para São Paulo, aí vive também o pão que o diabo amassou. Acham pouco. Aí saem de São Paulo, vão para lá, para os Estados Unidos, dizendo que lá é o Mar de Rosas. É o Mar de Rosas, porque a televisão não mostra o lado obscuro. Não é verdade? Que de abelha, conta aí a história de fazer amor de madrugada, como é que é.

0: madrugada, quando eu já ia embora, ainda estava chegando gente de Jorna, de Golden Boys, Trio Esperança, Rocine Pinto. Caramba! Até o Simonal, o Jorge vem.
1: Então tá aí, Erasmo Carlos com festa de arromba. Em Tobias Barreto, 9h49, verdade? 21h49, na Tobias Barreto FM, do programa Encontro com a Saudade. Lembrando que amanhã, 5 horas, tem seu Bazuza. Às 7 horas, o programa Manhãs Iluminadas. Logo depois tem Gustavo. Só não me lembro o nome do programa do menino. Não gravei ainda, né, rapaz? Quando for meio-dia, acredito que terá o Tribuna do... Tribuna não, o programa Passando a Limpo com Sidney. Sidney, mude seus pensamentos, viu, cabra? Mude seus pensamentos porque sua estrela está apagada, cabra. Logo depois, às 14 horas, tem Raimundo e Lina com o programaço. Sala de Reboco é o nome do programa. E na sequência vem Vida Só em Jesus. Olha, tem mais alguém aqui no Facebook? Se tiver, vamos abraçá-los. Não tem? Tem não. Então vamos lá. Vamos dar uma atualizada aqui que é para ver. Né? Porque de repente pode ter chegado alguém. Vamos lá, vamos saber. Não chegou. Então se não chegou, agora só segunda-feira. Um abraço a todos, obrigado aí pela sintonia do programa Encontro com a Saudade. Bom final de semana e início da que está chegando. E se o nosso Criador permitir, tenham certeza que segunda-feira estaremos juntos mais uma vez às 20 horas.
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0: 10 e 18.
1: Carta branca. Essa dispensa apresentações, né? Só pela introdução já fala tudo. Essa é a música da minha vida. De nossas vidas. Vamos falar de amor.

0: Essa chama-se Cristal Quebrado. Mais uma de amor, do acústico imaginar.
1: Melhor assim.

0: Love Story com Sobral Júnior.
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1: Eita, catega boa, Felipe Facão. Olha, rapaz, aqui na roça é bom demais, rapaz. Nunca vi com essa dessa não. Aí vai pra vós, me fez que está no evento anterior, vai me fez que está no espavoado, nas ruas, nos bairros de Tubias Barreta, escutando o programa Sardão da Roça. Olha, deixa eu mandar um bolinho pro pessoal que está escutando aí da Secretaria de Obras. É o marido de Voninho, que fica no carro, mas tá escutando nós. Também bolinho aí na Praça Arena Brasil. É, Arena Brasil, que foi presenciada aí, o Balsão tomou com essa linda praça, essa linda quadra de evento, para o povo lá do bairro São José, do bairro do Santo Bom, desta região Sutil, Macaé. Todo mundo brincando lá na Praça Arena Brasil. E disse, não, prefeito, não é um pai, rapaz, é, fazendo o que tem que fazer. Ele é empregado do povo. E sempre atendendo o povo de Tubias Barreta. E o caba tá lá, rapaz, tomando conta lá da praça, escutando o programa Sardão da Roça. É Bobinho, o nome do caba outro aí, rapaz. Diego de Porró, né? É, também escutando nós. Obrigado pelo carinho. Olha, eita, minha nossa. Olha a juveia aí, Raju. Cuidado com essa juveia, rapaz. Cuidado com essa juveia, pro meu. Vamos comer uma buchada. É, isso mesmo. Olha, também mandar um forte abraço para seu maninho. Ele que não perde o seu programa lá de Guaí, Bahia. Seu maninho, Dona Tereza. Tá todo mundo feliz, graças a Deus, com saúde. Todo mundo em paz. Também mandar um forte abraço para o seu, o caba da internet aí, rapaz. É pedir um carinhoso lá na cidade dos Tabainha. Também, eita, Marfião do Guaruá. Escutando nós. Também mandar um forte abraço aí para o pessoal dos aplicativos, não, rapaz, é, das plataformas de vida, dos adornetas. É Gino Maroto, lá na terra do bode. Isso, escutando nós, menino!
2: Uma! Seu Mazuca!
1: Oi, rapaz!
2: Quem chega, Mazuca?
1: É.
2: Sempre Deus
1: ajuda. Ei, verdade, papagaio, é verdade, papagaio, visto mesmo, que cheio de madruga, Deus ajuda, mas dá um forte abraço também para seu Gerardo da Ilha, aqui no perto do seu programa, dos Vasco é Franco, do Vasco é Franco, nós temos também João da Lapa, escutando a voz do Vasco é Franco e todos os moradores.
3: Bom dia, seu Bazuza.
1: Oi, rapaz.
3: Aqui na escuta.
1: Na escuta.
3: Aproveitar aí. Seu programa, mandar um alô aí pro meu primo Lindeval na Nova Brasília.
1: Certo.
3: E Raimundo de Firmino. E todo o pessoal que ele escuta.
1: Pois tá bom. Pois tá certo. Pois tá, obrigado pelo carinho desse pessoal aí que escuta nós já dos povoados. Também mandar um forte abraço ao seu Jarinho do Posto. Jarinho do Posto, 2 horas. O nome do posto é 2 horas. 2 horas de duração, lavando a mota. Isso mesmo. Escuta aí no nós aí, seu Jamais da Oficina. Muito obrigado pelo carinho da sua cabeça. Vamos acordando, vamos tirando a remela dos olhos. Vamos mandar o seu áudio.
4: Acorda, menina.
1: Aí vai mexer, manda seu áudio pelo 9996-8790. Mas deixa eu dizer aqui, dona Jô, minha filha, vinha buscar seu presente no dia das mães, viu? É, da semana passada. E seu viu do João Posto aí, viu, mago? Também tá o seu brinde aqui. Vinha buscar, porque senão o vovô vai levar. É, não demora muito não, viu, rapaz?

0: festa, Buick! Só fico jora, deixa eu ver, fique 44, é pra negócio ligeiro, rapaz, já fique 44 aqui na Tubia Barreta, FM, 87,9, a Rádio do Povo, a rádio que nós manda, isso mesmo, já somos 10 anos na labuta, 10 anos aqui na Homem Fora, e Jesus nos vai Deus abençoando, a gente vai fazendo a festa. Olha, deixa eu mandar uma bolinha pra todos os vaqueiros e fazendeiros e espadeiros também. Mesmo bife de bastão na labuta, seu Chuvão da Padaria Santana, seu Elano também na padaria aí, também mandou uma forte para o pessoal da padaria, padaria dos malucos, é, aí na praça da igreja, só tem doido. Também o cabra foi comer o miolo do pão, só parece doido lá, e o pão ficou doido também, é desse jeito aí. Também vai mexer na padaria do Pedro aí na praça da Bandeira. Não, rapaz, é verdade, na Praça da Bandeira. Vai mexer na padaria do nosso Ador Catuta, todos os pessoal. Também mandar um forte abraço. Vai mexer na Fazenda Santa Cruz, o Vaineca e seu Montivar, puxando os peitos da mimosa. Espantando nós, viu? É, desse jeito aí. Mandar também um abraço aí pra... Olha, Senta, vaca, vai dar um corte nesse bardo aí, vai. Você derruba o leite, você vai dar certinho. Vai também, vai dar um forte abraço ao pessoal também, sabe aonde? Aí na Vaz da Canseira, seu Joãozinho do Leite, João do Leite, também da Fazenda Boa Sorte. Um forte abraço também, vai me fez aí da Fazenda do Campo Pequeno, seu Cruz e Tepé. Também Tepé no Saco da Rainha, tá falando, eu mando escutando nós. Manda seu áudio, peça a sua cantiga, sua vaquejada, a sua toada, o seu forró, pé de ferra, que a gente já pega então agora.
1: Tem alguém com saudade de forró aí?
0: O que se tem, menino, quem vai dançar tá aqui no Sanzão de Tubias Barreta, 2 dias de forró, vamos dançar até a bolacha do joelho aí. Quem vai? Ô, menino Odete, você já viu o Siri jogando bola no fundo do mar, rapaz? E como é que essa bola vai... Como é que essa bola vai ficar no fundo do mar? Me diga aí. Que parece é Luiz Gonzaga, rapaz.
2: O quê? Não acredito.
0: É, nossa... Beijada não, rapaz. É sério. Chapeca aí, Neto. Chapeca, Neto.

0: dia, velho Bazuza. Você tá bom? Bom dia, meu amigo, seu Popô e dona Raimunda. Bom dia para os nossos amigos João do Padre Pedro, Maciel Araújo, lá no Guarujá. Bom dia para Nequinha. Você tá bom, Nequinha? Como é que vai, meu irmão? Tá tudo em paz. Bom dia para o nosso, pro meu sobrinho, prefeito de Tobias Barreto. Bom dia para a Sueli. Enfim, bom dia a todos que estão ouvindo esse programa. E eu estou por aqui, meu irmão, desde cedo, ligadinho, aguardando quando você entrou no ar. Tá bom? Um abraço aí para seu Zé Galego, que Deus o abençoe e o proteja. Um bom dia para Manuel de Belo. E enfim, para todos os nossos amigos, que Deus proteja todos nós. Um bom dia para o meu amigo Palito. Ah, Palito, rapaz, como é que você tá? Você tá bom? Valeu, um bom dia para todo mundo. Um bom dia para Silvano da Padaria, meu grande amigo. Já conversei com ele hoje logo cedo. Nós falando de umas histórias boas que a gente já passou na vida, mas é assim, e que a gente, que eu estou vivendo atualmente, também uma história maravilhosa. Que Deus abençoe todos vocês.
1: Amém, seu amigo, amém. Que Deus abençoe as suas palavras também, que Nossa Senhora e nosso glorioso São José possa abençoar todos os amigos e a sua família. Que Deus abençoe, filho. Obrigado pelo carinho, meu filho. O Camba tá lá onde o vento faz a curva. É, daí com aí, Bahia. É, estou bem, filho. Tá escutando nós. Deixa eu dar uma chucalhada pra ele aí. Merece, merece. Mas já tomei um forte abraço pra seu filho também. Um forte abraço pra ele que já tá, graças a Deus, bem de saúde. A garganta já voltou pro lugar. E amanhã nós temos verso em prosa. De volta no Jardim da Rocha.
2: É bom, é bom.
3: Tem alguém com saudade de forró aí?
1: Ave Maria, quem tá com saudade de forró tá aqui pra dançar até a bolacha do joelho cair. Vai mandar um forte abraço pra dona Maria Bivetinho, pra nossa Severiano Cardoso, também seu Tande da Vida, Severiano Cardoso, escutando nós, vai viver da Rua Tamaria, vai viver nos barros, no Santo Mão. Seu Bibito, não perde o seu programa, mas meu Santo Mão. Obrigado pelo carinho de sempre, Bibito. E a todos os pessoal, mas do Santo Mão, é o Letinho. Bica, Marfina. Agradecer a Bica, rapaz, que no dia da inauguração da praça aí, Arena Brasília, aí no bairro São José, agradecer a Bica Marfineiro pela recepção que ele deu vovô. Tomei uma garrafa de café até 11 horas da noite. Eita coisa boa. Obrigado, Bica, pelo carinho de sempre, rapaz. Ô Neto, 6 horas, as horas da Ave Maria, né? Pai, Filho, Espírito Santo, amém. Nós vamos ali, volta já quando a gente volta, ó. É desse jeito aí que a gente vai dançar.

0: embaixo daí da canela, menino, você pode que se está marcado o chão, rapaz, já vai na jota.
1: Oxi, mas rapaz.
0: Eu já sei não, rapaz.
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1: 6:03.
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0: verdade. Estamos de volta com meu coração fez 14, aqui da capital do Esbastado, voz me sei que está do outro lado do rolo. Muito obrigado, estamos apresentando o programa Sardá da Rocha, programa esse que o povo gosta, em ter acesso amanhã, chapecando mais das bandas de viola. Ô, Neto, vamos fazer aqui de novo, vamos ganhar o leite da criança, senão a criança passa necessidade. 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
2: 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Não acredito.
0: 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Forte abraço para o Beto Capitão, sintonizado com nós. Mandar um forte abraço também para o seu Ed, Dona Linha, Miriba, Ações, sintonizado com a nossa programação.
3: De novo, só para mostrar meu valor, e dizer algumas coisas que um dia alguém me contou.
0: Olha.
3: É um ditado muito sério.
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2: O homem é bom, o homem é espetacular.
0: É verdade, tá dito, tá dizendo, tá falado e tá falido. Vamos já pegar o forró, daqui a pouco eu libero o jato. São 6:19, Chapeca Neto, o menino da porteira. Cadê a mesa, menino? Cadê a mesa, menino? Deus te abençoe, mas deixa da porteira, rapaz, por você.
3: Deus te abençoe,
0: Deus te abençoe, mas você não está bacana no céu, menino. Deixa da porteira, rapaz.
3: Ora,
0: pra dar essa senhora.

Bom dia, seu Bazuza. Seu Bazuza, passa aí, por favor. Chitãozinho, Xororó, Fogão de Lenha. Mandar alô pro meu amigo Maninho Iguaí. Maninho Iguaí, Bahia, com a família. Marcelo Guarujá, com a família. Pipi do Leite, Zé Guedes no Pinheiro, Edna Botax, Dan Luísa, Ailton Góes. Quem mais? Meu amigo Ribeirinho do Requeijão e a todos meus clientes aqui da feirinha e região. Obrigado, seu Bazuza. Tenha um bom sábado. Eu por sua família, viu? E seu papai, José Galego.

0: Seu Bazuza, bom dia para os seus ouvintes, bom dia para o cidadão aí na técnica, né? E um bom dia para todos os seus ouvintes, nossos amigos, Marcelo Araújo, Maninho, seu Wilson e Dona Laide e família, seu Popô. Seu Popô, Dona Raimunda e família. Tava esquecendo o nome da mulher, viu? É, Pepil do Leite, Zequinha da Rua do Peru, Valdeci e família, na Rua do Peru. O Filho de Jesus aqui ao lado da igreja. Tereza, professora, aqui na Praça da Bandeira. Dona Dulce, na Rua da Pedreira. Toninho da Santa Rita, Raimunda e seu esposo, Crispim, Manoel de Belo, Palito, Pedrão, Charuto, Bico, seu Dê, Zé do Carrinho, João da Lapa e família, Tani e família, Geraldão e família, seu Nequinha, seu Dadê, seu Ediló, seu José Augusto Caminhão, Wilson Aboiador, Nil de Valério, enfim, aqueles que eu não falei, vai me desculpando, que o tempo era curto. E não esquecendo, minha grande amiga Eliana, próximo ao fórum, me passa a música de. Meu Deus do céu! Milionário José Rico, descida. Ofereço para todos que estão escutando o programa nesse momento. Tô gaguejando hoje, seu Maluzoso. Enfim, que seja um dia abençoado na vida de cada um. Paz e saúde para o seu papai. Meu irmão, um abraço e um bom dia. Fique com Deus, que por aqui eu vou ficar com Nossa Mãezinha do Céu, Nossa Senhora.
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0: Bom dia, senhor Mazuza, bom dia. Estou ouvindo aqui o programa aqui, líder de audiência aqui, está eu e o Kaique aqui na fábrica, aqui no conjunto da caixa aqui. Gostaria de ouvir uma música aí, do Zé de Camargo Luciano, Curas em Vida. Apareceu meu avô, que ele está aqui do lado, ele vai falar com você agora aí. Fala aí, vô.
1: Fala que esse negócio aí, meu filho, vai ter uma musiquinha aí pra tela lá do Flores em Vida, do Zezé, pra nós curtir aqui, moneta aqui na fábrica, tá bom, mas Kaique, né? Com o tá fábrica, esse negócio aí, passa a música aí, meu filho, pra nós ouvir, viu? Um bom dia aí, filho. Sabadão, muito obrigado, viu? Fica com Deus. Tomar suja, obrigado, viu?
2: Mas tá bom, que rapaz, meu filho, ele falou o nome de meu filho, foi né? O que o velho falou aí. Nossa, rapaz, tem os dois contra nós também, né? Obrigado pra ouvir, dois, tudo pelo vovô também.
0: Segura aí. Fala aí, vô.
1: Faça esse negócio aí, meu filho. Vai ter uma musiquinha aí pra tela lá do Flores de Vida. O Zezé pra nós curtir aqui.
2: Flores de Vida, né? Vem que amarga meu
1: filho. Né? Com o tarfato, esse negócio aí. Faça a música aí, meu filho, pra nós ouvir, viu? Um bom dia aí, filho. Tá badão, muito obrigado, viu? Com Deus. Márcio, já, obrigado.
3: Quem é que tá aí no telefone?
2: Rapaz, eu não sei, eu não sei o nome dele, rapaz, mas tá escutando nós.
3: Quem eu tô conversando?
2: Agora com o vovô Mazuza, Mazuza e dois. Morreu, nós tá vivo, rapaz. Olha, pois nós, pra filha, estamos aqui. Oi, nós não
3: desci. Tá pra baixa da égua com essa conversa.
2: Eu deixo que prepara, cabra safado, não mandar um forte abraço. Meu irmão, não, velho, o negócio é velho. Aproveita, mandar um forte abraço pro pessoal que tá trabalhando nas fábricas, uma hora dessa, aí das Cauã. É, calma, viu, bordado, obrigado pelo carinho do Rony de Golo. É o Tony, né, rapaz, é o Tony, o velho Tony tá escutando nós aí, obrigado pela sua sintonia. Ô, Neto, tem mais ordem aí, Neto?
4: Bom dia, seu Azul e todos os ouvintes da FM Tobias.
2: Certo.
4: Tô aqui na roça.
2: Eita, coisa boa.
4: Escutando a FM Tobias. Bota um forró aí, daqueles antigos mesmo.
2: Certo.
4: Estamos chegando em São João.
2: Eita.
4: Pé de serra. Topado com o senhor
5: sabe. É bom.
4: Bota aí pra todos os ouvintes. Arrocha mesmo. Arrocha o nó.
2: Deixa com nós, deixa com nós. Você aumenta o volume do rádio, sai de perto do rádio pra não dar microfonia e deixa o forró com o vovô. Aí, rapaz, eu recebi uma notícia aqui, mas você não fica assustado não, viu? Recebi a notícia, agora são 6h40 da manhã, uma notícia que não foi muito boa, mas o cidadão vai dizer pra nós aí.
6: Paz a todos.
2: Paz, rapaz. Paz do Senhor.
6: Não tô aqui pra ser alarmista.
2: Certo.
6: Nem ficar difundindo teoria de conspiração, nada disso.
2: Eu sei.
6: E muito menos preocupar vocês.
2: Sim, senhor.
6: Mas peço para que os irmãos fiquem em alerta aí. Escutem o áudio que eu vou mandar.
2: Certo.
6: Porque olha o que nos espera aí mês que vem.
2: Oi,
6: a partir do mês que vem.
2: Olha aí, Pé. Oi, carinha da senhora. É desse jeito que a gente vai só pegando forró para o povo sertanejo. Tome forró e no rádio do povo, como me diz Adam dos acordeões, rapaz. E a gente da cunha desse jeito que vai cantar pra nós, é Matrusca Leita, forró Matrusca Leita pra voz me fez ficar melhor. Eita, coisa boa. Oi.
7: Nem é o som do vento.
2: Olha aí, Peba, que vem do mês de junho.
7: Nem o estrondo do trovão.
2: Cuidado com o trovão e o raio.
7: É o roncado da sanfona me chamando pro São João.
2: Eita, vontade de bater triângulo, rapaz.
7: Nem o som do vento, nem o estrondo do trovão.
2: Olha o raio.
7: É o roncado da sanfona.
2: E agora? Dibuia aí, vó. Eita!
8: Vontade de beber do caralho!
7: Mastruz com leite.
2: Me chamando pra quê, rapaz? Diga aí.
7: Me chamando pro São João. É o forró.
2: E tome! E tome forró do rádio povo. Essa vapa pega chupa pra esse povo. Certo mesmo aí.
9: Arruda, coaio e pai.
2: Deixa de palavrão, Neto!

0: Bom dia, seu Mazuza. Seu Mazuza, no domingo, dia das mães, aí, depois, acho que eu ganhei um sorteio, dei sorte no sorteio aí, um presente aí, dia das mães. Aí, não pude ir na semana buscar. Posso ir aí hoje?
1: Ei, rapaz, vim aqui, o vovô tá aqui de braço aberto pra receber você. Eu vou lhe dar um abraço de boy. Olha, ele tá lhe esperando aqui pra receber
2: tô
1: você.
2: Melhor.
1: É.
2: Já posso ir na sua casa.
1: Não, não vai na casa dele não, deixa que ele vinha pra cá. Quando ele vinha buscar aqui o presente do dia das mães que ele ganhou pra dar da minha delícia, aí você dá um abraço nele. É, papai. Olha, seja fico. Ah, vem aqui, aproveita. Onde tem mais jardim, libera o jardim aí, vai dentro.
3: Vovô, bom dia. Manda um alô aí pra Bodinho, pra seu Danga, e pra Sérgio Reis, que ele gosta, seu Danga.
1: Tá,
3: e família. E Bodinho tá aqui, 4 horas da manhã já veio Barreto.
1: Já mandei.
3: Mandar um abraço também pra Marcela Fernanda, Valdemir Barreto, pra Cid e pra todos, né? Nosso diretor, Odela Lemos, e dona Cid. Deus abençoe a todos. E seu Maninho, né? Sou Ailton. Cabra Macho, seu dedo, Dona Zefa do Porto, Dona Gilza, Charuto,
1: Cafimo,
3: João do Padre Pedro, seu Maninho, seu Maninho, nosso amigo do Bigode de Ouro, Sonequinha, que Deus lhe saúde a ele, pessoal lá de Pau de Colher, aquele abraço, velho de Pau de Colher, das Candeias, desse povo querido brasileiro, né?
1: Verdade.
3: Que Deus abençoe, manda um alô aqui pro Santo Dumont, passe Sérgio Reis, pra Bica Mastense Minerais, e passe seu papai,
1: obrigado,
3: e sua mamãe, e sua família.
1: Verdade.
3: Que Deus abençoe o seu trabalho. Nós estamos aqui, Baldinho tá aqui, 4 horas da manhã, vou fazer um café pra ele agora.
1: Verdade.
3: Com pão de queijo, com queijo dentro, tá aí?
1: Olha.
3: Moral retada.
1: É verdade.
3: E nosso pé durinho também, né? Mandar um bom dia ao nosso prefeito, Tobias Barreto, nessa Sueli. Deus abençoe a toda a família brasileira. Tchau.
1: É verdade, é verdade. Eu já deixei recado.
3: Gilberto do Papelão, Naldinho da Barra e família e esse povo da Rainha Maria, que é nossos queridos.
1: Ué, tá
3: Deus
1: bom.
3: Abençoe a todos.
1: Amém, amém. Amém, Bica Martins.
3: Bigode de ouro. Não esqueça não, Sonequinha.
1: Já esqueci não, já mandei logo o filho. Sonequinha, Montival, Velha Fazenda, que tá já puxando o espeto da mimosa. Agradecer a Bica Bafideiro, ao Bobinho, a toda a equipe aí da Prefeitura de Tobias Barreto. Agradecer primeiramente a Deus, ao nosso pé durinho, prefeito do povo. Esse fez a diferença e vai fazer muito mais. Agradecer ao prefeito aqui mais uma vez, ao pé durinho, por essa bênção que ele mandou aí para o bairro São José, bairro Santo Bom, essa praça Arena Brasília, que o povo está fazendo, marcando presença aí mesmo. E agradecer a Bica pelo café, né? Que quarta-feira nós estávamos por aí, tomamos café até 11 horas da noite. Mas
4: é bom, é bom!
1: Seja 52, tem mais razão. Deixa eu mandar um bolinho para o Wesley pro Brificidade. Escuta aí no nós, velho, do Vasco Franco. Seu Wesley pro Brificidade, um forte abraço. Obrigado pelo carinho do Vasco, obrigado. Também Gilmar do Jovem, do Bela Vista. Seu Juvenal, do Bela Vista. E é Tuca, Tuca da Juveia, escutando a ave. Também Dona Neide, aí no Salão Fim do Trato. E o seu esposo, Deva. É, e sua família. Mateus, aí, já também ficou ligado com nós.
5: Bom dia, meu compadre Bazuza.
1: Bom dia
5: para todos ouvindo do programa Saúde da Roça. Mano, também um bom dia para meu amigo Aviel, ainda morando na mata. Bazuza, eu quero que você me toque uma música qualquer de Bruna Viola para me curtir aqui no Bairro Santa Rita. Ok, meu filho? É, Nelito, um bom sábado.
6: Bom dia, seu Bazuza. Seu Bazuza, que bom, mas seu dia ouvindo música boa, já ouviu a Sabiá na Bananeira, lembrar daqueles tempos que a Sabiá cantava nas bananeiras da gente, né? E um tempo bom, um tempo maravilhoso. Seu Bazuza, eu quero aproveitar esse grande momento, seu Bazuza, esse grande programa, essa audiência maravilhosa, e mandar um abraço para nossos amigos, seu Bazuza. A começar para o seu maninho lá em Iguaí. Seu maninho, uma pessoa maravilhosa. É Maciel Araújo, lá em Guarujá. Dona Sayonara, né, também. Seu Nequinha, aí na Fazenda Santa Cruz. Deixa eu ver mais, viu? Rapaz, fala minha Nossa Senhora. Tem jeito, seu Bazuza?
7: Bom dia, seu Bazuza. Aqui é João da Lapa, do Walter Franco. Quero que você mande um abraço, um alô para todos os nossos amigos e amigas. Naua, Érica, Deise, Riquelme, Evelyn, Dona Luísa, seu Nequinha, seu Popô, Pipio do Leite, seu D, seu Dadi, João do Padre Pedro, Maninho de Iguaí, Manuel de Belo, Maciel do Guarujá, Zé de Bibi, Bruino, Bica, Macineira, Fernando da Quitanda, Antônio Braga, Antônio de Adilson, Minho de Valério, Manuel de Belo, Maria de Augusto, Lando do Santo Dumont, Didi do Suti, Raimundo de Elza, Chefe da Roma, Niceuzinho e todos aqueles que eu me esqueci de fazer. Que Deus nos abençoe hoje e sempre. Amém. Amém.
1: Eita, amém. Só um pouquinho de vento, rapaz. Você esqueceu do resto? Pô, tá bom. Amanhã você só lembra e manda mais, viu?
0: Olá, Bazuza, passa aí, por favor, os parabéns pra minha filha que tá aniversariando hoje, por favor.
1: Eita, felicidade pra ela.
0: Passa uma música de Riquinha aí, Henrique Rene, filha.
1: Certo. Filho da tempo, nós toca amanhã, viu? Mas passa parabéns pra ela aí, né? Procura parabéns
8: pro pai. Bom dia. Tá querendo o programa aí? Como é o nome dessa letra, a letra dessa música que acabou de passar agora, de Mastruz com Leite?
1: Mastruz com Leite, sabe como é, rapaz? A cantiga dele, Sãozão de todos os tempos. Vai me ser percura aí na minha tuba. Bota aí, minha filha, bota no negócio, Sãozão de todos os tempos. Aí vai me ser, vai achar essa cantiga, tá certo? É assim que o neto do vovô percura, porque o vovô não sabe mexer nesse negócio aí.
0: Severiano Cardoso, 960.
1: Olha, a voz do Lacutou.
0: Som publicidade.
1: É, deixou publicidade. Eita, corre vira aqui, eu disse que era no Vasco é Franco. Aí.
9: É doida, é doida.
1: Olha, respeito pro mais velho, o apresentador do jornal, Cid Moreira, é rabo, imagina o vovô. É, olha pra lá, pra senhora do céu. Olha, são 6h57, mas velho aí, neto. Para.

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1: Não alô, Nilá, amém, eu. Foi, cabra, que negócio, dá de barriga da aniversariante, vai pro meu bolsão. Obrigado, foi, de parabéns, só parabéns. Sim, mas hoje
2: eu deixo de conversa, passe longe pra ouvir.
1: Bota os parabéns aí pra menina, rapaz, é negócio de dor de barriga, ô, minha Deus do céu, você quer esculhambar, quer esculhambar não, viu, rapaz. Aqui é programa de respeito, aqui é programa sério. Ora, pô, olha que gente na fila, pra pegar feia, o que será?

hoje vai ter fome, tá com bolo na cabeça, chuvando, chuvando, chama os amigos, rapaz, olha por lá. Oi, vamos embora com Deus, Nossa Senhora. Vem aí os manhãs iluminadas com o nosso Padre Humberto, passando para Varmecê a palavra de Deus, para Varmecê que está no interior, para Varmecê que está na cidade, que Deus abençoe e vamos escutar nosso Senhor Jesus Cristo. Vamos encerrando desse jeito, o jovem galileu, é de vaqueiro daquele jeito. Abraço, amanhã a gente volta, se Deus quiser, ele quer.

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2: 7:03.
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bom dia irmãos e irmãs, bom dia povo de Deus, bom dia povo de Tobias Barreto, amigos que nos escutam, que nos acompanham, que refletem, que rezam conosco neste belo programa Manhãs Iluminadas. Estamos começando mais um dia com a graça de Deus e queremos abrir o nosso coração, a sua luz, ao seu amor, para experimentarmos sempre de novo a graça de uma vida nova. Então, assim convido a todos na alegria para vivermos este momento de fé, de reflexão, de esperança, e que Deus possa, através de nós, tocar o coração das pessoas, encher o coração de paz, de esperança, e que tenhamos muitas manhãs iluminadas pela sua presença. Então, a minha saudação ao coração de todos aqueles que acompanham o nosso programa, que rezam conosco, que participam, que gostam desse momento tão especial, bonito, promovido pela nossa paróquia. Vamos começar então o nosso encontro, sempre abrindo a nossa vida à ação do Espírito de Deus, para que Ele seja aquele que nos ilumina, aquele que torna iluminadas as nossas manhãs, e não só, que torna iluminada a nossa vida. Rezemos ao Espírito Santo. Vinde, Espírito Santo, enchei os corações dos vossos fiéis e acendei neles o fogo do vosso amor. Enviai, Senhor, o vosso Espírito e tudo será criado e renovareis a face da terra. Oremos. Ó Deus, que instruístes os corações dos vossos fiéis com as luzes do Espírito Santo, fazei que apreciemos retamente todas as coisas, segundo o mesmo Espírito, e gozemos sempre da sua consolação, por Cristo nosso Senhor. Amém. Escutemos, portanto, a canção que nos ajuda a pedir a luz do Espírito Santo.

Muito bem, então, iluminados pela luz desse Espírito, Ele que torna iluminadas as nossas manhãs, torna iluminada a nossa vida, nós então nos abrimos, né?

Maria ocupa um papel central na história da salvação. Ela que, ao dar o seu sim ao anjo, abriu a possibilidade da entrada do Filho de Deus nesse mundo. Deus poderia entrar no mundo de muitas maneiras, não tenhamos dúvida, mas preferiu a via ordinária da mulher, da família, né, para nos dar a grande lição, né, de valorização da família. E ao encontrar em Maria essa disposição de acolher, de dizer sim ao seu projeto de salvação, então ele entra no nosso mundo. Também expressou São Paulo na carta aos Gálatas, no capítulo 4, versículo 4, também, quando disse assim: quando chegou a plenitude dos tempos, Deus enviou seu filho ao mundo nascido de uma mulher. Essa expressão de Paulo é para valorizar justamente o papel de Maria, né? Entrou no mundo na plenitude dos tempos, mas entrou nascido de uma mulher. E esta mulher, meus irmãos e minhas irmãs, então, ocupa esse papel primordial na história da salvação. Ao abrir a sua vida à ação de Deus, ao deixar que o plano de Deus se realize nela, Maria então se torna um modelo para todos os cristãos, para todos aqueles que querem, aderem ao projeto de nosso Senhor Jesus Cristo. Então, aproveitando o nosso programa, nós queríamos, como fizemos semana passada, aproveitar para entender um pouco mais, né, a devoção mariana, as raízes bíblicas dessa devoção. Sábado passado falamos dos vários textos bíblicos, né, relacionados à Virgem Maria, claro, muitos outros ainda nas Sagradas Escrituras, mas nós ficamos com aqueles mais importantes, né, sobretudo do Evangelho de Mateus, do Evangelho de Lucas, o Evangelho da Infância de Jesus, o Evangelho de João, enfim, a Palavra de Deus que nos fala, né, a respeito de Nossa Senhora. Talvez hoje alguém poderia perguntar qual é a importância da intercessão de Maria, né, já que ela, se tornando mãe de Jesus, intercede por todos os cristãos. Primeiro, a intercessão de Maria revela que nós temos em Cristo um Salvador acessível e próximo, e nela uma mãe que cuida de nós e que apresenta e acolhe as nossas necessidades, apresenta a Jesus Cristo. Tem uma oração muito antiga dirigida à Nossa Senhora que diz assim: leva a Jesus nossa prece, pois ele de ti nasceu. Mostra que és nossa mãe, a mãe que ele nos deu. Leva a Jesus nossa prece. E aqui tem uma coisa muito importante, porque a Bíblia diz que o único mediador entre nós e o Pai, entre nós e Deus, é Jesus, e é verdade, né? Então não existe outro acesso para que nós cheguemos a Deus a não ser Jesus Cristo. Mas Maria é aquela que nos encaminha a Cristo, e Cristo então nos encaminha a Deus. Por isso, essa belíssima e antiquíssima oração nos faz dirigir a nossa prece justamente dizendo isso: leva a Jesus, né? Porque Maria é aquela que leva as nossas preces a Jesus. Também me lembro de uma música antiga, né, que diz assim: Maria, teu lindo nome é todo encanto e luz. Quando eu te chamo Maria, tu logo chamas Jesus, né? Então, para dizer que em Maria a referência é sempre Cristo. E quando nós pedimos a ela a sua intercessão, quando nós pedimos a ela a sua proteção, quando pedimos a ela que nos alcance uma graça, nós estamos endereçando através dela, né,

através dela, ao Cristo que nos leva ao Pai. Então não existe nenhum perigo de nós nos desviarmos, né, ao cultivarmos, como a Igreja sempre fez, né, ao cultivarmos a nossa devoção, o nosso amor à Virgem Maria. Então, a importância da intercessão de Maria é justamente esta. Ela mostra que Jesus, o nosso Salvador, é acessível, é próximo, e ela é a mãe que cuida, que acolhe e que apresenta a ele as nossas necessidades. O papel de Maria na história da salvação é de ser a medianeira entre nós e Deus. Portanto, a mediação de Cristo, que é o único e grande mediador entre Deus e os homens. Como nas bodas de Caná, ela nos orienta sempre a nos aproximarmos de Cristo com confiança e obediência, sabendo que em sua infinita misericórdia, Ele sempre nos ouve e nos concede o que precisamos para a nossa salvação. A intercessão de Maria desempenha um papel essencial na vida espiritual dos fiéis e é uma das expressões mais profundas de devoção à Mãe de Deus. Então, desde o princípio, a Igreja, né, os santos reconheceram a importância dessa intercessão, da intercessão materna e amorosa de Nossa Senhora, como um meio eficaz para que nós possamos alcançar a graça divina. Então, vamos cada vez mais, né, recorrer a essa proteção. Vamos cada vez mais nos aproximar, né, de Maria, para que ela leve a Jesus as nossas preces, nos leve, nos apresente diante do Senhor. A intercessão de Maria é um consolo, é uma fonte de esperança, porque como mãe, ela sempre nos conduz a Cristo, o nosso Salvador. Então vamos escutar mais uma canção, né, que nos ajude também a refletir sobre o papel da Virgem Maria na nossa vida, na vida da Igreja, de cada cristão.

0: Então, vamos agora ver a participação dos nossos ouvintes, né? Já temos algumas mensagens, áudios, que nós queremos divulgar nesse momento.
1: Bom dia, Padre Humberto, e a todos.
0: Bom dia, Verônica.
1: Gostaria de oferecer a música da Bolinha do Terço para minha tia Maria, na Rua do Amparo, e para a dona Zefinha, minha vizinha aqui, a mãe do Padre Raimundo Aguiar. Deus abençoe a todas as famílias do Brasil. Obrigada e tenha um bom dia.
0: Bom dia, Verônica. Deus abençoe a você também.
2: Bom dia, Padre Humberto. Aqui quem está falando é Luiz Carlos, aqui do bairro Santa Rita. Mandar um abraço para o senhor, para toda a comunidade católica, né, de Tobias Barreto, mas de forma especial do bairro Santa Rita, que está em festa, muito bonita. O novenário, muito bonito o novenário, a festa de Santa Rita. Mandar um abraço para toda a equipe diretiva, na pessoa de Simone, né? Mandar um abraço para toda a comunidade. Já estivemos lá agora pela manhã, rezando o ofício da Imaculada Conceição, e estamos aí participando, como dizia o Padre Souza, né? Não deixe de participar das coisas de Deus. É Jesus que nos pede para que nós, participando da Santa Missa com devoção, sejamos capazes de perdoar, fazer bem a quem vos faz o mal, rezar por aqueles que vos ofendem. Será que eu estou sendo mesmo capaz de perdoar, de amar a meu próximo? E é Nossa Senhora que vai nos ajudar. É Deus, é Santa Rita, os santos que souberam mesmo dar testemunho de Jesus.
0: Muito bem, obrigado pela sua participação. Impressionante sua capacidade de imitar o santo Padre Souza. Que Deus lhe abençoe. E queremos enviar o nosso abraço também, justamente para a comunidade do Santa Rita, né, que está realizando a novena em preparação para a festa da sua padroeira no próximo dia 22. Que Deus abençoe o povo da Santa Rita. Temos também algumas mensagens. Borrachinha Esperança, bom dia, bom dia. Bom dia, Padre Humberto, toca aí a minha composição, da mão a mão. Aqui é Nivaldo, compositor e radialista, em Socorro, Sergipe. Está no e-mail da rádio, mandei agora. Então, muito bem, vamos ver como podemos fazer. Soledade Farias, bom dia, Padre. Peço sua bênção, Soledade Farias. Rua Leandro Marcial. Deus abençoe, então, Soledade Farias. Mande seu zap para eu mandar a música para o senhor ouvir. É linda, tá certo. Enviarei. Bom dia, Padre Humberto. Risa Valença. Bom dia a todos. Fátima Oliveira. Bom dia, Padre Humberto, sua bênção. Deus abençoe, Fátima. Clóvis Serafim, bom dia, Padre Humberto, sua bênção. Deus abençoe ao Clóvis Serafim. Juvenilda Maria Boaventura, quero ouvir a música Bolinha do Terço para oferecer a todos os ouvintes. Então, no momento oportuno, nós iremos apresentar a música.
3: Muito bem, essa foi a participação, né? Primeira participação dos nossos ouvintes. Uma das realidades que nós somos chamados a refletir também é sobre aquilo que a Igreja nos ensina como doutrina e que nós chamamos de dogmas marianos, né? Ao longo da sua caminhada de fé, a Igreja foi definindo algumas verdades a respeito de Nossa Senhora que nos obrigam a uma profissão de fé. Quer dizer, significa que nós estamos vinculados, obrigados a aderir, né, uma adesão de fé a esses ensinamentos, né, que nós chamamos de dogmas. Então, o que são os dogmas marianos, né? São realidades que foram proclamadas oficialmente pela Igreja em momentos específicos, mas que já eram vividas e acreditadas pelos primeiros cristãos. Essas verdades sobre Maria foram cultivadas na vida e na devoção do povo de Deus antes mesmo de serem formalizadas e refletem um entendimento profundo e espontâneo do papel especial da Mãe de Jesus no mistério da nossa salvação. Assim, cada dogma mariano é uma expressão de fé que, ao ser reconhecida pela Igreja, confirma aquilo que os fiéis já experienciavam e veneravam na prática. Então é sempre muito bom a gente deixar claro justamente isto, que os dogmas, eles não nascem apenas de uma definição, mas eles nascem de uma experiência de fé. É a experiência de fé do povo de Deus que faz com que depois a Igreja, então, defina, né, esses dogmas, essas verdades de fé. Então, a respeito de Nossa Senhora, nós temos, né, esses dogmas, né, são quatro os principais, né, aliás, os principais não, são quatro, né, os dogmas, as verdades de fé que a Igreja definiu a respeito da Virgem Maria. O primeiro é a chamada maternidade divina. Esse foi o primeiro dogma mariano, né, a primeira verdade de fé afirmada pela Igreja, ainda no Concílio de Éfeso, no ano de 431, e revela a essência do mistério do amor de Deus por nós. Ao considerar Maria como a Mãe de Deus, e aí se usa uma expressão da língua grega, que é a expressão Theotokos, talvez a gente já ouviu alguma vez aí, em alguma pregação, em alguma leitura, essa expressão, né? Theotokos, Mãe de Deus. Não exaltamos apenas a sua dignidade, mas nos deparamos com o mistério insondável da encarnação divina. Deus, ao escolher entrar na história dos homens, ele o faz através do sim de Maria, uma mulher humilde e plenamente aberta à sua vontade. Este título, Mãe de Deus, revela-nos que Maria não é apenas mãe de Jesus enquanto homem, mas Mãe de Deus, pois Jesus é verdadeiramente Deus e homem, inseparável em sua natureza divina e humana. Mãe de Deus, não porque o Verbo de Deus tenha recebido dela a natureza divina, mas porque dela recebeu o corpo sagrado, dotado de uma alma racional, unido ao qual na sua pessoa se diz que o Verbo nasceu segundo a carne. Portanto, ao invocar Maria como Mãe de Deus, reconhecemos a beleza do plano de salvação. Deus quis precisar do amor e do cuidado de uma mãe para se aproximar de nós. Então, esse é, como dissemos, a primeira definição de fé, dogma, a respeito de Nossa Senhora, e aconteceu no concílio na cidade de Éfeso, no ano de 431. Depois, uma outra definição é sobre a virgindade perpétua. Maria tinha o desejo de se manter virgem pura para Deus, mas ele, em sua infinita sabedoria, quis que ela se casasse com José e fosse mãe do Salvador. No entanto, Deus não desprezou aquele seu desejo profundo e sincero. Ao contrário, ele o elevou e o consagrou de uma maneira única. O aprofundamento da fé na maternidade virginal de Maria levou a Igreja a confessar esta virgindade como real e perpétua, mesmo no parto do Filho de Deus feito homem. Com efeito, o nascimento de Cristo não diminuiu, mas antes consagrou a sua integridade virginal. A liturgia da Igreja celebra Maria como aquela que é sempre virgem. Esse dogma revela que ela aparece virgem antes, durante e após o nascimento de Cristo. É um mistério que nos convida a contemplar o modo especial com que Deus se fez presente no mundo, honrando tanto a maternidade quanto a virgindade de Maria. Sua virgindade perpétua é, assim, um testemunho de sua entrega total a Deus, de uma vida plenamente consagrada ao plano divino, que acolhe o próprio Deus em seu ventre, sem perder a sua pureza. É um chamado à contemplação de um amor que se sacrifica e de uma santidade sem igual. Ao permanecer virgem, Maria testemunha que toda a sua existência pertence a Deus e que sua maternidade é fruto da ação direta do Espírito Santo sem interferência humana. Então também nós contemplamos a beleza do projeto de Deus ao conservar, né, ao não diminuir como reza a liturgia, mas ao consagrar a sua integridade. O terceiro dogma é o dogma da Imaculada Conceição. É uma definição mais próxima, digamos assim, de nós, porque foi no ano de 1854, quando o Papa Pio IX proclamou esse dogma, confirmando aquela verdade já acreditada pela Igreja e pelos fiéis, de que Maria foi concebida sem o pecado original. Para vir ser a mãe do Salvador, ela foi ornada por Deus com dons dignos de uma grande missão. Desde o primeiro instante de sua existência, foi preservada dessa mancha que atinge todos os seres humanos, sendo pura e cheia de graça. Esse dom especial não é mérito humano, mas um privilégio único concedido a Maria por Deus, em vista da missão extraordinária que ela teria de acolher, acolhendo o próprio Filho de Deus em seu ventre. Deus, em sua infinita sabedoria, quis que a mãe de Jesus fosse um reflexo perfeito de pureza, amor e santidade. Assim, ao ser preservada do pecado, ela foi preservada desde o início para ser o tabernáculo vivo, o sacrário vivo da presença divina. Esta definição, este dogma, a Imaculada Conceição, nos convida a uma reflexão sobre a profundidade do amor de Deus e sobre a santidade da vocação de Nossa Senhora. Ela foi chamada a viver uma vida completamente unida a Deus, sem as inclinações ao pecado que nós todos carregamos. Em Maria, a humanidade atinge seu ideal mais puro, aquilo que Deus sempre desejou de nós, uma vida plena, livre das trevas, livres do erro, livres do pecado. Olhamos para ela para pedir a graça de Deus que nos ajude a alcançar esse ideal. E, finalmente, o quarto dogma é o da Assunção de Maria, que foi proclamado pelo Papa Pio XII em 1950 e que afirma a fé de que Maria foi elevada ao céu em corpo e alma ao término de sua vida terrena. Este mistério é uma resposta do amor absoluto de Deus pela mãe do seu filho e um sinal da dignidade singular de Maria. Ela que trouxe Cristo ao mundo e esteve plenamente unida a Ele em sua vida, foi também preservada da corrupção física após a sua morte, sendo acolhida em corpo e alma no céu. Finalmente, a Virgem Imaculada, preservada imune de toda a mancha da culpa original, terminado o curso da sua vida terrena, foi elevada ao céu em corpo e alma e exaltada pelo Senhor como rainha, para assim se conformar mais plenamente com seu Filho, Senhor dos Senhores e vencedor do pecado e da morte. A Assunção da Virgem Maria é uma singular participação na ressurreição de seu Filho e uma antecipação da ressurreição dos outros cristãos. Então, é um sinal de esperança para nós. A morte não é o fim, mas a passagem para a plenitude junto a Ele, junto a Jesus. Maria, já no céu, intercede por nós e nos convida a seguir seu exemplo de fé e entrega para que um dia também nós possamos participar dessa glória, que é a glória da ressurreição, que Cristo nos alcançou no seu mistério de Páscoa, e Maria também, porque desde já vive em Deus, assim como nesta terra viveu para Deus. Então, aprofundando, né, a nossa devoção, o nosso amor à Nossa Senhora, o nosso conhecimento, para sabermos que a fé mariana da Igreja, ela não nasce de especulação, de estudos, mas nasce de uma fé viva que nós fomos recebendo e que a Igreja teve o cuidado de sempre guardar, né, para o bem de todos os cristãos, para o bem de todos os fiéis, para o nosso bem. Então, que Nossa Senhora interceda sempre, sempre por cada um de nós e que nós sejamos sempre mais cristãos que amam e que veneram a Santa Mãe de Deus. Vamos a mais uma canção, atendendo também o pedido, né, dos nossos ouvintes. A música nos ajuda também a refletir sobre a nossa fé.

0: Então, temos mais participação dos nossos ouvintes. Bom dia, Padre Humberto. Aqui quem fala é Neuma, do Maria do Carmo. Um abraço. Bom dia, Neuma. Deus te abençoe e obrigado pela sua participação.
1: Bom dia, sua bênção, Padre Humberto.
0: Bom dia, Deus te abençoe, José.
1: Estou aqui, Efinha, do povoado Roma. Estou aqui ligadinha nesse programa que eu não perco, só mesmo se eu não estiver em casa. Mas se eu tiver, não perco esse programa por nada.
0: Que bênção.
1: Esse programa abençoado de Deus. Nesta manhã de sábado maravilhoso desse mês de Maria, desse mês consagrado a Nossa Senhora. Que as famílias rezem mais o terço, coloquem mais Nossa Senhora na sua casa, na sua vida, na vida dos seus filhos, para que Nossa Senhora derrame as suas bênçãos, que Nossa Senhora proteja todas as famílias. E eu quero oferecer a musga, o hino de Nossa Senhora Imperatriz dos Campos, para todas as famílias, para minha família, Zefinha aí na Santa Rita, que estão em festa, Luiz Carlos, meu amigão. Fiquei feliz, Luiz Carlos, de ouvir a sua voz no rádio. Deus te abençoe, meu irmão. Oferecer a Ana Maria, meu esposo Joãozinho, e a todos os moradores aqui do povoado Roma, a Tânia, a Nilson, amém. A todo mundo que está ligadinho nesse programa, que Jesus nos dê um dia de paz e muita saúde na presença de Jesus e de Maria. Tchau, meu irmão. Deus abençoe.
0: Tchau, Finha. Deus abençoe também. Obrigado pela sua participação. Você tem o privilégio de morar em Roma, né? Um dia eu ainda quero saber por que é que o povoado se chama Roma, né? E a padroeira é Santa Luzia, né? Eu digo na brincadeira que Roma deveria ser São Pedro e São Paulo, né? Que são os padroeiros da cidade de Roma. Mas aqui nós temos Roma, padroeira Santa Luzia. E um dia eu quero conhecer, né? Só de passagem, e também saber dessa história bonita, né? Desse povoado chamado Roma. Temos também a participação de Amália Santos. Bom dia, Padre Humberto. Bom dia, Amália. Lena Matos. Bom dia, Padre. Sua bênção para meu filho, que está fazendo aniversário hoje. Que Deus abençoe, né, esse nosso irmãozinho que está aniversariando. Nina Santos. Bom dia, Padre Humberto. Deus te abençoe. Gil Matos. Bom dia. Bom dia, Gil. Deus te abençoe. Clóvis Serafim. Bom dia. Que todos tenham uma manhã iluminada. Amém, que assim seja. Então, a participação dos nossos ouvintes. Agora nós vamos ao nosso intervalo, né? Aos nossos patrocinadores. E depois voltamos para o segundo momento do nosso programa.
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3: 7:59.
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Muito bem, então, retornando à nossa programação, agora faremos a leitura e a meditação sobre o Evangelho de hoje, que é retirado do Evangelho de João, capítulo 16, versículos 23b a 29. Então, se você quiser nos acompanhar e encontrar na sua Bíblia, né, o Evangelho é João 16, versículos 23, a segunda parte, e até o versículo 28, né?

Então, façamos a proclamação do Evangelho de Jesus Cristo segundo João. Naquele tempo, disse Jesus aos seus discípulos: em verdade vos digo, se pedirdes ao Pai alguma coisa em meu nome, ele vo-lo dará. Até agora nada pedistes em meu nome. Pedi e recebereis, para que a vossa alegria seja completa. Disse-vos estas coisas em linguagem figurativa. Vem a hora em que não vos falarei mais em figuras, mas claramente vos falarei do Pai. Naquele dia pedireis em meu nome, e não vos digo que vou pedir ao Pai por vós, pois o próprio Pai vos ama, porque vós me amastes e acreditastes que eu vim da parte de Deus. Eu saí do Pai e vim ao mundo, e novamente parto do mundo e vou para o Pai. Palavra da salvação. Glória a vós, Senhor. Então, caríssimos irmãos e irmãs, nós estamos já nos aproximando do finalzinho da Páscoa, né? Temos mais praticamente uma semana, e amanhã iremos celebrar a Assunção, a Ascensão, digo melhor, de Nosso Senhor Jesus Cristo ao céu. O momento da sua partida, do seu retorno para o Pai, para Deus. E durante algumas semanas nós estamos lendo, né, no contexto do Evangelho de João, aquela parte justamente em que Jesus, preparando essa despedida, preparando esse momento do seu retorno para o Pai, ele prepara o coração dos discípulos para esse momento. E hoje, no trecho que nós escutamos, nós temos justamente um momento em que Jesus alerta, orienta, forma os discípulos a aprenderem a dirigir, né, ao Pai as suas preces, as suas orações, a fazer os seus pedidos, mas utilizando, né, o nome de Jesus. Até agora nada pedistes em meu nome. Pedi e recebereis, para que a vossa alegria seja completa. Então, a nossa prece dirigida ao Pai, a Deus nosso Pai, passa sempre, deve passar sempre, pelo nome de Jesus. Esse nome para o qual, né, existe sempre poder, existe sempre glória, existe sempre honra. Então, é um pedido claro de Jesus, né? A oração feita em seu nome revela uma intimidade única com o Pai, porque a torna eficaz e ouvida. Então, estamos nos preparando para celebrar essa despedida com a festa da Ascensão. Depois entraremos na grande semana de oração, pedindo a Deus os dons do Espírito Santo, que o Pentecoste se realize novamente em nossa vida e na vida da Igreja, mas sempre lembrando que Jesus no céu é nosso eterno intercessor junto de Deus, junto do Pai, e que nós podemos, através dele, em seu nome, pedir todas as coisas, né, ao Senhor. Então, acolhamos essa palavra, deixemos-nos interpelar e tocar pela ação de Deus e pela sua graça. Vamos a mais uma canção, né, atendendo também ao pedido, né, dos nossos ouvintes.

0: Muito bem, vamos à participação dos nossos ouvintes. Temos outras mensagens. Maria de Walter. Bom dia, padre. Aqui é Maria de Walter, do Maria do Carmo. Que Deus abençoe. Amém, Maria de Walter. Deus abençoe a todos nós também. Lourdes Barbosa. Bom dia, padre. Sua bênção. Jesus Cristo te abençoe. Passe a música de Roberto Carlos, Nossa Senhora, e ofereça a todos os ouvintes. Então, esse é o pedido da nossa amiga Lourdes Barbosa. Luísa Jesus, bom dia, padre Humberto. Desejo que Deus te dê um dia abençoado e um fim de semana para todos nós. Gratidão, Senhor, pelo programa abençoado. Um forte abraço. Sou de Estância. Deus abençoe o povo de Estância, paróquia querida de Nossa Senhora de Guadalupe. Aqui é Nivaldo, compositor e radialista. Convido todos a ouvir minha composição cantada pela Nação Regueira Sergipana na rádio Estúdio Hits, Maranhão Rádio Sergipe, Web Rádio Top FM Sergipe e no Google também. Então fica aí o convite do nosso amigo a escutar a sua canção. Alexandre Garcia, Cavalgada, Três Lugares, Mato Grosso do Sul. Então, nosso ouvinte de longe. Então, vamos. Temos também uma ligação, né, um ouvinte que quer falar conosco através de uma ligação. Bom dia.
1: Bom dia, padre Humberto.
0: Bom
1: que
0: dia,
1: é o
0: arqueiro
1: xerém da fazenda Maratá, mas mora aqui em Tubia Barreta, eu sou de lá de Iachão, mas mora aqui em Tubia Barreta.
0: Isso.
1: Fazia 28 anos agora, dia 15 de agosto. Nosso Senhor abençoe, que dê saúde ao Senhor, toda a família brasileira, todos os concessionários que trabalham com o Senhor nessa igreja católica, Nossa Senhora Imperatriz dos Campos, né?
0: Obrigado.
1: Eu quero que o senhor passe aquela música de Roberto Carlos, de Nossa Senhora, me dê a mão.
0: Pronto.
1: Eu acho bonita essa reza.
0: É o segundo pedido hoje dessa música.
1: Toda a família do Bia Barreto, do Espovoado, e toda a família brasileira, e o senhor com a sua família toda, e todos os concessionários que trabalham com o senhor na igreja Imperatriz.
0: Obrigado, meu irmão, muito obrigado.
1: Bom dia.
0: Bom dia, fique com Deus. Vamos também atender a seu pedido musical. Então vamos lá, né, escutar Nossa Senhora na voz de Roberto Carlos.

0: Muito bem, atendemos ao pedido dos nossos ouvintes com essa belíssima canção de Roberto Carlos, né, Nossa Senhora. Temos mais também ouvintes que têm as suas mensagens que nós queremos apresentar.
1: Bom dia, Padre Adalberto. Está falando é Margarida, aqui do Bairro Santo Dumont.

0: Minha benção.
1: Deus abençoe, Margarida.
0: Peço uma música para o senhor passar. A música é Amado Batista, Nossa Senhora Aparecida. Para felicitar a Damião, meu esposo, meu filho Denis José e meus filhos Sérgio Leonardo em São Paulo e minhas amigas que estão ouvindo esse maravilhoso programa e todos os filhos de Deus que estiveram ouvindo esse maravilhoso programa. Deus abençoe o Senhor, Deus, Espírito Santo de sabedoria, que Jesus aumente nossa fé, converta os pecadores e Nossa Senhora abençoe as mães, as famílias do mundo inteiro. E que Deus abençoe todos os padres do mundo inteiro. Um abraço. E com Deus.
1: Obrigado, dona Margarida, obrigado. Eu acho que o Damião que a senhora fala eu conheço. Dá licença. Muito bem. Então, Deus abençoe, obrigado. Vamos depois ver o pedido musical. Dá licença, né?
2: Tá aqui mais nós,
1: escutando, né? Então, que Deus abençoe, né, a senhora. Mais um ouvinte.
3: Bom dia, Padre Humberto, sua benção. Bom dia, Gustavo. Bom dia para todos que faz a Tubias FM, né?
1: Bom dia.
3: Aparecer para a Juliana estar aqui comigo, para as minhas manas que estão escutando, minhas tias também, a da Silva Romero, e também para Padre Antônio, Padre Givaldo, Padre Yuri.
1: Isto.
3: E também para Dom Carlos.
1: Muito bem, muito bem.
3: E oferecer para todos os padres, né? Os três de Tabaninha. No nome deles três, para oferecer para todos os padres da diocese.
1: Muito bem, muito obrigado.
3: E oferecer,
1: né,
3: para Giliate. Nina da Casa Paroquial, no nome de Nina, oferecer para todo mundo.
1: Isso.
3: E para todo mundo que estiver ouvindo, né?
1: Isso. Obrigado pela participação, que Deus abençoe. Temos também uma mensagem. Bom dia, Padre Humberto, sua bênção. Estamos na escuta aqui na Ducati, eu e o Douglas, Nossa Senhora de Fátima, interceda por cada um. Deus abençoe, né, os nossos amigos.
2: Casal Eternize.
1: Isso, o casal Eternize, né? Fotógrafos de eventos importantes. Então, Flávia, que Deus abençoe você e o seu esposo. Mais uma mensagem. Alexandre Garcia, Três Lugares, Mato Grosso do Sul. Bom dia, Padre, sua bênção. Ouvindo aqui na Rua do Castelo Branco, Vanessa Bispo. Bom dia, Vanessa. Gil Macedo Rocha. Bom dia a todos. Bom dia a todos. Sua bênção, Padre Humberto. Deus abençoe, Gil. Jair de Nascimento. Bom dia, Padre Humberto. Sua bênção, gratidão. Deus abençoe minha amiga Jailde, lá do povoado Mangabeiras, na Colônia 13. Povo bom da Mangabeira, o nosso abraço, né, a nossa gratidão. Jailde, obrigado pela sua participação. Então, atendendo mais um convite musical, né, vamos a mais uma canção.

0: Isso, belíssima canção,
1: né? Maria Passa na Frente, Padre Marcelo Rossi. Vamos a mais um ouvinte, a sua participação.
2: Bom dia, Padre Humberto, aqui é João Luiz do Walter Franco. Quero parabenizar minha filha Lidez, que está completando idade nova, e todos os aniversariantes do mês. Oferecer essas músicas do programa a todos. Que Deus abençoe hoje e sempre. Amém. Amém.
1: Bom dia, meu irmão. Obrigado pela sua participação. Que Deus, então, possa abençoar a sua filha. Então, voltando ao nosso momento mariano, todo esse mês de maio nós pretendemos um pouco refletir, conhecer, rezar a Nossa Senhora. Existe uma bela oração de São Bernardo de Claraval, que é conhecido como o Doutor Mariano, né, um dos santos que mais falaram a respeito de Nossa Senhora, que é a oração do Lembrai-vos. É uma grande santa da nossa igreja, dos nossos tempos, dos nossos dias, próxima de nós, a Madre Teresa de Calcutá, sempre rezava essa oração quando se deparava com uma situação de emergência e precisava de um milagre. Então, nós queremos agora, né, rezar também essa oração e pedir a ela, a Mãe de Deus, nossa Mãe, nesse momento mariano, que as nossas preces, as nossas orações sejam atendidas pela sua intercessão, ela que jamais despreza qualquer pedido, né, dos seus devotos, ela que leva a Jesus. E o Senhor, então, distribui as suas graças conforme o seu projeto de salvação para cada pessoa. Lembrai-vos, ó piedosíssima Virgem Maria, que nunca se ouviu dizer que alguns daqueles que recorreram à vossa proteção, imploraram a vossa assistência e reclamaram por vosso socorro, fosse por vós desamparado. Animado eu, pois, com igual confiança, a vós, ó Virgem entre todas singular, como a minha mãe eu recorro e de vós me valho, e gemendo sob o peso dos meus pecados, me prostro aos vossos pés. Não desprezeis as minhas súplicas, não as rejeiteis, ó Mãe do Verbo de Deus humanado, mais dignáveis de as ouvir propícia e de me alcançar o que vos rogo, assim seja. Então, essa belíssima oração deste nosso grande santo, Bernardo de Claraval, nos ajuda a intensificar o nosso amor e a nossa devoção, nos dirigindo, né, a Nossa Senhora com este lembrai-vos. Lembrai-vos que nunca se ouviu dizer que algum daqueles que, tendo recorrido à vossa proteção, implorado vossa assistência, reclamado vosso socorro, fosse por vós desamparado. É a expressão daquela confiança que o devoto, o fiel, cada um de nós devemos sempre cultivar em nosso coração ao nos dirigirmos, ao dirigir a nossa oração à Virgem Maria, sabendo que ela sempre nos atende. Nunca se ouviu dizer que aqueles que recorreram a ela ficassem desassistidos ou fossem desamparados. É com essa confiança, então, que nós, então, nos dirigimos a ela em todos os momentos, em todas as necessidades. Vejam a sabedoria dos santos, né? Só para citar a Madre Teresa de Calcutá, que em qualquer necessidade, em qualquer angústia, em qualquer perigo, recorria a ela, na certeza de que seria atendido por sua materna e gloriosa intercessão. Quantos santos, né, quantas pessoas ao longo de suas vidas recorreram a Maria com essa oração e foram atendidas e assistidas. Então, aprendamos, né, a rezar também em nossas necessidades esta belíssima oração. Lembrai-vos, ó piedosíssima Virgem Maria. Então, mais uma canção, né, atendendo também ao pedido dos nossos ouvintes.

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Muito bem, alguns ouvintes, né, parabenizaram filhos, pessoas que estão fazendo aniversário no dia de hoje, né? Então nós queremos cantar, né, os parabéns, enviar uma música de parabéns para todos os aniversariantes de hoje, né, pedindo que Deus possa abençoar as suas vidas, né, que sejam sempre iluminadas pela presença de Deus.

Muito bem, então aos aniversariantes do dia de hoje, aqueles que pelas mensagens nós ficamos sabendo do aniversário, que Deus possa abençoar a cada um. E aí nós vamos os nossos avisos, né, para a programação da nossa paróquia nesse final de semana e nos próximos dias. Hoje nós temos missa na Matriz, às 19 horas, e depois também temos celebração no Santa Rita, né, que está celebrando a novena em preparação para a festa de Santa Rita. Então, queremos estimular a comunidade a participar, sobretudo quem é ali do bairro Santa Rita, mas quem está também nas proximidades, o Padre Pedro, Irmã Dulce, e lógico, toda a paróquia, né, as pessoas também aqui do centro, da matriz, a se fazerem presentes, né, até o dia 22, estaremos celebrando a festa de Santa Rita, padroeira do bairro Santa Rita. Amanhã nós temos a missa às 7 da manhã, missa depois às 10 da manhã, com a primeira Eucaristia das crianças de nossa paróquia. Às 16 horas temos missa no Padre Pedro. Amanhã o conjunto Padre Pedro estará celebrando lá na capela de São Pedro e São Paulo um dia mariano, né? Um dia de reflexão, de oração, e é também um dia já preparando a comunidade para a festa do padroeiro, próximo mês, a festa de São Pedro e São Paulo, que são os padroeiros lá da comunidade do Padre Pedro. Então, teremos o dia de encontro a partir das 8 horas da manhã, com oração, com reflexão, com oração do terço, e vamos encerrar às 4 horas da tarde com a celebração da Santa Missa. Teremos missa também no Maria do Carmo, às 17 horas. Teremos missa na São José, às 19 horas, na Igreja Matriz, e depois também teremos a celebração lá na Santa Rita, às 19 horas. Então, para esse final de semana, essa é a nossa programação, reforçando o convite justamente para a comunidade participar da festa de Santa Rita, lá no bairro que recebe o seu nome. E na semana seguinte, a partir do dia 23, nós iremos já também celebrar a festa de Santa Dulce dos Pobres, que é a copadroeira, né, lá da comunidade do Irmã Dulce. Então também, oportunamente, a gente vai divulgar, né, também a festa de Santa Dulce lá na comunidade do Irmã Dulce. Essa é a nossa programação, para a qual, né, convidamos os nossos paroquianos a participarem, sobretudo da missa, né, a missa dominical. Como a gente costuma dizer, um domingo sem missa é uma semana sem graça. Então, a missa é um compromisso, né? A missa é um mandamento, a missa é um ato de fé para nós, a nossa Páscoa semanal. Então, vamos a mais uma canção e depois, né, a gente se despede dos nossos ouvintes, agradecendo a Deus pelo nosso programa de hoje.

0: Muito bem, queremos então assim nos despedir, né, e desejar a todos um feliz sábado, uma manhã iluminada, mas não só, também uma semana iluminada pela graça de Deus, e que nós possamos sempre contar com a intercessão materna e amorosa da Virgem Maria em nossa vida cristã, porque ela nos leva sempre a Jesus Cristo, que é o nosso grande mediador entre Deus e a humanidade, que precisa tanto desse amor. Então, que Deus abençoe a todos, um bom sábado para vocês, e que a graça de Deus sempre nos acompanhe, que torne as nossas vidas e as nossas manhãs sempre iluminadas. Em nome do Pai, e do Filho, e do Espírito Santo. Amém.
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3: 9:01.
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1: É isso mesmo, 9:16 da manhã, aqui no Sabadão do GG, iniciando mais um sábado, graças a Deus. Quero convidar vocês que estão aí ligadinhos no seu rádio, já estamos no Facebook. Sabadão no GG! Quero agradecer a Deus, primeiramente, por mais uma oportunidade. Em mais um sábado participando com vocês. Renato Bias Barreto FM, 87,9, a rádio de todos. E aqui comigo, uma presença ilustre, é ele mesmo, dá licença. Ah, dá licença, bom dia!
2: Dá licença!
1: Quero mandar um abraço pra quem tá ligadinho aí no Facebook, Ana Luísa, meu amor, um abraço! Um cheiro pra você, viu? Silvânio Santana da padaria tá ligadinho com a gente. Quero convidar vocês a participar com a gente, é isso mesmo, participar com a gente no Sabadão do GG. Mandar um abraço pra todo mundo que tá ligadinho. Fala, dá licença.
2: Fala com o Ira, dê uma alô pra o Ira da padaria de Catuta.
1: Fala, Ira da padaria de Catuta, um abraço.
2: É o da licença.
1: É o da licença. Fala, Delmo do Acordeon, que tá ligadinho com a gente também. É isso mesmo, e pra começar nosso sabadão daquele jeito, pra gente agradecer a Deus por mais uma presença, por mais uma participação. Sempre pedindo a presença dele e a iluminar os nossos caminhos. É com ele. Vem aí, a banda Mercados Pagode Gospel. Deus está te ensinando.

0: o Salvador do GG! 9h28 da manhã. Agora que voltou sorrir. É isso aí, iniciando. Iniciando o Sabadão do GG. É com vocês participando. Quando você se foi, chorei. Aqui ao meu lado tá o. Dá licença. Um abraço, meu querido. Agora que voltou sorrir. Tem gente ligadinho. É isso mesmo, gente ligadinho lá no Facebook. Fala, Borrachinha Esperança! Bom dia, Gustavo! Programa do GG! Bom dia, meu filho! Que Deus abençoe e te ilumine o seu trabalho! Sou seu fã, te amo! Uma noite de amor! Um cheiro, papai! Benção, meu pai! É o Borrachinha Esperança! E a promessa. Também ligadinho no WhatsApp! Vamos ver quem tá lá! Fala, Cirlânia! Bom dia!
1: Bom dia, GG, Cirlane da Travessamento Costa.
0: Um abraço, Cirlânia. Um cheiro. Brilhando em vida. Tem mais gente, vamos ver. Fala, Maria de Matos, bom dia.
2: Bom dia, Gustavo. É que a Maria da Lipen 13 gostaria de ouvir hoje qualquer uma música de seu desejo. Ou por isso que eu estou ouvindo para todos da minha família, para você. Um ótimo sábado, na proteção do Senhor Jesus. Eu sou ouvinte de todos os sábados. Todos os sábados ligadinha. Um cheiro, Gustavo. Fica com Deus.
0: Um abraço, Maria. Muito obrigado pelo carinho. Maria tá sempre com a gente, ligadinha, né? A gente vai tocar assim, viu? A banda Seu Desejo. Entrar nesse climinha. Climinha de São João. Rapaz, vem cada banda topada, viu, aqui pra Tobias? É o São João da parceria! A gente vai tocar, viu, Seu Desejo. Alô, você no telefone, bom dia!
3: Bom dia, é o rapaz aqui da obra, aqui, Vizel Barreto, tô ligado no programa, viu?
0: Fala, meu patrão.
3: Não perdi o programa não, dessa rádio, é nota 10, viu?
0: Valeu, você agora, como é seu nome?
3: É Letinho.
0: Letinho, um abraço, Letinho. Quer pedir alguma música?
3: Queria que, se fosse possível, você pedisse uma música aí de Belmark. Se não for, bota o Forró Maior mesmo.
0: Pronto, a gente bota, viu? A gente vai tocar
3: no estante. Aqui no programa.
0: Tá certo, meu patrão, obrigado pelo carinho.
3: Desde cedo eu tô aqui no programa ligado, escutando aqui na obra, viu?
0: Você é o cara. Tem mais alguém com você?
3: Vai estar em toda altura aqui, viu?
0: Tem mais alguém com você?
3: Tem uns pedeiros aqui, a Índia, a Bicão, a galera brava aqui. O Rai tá aqui, tá em toda altura aqui.
0: Valeu, valeu, meu patrão. Tamo junto, viu? A gente vai tocar essas músicas, viu?
3: Falou, você é nota 10 aí, viu? Falou, obrigado.
0: Valeu, valeu, você, tamo junto. Falou. Agora... É isso aí, se você quer participar, assim como o Letinho, como a Maria, Cirlânia também, manda mensagem pra gente ou liga no nosso telefone.

0: 77999968790. É no Sabadão do GG. Lembrando que o Sabadão do GG, sabe o que tem? Tem sorteio diferenciado.
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0: É isso mesmo, Galeteria Top Frango tá participando hoje.
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0: Um abraço, Alisson, da Galeteria Top Frango, do Cabeça.
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0: um abraço, Marcela Fernanda, Anne Correia.
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0: E Ana Luísa. Todo mundo ali na Galeteria Top Frango. Um abraço. Lembrando, se você quiser participar do nosso programa Sábado do GG, você pode mandar mensagem no nosso WhatsApp ou nos ligar. É na Tobias Barreto FM 87,9. E agora vem tocando pra gente João Gomes, a pedido da nossa querida, da minha querida, é isso mesmo, Ana Luísa, meu amor, minha princesa, um cheiro. Vem aí, João Gomes, lembrei de nós.

essa é pra todo nordestino. Um abraço pra vocês que estão ouvindo nas fábricas, no comércio de Tobias Barreto. Pessoal da Feira da Coruja,

0: Você ouviu Lembranças de um Beijo, de Rafael Novaes, meu forrozinho. E tem gente ligadinho com a gente no Zap, é isso mesmo, no WhatsApp. Fala, Everton Lima. Eita, veio um áudio bugado aí. Agora quem veio? Fabiola Santana, abraço Fabiola. Fala aí, oxe, que é isso aí?
1: Você é meu nome. Epa, que Gustavinho hoje acordou chamadão. Bom dia, Gustavinho, tô na escuta.
0: Um abraço, Fabiola Santana, na Água da Porta, é isso mesmo. Sabe aonde? Sabe com o quê? É isso mesmo. Oi, Chiquinha, saiu, um abraço. Everton Lima tá mandando áudio, mandou errado. Um abraço, Everton. É isso mesmo. Olha, pra você que tá ligadinho aí no comércio de Tobias Barreto, pra você que tá em sua casa, tá organizando aí as coisas, ou tá aproveitando o sabadão do GG tem sorteio diferenciado, viu? É isso mesmo. Aqui tá participando com a gente, sabe quem? Sorveteria Twister. É. Sabe quem mais? Distribuidora Amigos de Copo, de Juninho. Ah, rapaz. E sabe quem vem mais também? Galeteria Top Frango.
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0: Um abraço, Galeteria Top Frango.
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0: Olha, o sorteio hoje tá especial, viu? Todo sábado.
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0: E pra você que quer participar desse sorteio especial da Galeteria Top Frango, é o seguinte, é só você participar, liga aqui, manda mensagem ou liga no nosso WhatsApp. E eu vou te perguntar uma coisa. Qual que é o endereço da Galeteria Top Frango?
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0: Quem acertar o endereço, a gente vai estar colocando, tá? A gente vai colocar a lista, que é isso mesmo. A gente vai anotar aqui seu nome. A gente e eu. E você vai estar automaticamente participando. E para você participar das outras programações, das outras promoções da Twister Sorvete e da Distribuidora Amigos de Copo, é só você dizer, olha, eu quero também participar da Distribuidora Amigos de Copo e da Twister Sorvetes, viu? Um abraço, olha ele aí, o Everton Lima, olha.
3: Bom dia, Gustavo.
0: Bom dia.
3: Gustavo, toca aí Seaway Elétrico pra nós aí.
0: Seaway.
3: Netinho não trabalha mais não, é só no rádio e no celular. É garoto comercial. Eu vou mandar pra ele fazer meu comercial aí, meu propaganda aí. Viu? Vamos, Netinho. Fala aí da J Lima aí, Netinho. Quando toda vez você tá direto no rádio.
0: Um abraço, Everton Lima. É isso mesmo, da J Lima, viu? Você é o cara.
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0: Olha ela ligando pra gente, sabe quem é? Ela mesmo. Fala, Val da Bela Vista.
4: Bom dia, Gustavo.
0: Bom dia.
4: Quero participar do sorteio.
0: Claro, claro. E aí, qual é a localização da Galeteria Top Frango?
4: Na rua Itabaninha.
0: É isso mesmo, acertou. Será?
4: Eu vou participar do sorvete, viu?
0: Quer participar do sorvete também?
4: E a cerveja.
0: E a cerveja. Quer participar dos três? Pensa num sabadão diferenciado.
4: Se sábado com o Gustavinho, eu vou demais.
0: Um abraço, Val. Muito obrigado. Viu? Já tá participando. Quer alguma música pra solicitar pra alguém?
4: Quero. Passa aí uma música de forró.
0: Um forrozinho diferenciado?
4: Isso.
0: Pronto. A gente vai tocar, viu?
4: Tchau, tchau.
0: Um abraço. É isso mesmo, se você quiser participar assim como a Val da Bela Vista, é só você ligar pra gente, mandar sua mensagem, mandar seu áudio e participar. Temos mais mensagem, mais ligação, vamos ver quem tá ligadinho com a gente. Alô, você no telefone, bom dia.
5: Bom dia.
0: E aí, como é? Com quem eu falo?
5: Com Cleide do Irmã Dulce.
0: Cleide do Irmã Dulce. E aí, Cleide, você quer participar da nossa programação?
5: Quero sim.
0: E aí, qual que é o endereço da Galeteria Top Frango? Você sabe me dizer?
5: Na rua Itabaninha, próxima à padaria de Cateta.
0: Ah, rapaz, será? Olha, seu nome já está anotado aqui, viu? Quer participar das outras promoções também?
5: Quero participar dos outros também, viu?
0: Pronto, fechou. A gente já anotei aqui seu nome, viu?
5: Anderson Garotinho para mim.
0: Anderson Garotinho?
5: Isso.
0: Pronto, eu vou colocar assim, viu?
5: Eu não perco seu programa, não. Todos os sábados eu sou ouvinte, ó. Não sai de casa pra não perder o programa.
0: Obrigado, Cleide. Um abraço. É isso aí. Já tá participando, viu?
5: Minha filha, você me entendeu no sorteio? Pode?
0: Pode sim. Passa aí pra ela.
5: É que ela tá tomando banho, olha.
0: Eita, rapaz. Manda ela ligar no instante pra gente.
5: Pode mandar ela ligar.
0: Pronto, tá certo. Pode mandar um áudio também, viu?
5: Tá, tchau.
0: Um abraço.

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1: É isso aí, voltamos com o Sabadão do GG. 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
1: Da Twister Sorvete.
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1: 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Valeu, Gil! Tem mais gente ligadinho com a gente? Vamos ver quem é que tá ligadinho. Fala, Silvânio da padaria. Bom dia. Ih, tem alguém ligando pra gente? Vamos ver. Olha, Letinho. Fala, Letinho. Olha ele de novo.
2: Alô. É o rapaz de novo, Letinho, aqui. Participar aí do sorteio aí.
1: Pronto, meu amigo. E aí, você quer participar dos três sorteios? É isso mesmo?
2: É isso mesmo.
1: Pronto, agora...
2: Agora... Tem que arrumar a baininha, o tabu do frango, né?
1: Agora eu quero saber, se você sabe, qual é o acompanhamento que vem junto do galeta?
2: Rapaz, é... Pior que eu já me passei agora, dei um branco agora, trabalhando aqui.
1: Uma farofinha diferenciada. 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
2: É, eu já comprei frango lá, já sabe quem é, Letinho.
1: Pronto, seu nome já tá aqui na lista, viu? E você também quer participar?
2: Participar do de Amigo do Copo, de meu amigo Juninho aí.
1: Pronto, e quer também participar do sorvete? Vai que você ganha.
2: Quero também.
1: Pronto.
2: Pra Jesus, amigo. Eu quero também.
1: Um abraço, Letinho.
2: Quero o sorteio.
1: O sorteio,
2: quero o sorteio.
1: Eu vou fazer o sorteio 11h30, viu? 11h30 a gente tá sorteando.
2: Falou.
1: Os nomes, viu?
2: Falou, meu patrão. Obrigado aí pela oportunidade novo.
1: Tamo junto, meu patrão. Um abraço.
2: Vamos pra zona aí. Quero ganhar, viu? Pra comer esse frango hoje.
1: Valeu!
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1: E agora vem tocando pra gente Seu Desejo.
0: E voltou sorri.
1: Pra você, Valda Bela Vista.

0: É isso aí, vocês acabaram de ouvir. Que calor é esse de Bel Marques e também seu desejo? Olha, eu tenho uma pessoa aqui que perdeu, é isso mesmo? Deixa eu aqui liberar aqui o microfone. Fala, meu querido, como é seu nome?
1: Meu nome é Cosme Damião da Franca.
0: Cosme Damião da Franca, o que foi que você perdeu, meu amigo?
1: Meu amigo, eu perdi a carteira com os documentos.
0: Sim.
1: RG.
0: Pronto, você cartão, perdeu o cartão, RG, cartão do SUS.
1: Cartão do SUS, cartão da Caixa Econômica, cartão do Nubank, cartão Brasil Card.
0: Sim, sim.
1: A carteirinha de Vale de Transporte.
0: Vale de Transporte, pronto. Tinha seu número lá, era?
1: Tinha número de telefone.
0: Pronto, quem encontrar essa carteira, como é essa carteira? Ela é preta, ela é de couro, como é?
1: A carteira é de couro amarelo.
0: Pronto, amarelo, pronto. É isso mesmo, quem encontrar...
1: Daquela cor ali, ó.
0: Pronto, é da cor do microfone, né?
1: É isso mesmo.
0: Pronto. Olha, quem encontrar essa carteira de Cosmo Damião da Franca, o contato dele já vai estar lá na carteira, é isso mesmo.
1: 999-209966.
0: Isso, se você encontrar e achar o número dentro da carteira, você pode mandar mensagem para ele estar com seu celular, né?
1: É.
0: Ou você pode trazer aqui na rádio que a gente entra em contato com ele. Viu? Pronto, valeu meu amigo Damião. Cosmo, é isso mesmo. Cosmo Damião da Franca.
1: É.
0: Tá? É, lembrando, se você encontrar, você perdeu por onde mais ou menos, meu amigo?
1: Rapaz, eu não sei.
0: Não, já não tem uma rota mais ou menos?
1: Na casa da minha mulher, na casa, lá em casa.
0: Sim.
1: Não sabe.
0: Quando você foi, você pode ter perdido assim, você acha que caiu assim em alguma estrada, algum caminho?
1: Onde foi que perdi, não sei.
0: Pronto, então se você encontrou aí nas mediações da cidade de Tobias Barreto, você entra em contato, tá certo? Você manda mensagem aqui no nosso WhatsApp ou traz até a rádio que a gente entra em contato com o Cosmo. Tá bom? Um abraço, meu amigo Cosmo. E se a gente encontrar, a gente entra em contato, viu? Então, deixa eu anotar aqui seu nome e seu número. Cosmo Damião, né?
1: É.
0: Pode falar seu número?
1: 999.
0: É 79, né?
1: É.
0: 999.
1: 20. 99.
0: 99666. É isso mesmo, para você que encontrou Cosmo Damião da Franca, o número de telefone é 79999209966. E aí, para continuar nosso sabadão do GG, vem tocando aí Anderson Garotinho, Amei Uma Mulher.

0: É isso aí, agora a gente vai para um breve apoio cultural, não sai daí. Enquanto isso, manda sua mensagem, manda seu áudio para poder participar das nossas promoções especiais da Galeteria Top Frango, da Twister Sorvete e da Distribuidora Amigos de Copo. Um abraço, não sai daí, é rapidinho, viu?
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2: 10 horas e 2 minutos.
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0: Brasil!
1: É isso mesmo, eu disse que era rapidinho, viu?
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1: 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E vamos ver, tem gente ligadinho com a gente no nosso WhatsApp. Alô, você no telefone, bom dia.
3: Bom dia, meu lindo.
1: E aí, Bia, como é que você tá? Tá bem?
3: Tô bem, você?
1: Tô maravilhoso, graças a Deus. Melhor agora.
3: Rapaz, eu queria participar só um tema, se eu ganho.
1: Vai que você ganha, vamos ver.
3: Já pensou se eu ganhar, Gustavo?
1: Bia do Santos
3: aí
1: Dumont.
3: Aí eu só faço arroz. Só arroz e a vinagrete. E
1: pois
3: já,
1: é,
3: né?
1: Mas você sabia que na Top Frango também tem arroz, tem vinagrete, tem feijão tropeiro, tem farofinha.
3: Olha.
1: Rapaz, a Top Frango é diferenciada demais.
3: Apoio, eu quero ver se eu ganho, meu Deus. Já pensou?
1: Pronto, você fala em nome de quem? Da Galeteria Top Frango, não é isso?
3: É.
1: Onde é que fica localizada a Galeteria Top Frango?
3: É de Marcela Fernanda, né?
1: É isso mesmo. Onde é que fica, sabe me dizer?
3: Tá. Na Rua Itabaianinha.
1: Rua Itabaianinha. É isso mesmo. Lembrando que a Galeteria Top Frango tá atendendo no dia de sábado e domingo, viu, Bia?
3: É, eu sei.
1: Ó, já anotei seu nome. Você também quer participar do sorteio da Twister Sorvetes do pacote de cerveja da distribuidora Amigo de Copo?
3: Não, só quero só o frango mesmo.
1: Pronto, só o frango. Tá participando já, viu, Bia?
3: Pronto, Gustavo. Um abraço, viu?
1: Um abraço,
3: tchau.
1: Cheiro.
3: Tchau.
1: Valeu. É isso aí. Se você quiser participar assim como a Bia também, é só mandar mensagem no nosso WhatsApp 799-996-8797. E vamos ver quem é que tá ligadinho com a gente. Rapaz, tem muita gente aqui no nosso WhatsApp, viu? Não perde tempo, aproveita, manda sua mensagem, manda seu áudio pra você participar do sorteio, rapaz. Vamos ver, fala, Silvânio!
4: Bom dia, meu amigo.
1: Bom dia, meu querido.
4: Ô, potência, programa do GG. Gustavinho, passa de parabéns para minha filha, viu, Paloma?
1: Claro.
4: Ok. Eu aniversariando hoje. E me chama, passa a música, por favor, aí de Rick Rene, filha. Detona do Gustavinho. Cabra bom. É verdade, cabra, isso aí. Tome forró,
1: esse é a Adelmo.
4: Quero participar do sorteio. Bota
1: tá
4: meu nome aí.
1: Já.
4: Rui Itabaianinha, vizinho a Casa do Gelo e vizinho a padaria do saboroso Catuta. Galeteria de Top Frango, da Marcela Fernandes.
1: Ai, valeu, Silvânio, tá participando, viu? Vamos tocar os parabéns pra filha dele, Paloma. Parabéns, Paloma, um abraço. Muitos anos de vida, saúde e felicidade.

Parabéns, Paloma! Um abraço, que Deus te abençoe, dê muitos anos de vida, muita saúde e muita paz. E vem tocando agora pra gente a pedido do nosso querido Silvânio da Padaria, mais que filho, mais que pai e filho. É isso mesmo, de Rick Renner, em oferecimento pra Paloma. Um abraço. Parabéns, Paloma! Paloma!

0: É isso aí, vamos ver quem tá ligadinho com a gente no nosso WhatsApp, que tem muita mensagem, viu? Lembrando que quem tá participando são todas as pessoas que ligar pra gente, mandar sua mensagem, mandar seu áudio, pra poder participar e responder as nossas perguntas aqui em relação a Top Frango, da Caliteria, é isso, e também da Twister Sorvetes e da Distribuidora Amigos de Copo. Vamos ver quem tá ligadinho? Alô, Silvan, Sirlânia!
1: GG, mais uma vez, Sirlânia, atravessar Lindo Costa. É claro que é na Rua Itabaianinha, né? É, gostaria de ganhar esse galeto e todo, né? Depende, né? Mas ganhar um já tá bom demais, bom tamanho. Ô, Gustavo, passa uma música aí de Luiz Gonzaga, uma música boa, viu? Pode ser Samarina Parteira. Eu gosto.
0: Tem alguém ligando pra gente? Vamos ver quem tá ligadinho no nosso WhatsApp, vamos ver. Alô, você no telefone, bom dia.
2: Bom dia.
0: Bom dia. Com quem eu falo?
2: Bom dia. É Kátia.
0: Fala, Kátia, como é que você tá? Tá bem? Tá conseguindo ouvir a gente de boa, tranquilamente?
2: Eu quero participar do sorteio.
0: Quer participar do sorteio? Pronto. Sua chamada tá um pouquinho... Pronto, você quer participar da Galeteria Top Frango, não é isso? Você sabe me dizer qual é a novidade que tá tendo na Galeteria Top Frango?
2: Não sei, não, que não é. Eu tava lá fora, eu não escutei direito.
0: Olha, Top Frango tá tendo acompanhamentos, é isso mesmo. 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A Top Frango, além do galetinho, tá tendo, sabe o quê? 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Você tá participando já, viu, Kátia? Um abraço.
2: Você também.
0: Valeu, Kátia. É isso mesmo, se você quiser participar assim como a Kátia, assim também como as outras pessoas que já mandaram mensagem pra gente, é só você mandar sua mensagem, mandar seu áudio, ligar pra gente aqui e você responder as perguntas que já estará participando, viu? Continuando o áudio de Sirlânia, vamos ver?
1: Muito, muito. Obrigado. E eu sou nossa lista de ouvintes, de todo sábado.
0: Tá certo, minha amiga. Valeu, Sirlânia. Um abraço. A gente vai tocar sua música, Samarica Parteira, de Luiz Gonzaga. Mas antes a gente vai tocar a música, sabe de quem? Quem foi que pediu? Cleide, do Irmã Dulce, pediu um forrozinho diferenciado pra gente. E a gente vai aproveitar e encaixar nesse clima diferenciado aqui no Sabadão do GG. Mas vamos continuar vendo os áudios pra poder não perder tempo. Vamos ver?
3: Rua Itabaianinha.
0: É isso.
3: Perto da padaria. Eu sou Bernadette Barbosa Timóteo, moro aqui no Agripino. Quero
0: Bernadette
3: participar.
0: Do Agripino, tá participando já, viu, Bernadette? Um abraço. É isso mesmo, se você quiser participar, manda seu áudio, manda sua mensagem. Olha, quem tá vindo com a gente agora é Vani. Fala, Vani, bom dia.
4: Bom dia, GG.
0: Aí ela.
4: Aqui é Vani, do bairro Santos Dumont. Gostaria de participar. A Galeteria Top Frango está próximo à padaria de Catuta, na Rua Itabaninha. Sou cliente.
0: Cliente fiel.
4: Gostaria de participar, viu?
0: Pronto, já está participando, viu, Vani?
4: Coloque meu nome na lista de ouvintes. Quero ouvir a música de Raça Negra, qualquer uma.
0: Raça Negra, a gente vai dar um jeitinho para tocar a sua canção, viu? Muito obrigado, Vani. Um abraço para vocês que estão mandando mensagem. Vamos ver, Raça Negra. Pronto, já tá aqui na linha pra gente tocar logo após as outras canções. Vamos ver quem tá ligadinho também. Bom dia, sou o José Domingos do Irmã Dulce, quero participar. A galeteria fica na Rua Itabaianinha. Quero participar dos outros sorteios também. Tá certo, meu amigo José Domingos, é isso mesmo. Um abraço, José Domingos. Você já está participando, viu? É isso aí, vamos ver quem tá ligadinho a mais com a gente. Quem é ele? Osmário Góes. É isso mesmo, Osmário do Raimundo Geraldo. Bom dia, Gustavo. Quero participar dos sorteios. A Galeteria Top Frango fica na Rua Itabaianinha, vizinho à Casa do Gelo. Um abraço, Osmário.
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0: Já tá participando, viu?
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0: Lembrando que nosso sorteio irá acontecer às 11h30, viu? Então até 11h30 você consegue mandar sua mensagem, mandar o seu áudio para poder participar.

0: primas. Minhas outras primas, Tawane, pra Bia, pra seu filhinho Antônio, seu marido Felipe.
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0: Vou chamar de noivo, Bruna. Um abraço pra Marcos, o noivo de Bruna. Também pra Tawane e pro noivo, pro marido de Tawane, Pedro. Um abraço, Pedrão. Você é o cara, viu? Bom dia, Gustavo. Se possível, quero ouvir música Entre Tapas e Beijos, volume 16, da banda Calypso. A Galeteria Top Frango fica na rua Itabaianinha. Quero participar das outras promoções também. Um abraço e feliz... Um feliz e abençoado final de semana. Saúde e paz, Eduardo Bones. Um abraço, Eduardo. A gente vai tocar assim, viu? Banda Calypso, Entre Tapas e Beijos.
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0: Eduardo Bones, vou anotar aqui seu nome, você está participando dos três sorteios, viu?

Lembrando a todos que estão participando e mandando seus áudios, a gente vai tocar todos os áudios aqui, viu? Não se preocupem. A gente vai estar participando, fazendo vocês participarem. Não se preocupem, é porque tem tanto áudio que a gente também tem que atender os pedidos dos ouvintes, né? Já tá na ponta da linha aqui, viu, Eduardo? Um abraço! E agora, pra gente não perder tempo, vamos tocar o forrozinho a pedido da nossa querida Cleide do Irmã Dulce. Vem aí tocando pra gente, sabe quem? É ele mesmo, Mastruz com Leite, meio-dia.

E dos Caba Fei também. Lula! Pronto, patrão. Monta na bestinha melada e risca. Vá ligeiro buscar essa marica parceira que Juvica já tá com dor de menino. Ah, menino. 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

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Meu carralinho é magro, só é aguinha gorda. 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Pra gente não chegar hoje? 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

0: Essa foi a pedida da nossa querida Sirlânia. Um abraço, Sirlânia. E agora a gente vai para um breve apoio cultural. Não sai daí, fica aí, manda sua mensagem, manda seu áudio para você poder participar da nossa programação especial do Sabadão do Gigi.
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2: 10 horas e 38 minutos.
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0: É o Sabadão do GG voltando com você, 10h55 da manhã. Tá aqui o bonitão, olha ele, olha ele. Tá embaixo. É o Marconi, Marconi Everson, viu? Rapaz, isso aqui dá uma raiva da bexiga. Como é?
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0: Voltando com o Sabadão do GG. Bom dia, Gustavo. Carla dos Santos Dumont. Quero participar do sorteio. Passe uma música de Toque 10. A gente vai tocar assim, viu, Carla? Um abraço. Um brigadão pela sua participação. Lembrando que o sorteio vai acontecer, sabe que horas? 11h30. Então manda sua mensagem, manda seu áudio. Participa com a gente aqui do Sabadão do GG, viu?

0: temos mais áudio, vamos ver quem está ligadinho com a gente. É isso aí. Alô, você que está no WhatsApp, bom dia.
1: Bom dia, Gustavo. É Gustavo...
0: É o Gustavinho.
1: Ou é Jacarezinho, não. Suas vozes são parecidas. Deve ser Gustavo, né? Bom dia, aqui é Maria de Conjunto Padre Pedro. Quero participar da promoção. A garantia Trop Fango é na Rua Tabaninha, vizinho a César Prado. Vem com batatinha e farofa. As músicas do programa você já está tocando todas que eu gosto.
0: Valeu, Maria, um abraço. É Gustavinho. É o GG, pode chamar de Gustavinho como você quiser, viu? Maria Soares, do Padre Pedro. A gente vai tocar assim, viu? As músicas são dedicadas a vocês que estão participando. Um abraço. Bom dia, aqui é Stephanie do Conjunto Irmã Dulce. A Galeteria Top Frango fica localizada na Rua Itabaianinha. Eu gostaria de participar dos outros sorteios também. Tá certo, Stephanie, um abraço. Quero mandar um abraço também pro pessoal que tá ligadinho no nosso Facebook. Um abraço, Ademar Rodrigues. Bom dia. É isso aí. Vamos ver quem tá ligadinho ainda mais com a gente. Fala, Lu, bom dia.
2: Bom dia, querido. Eu quero participar da promoção. A galeteria Top Frango fica na Avenida Baninha. O meu anjo, passa a música pra mim, aquela de Léo Santana.
0: Claro.
2: O nome é... Posso beijar sua boca?
0: Eita!
2: É Maria do Carmo, ótimo sábado. Combina, né?
0: Com certeza.
2: Com finalzinho de semana, com a cervejinha e outras coisas, hein? Vou deixar em alfa, que é melhor. Cheiro.
0: É isso aí, Lu do Maria do Carmo, um abraço, viu? A gente vai tocar assim, viu? Léo Santana, posso beijar sua boca? Que é isso? Um abraço, Lu. Quem mais tá ligadinho com a gente no nosso WhatsApp? Vamos ver.
3: Bom dia, gostaria de participar do sorteio.
0: Claro.
3: É, fica localizado na Rua Itabaianinha. E gostaria também de participar dos outros sorteios. Meu nome é Ana Paula, da Lagoa Redonda. Quero pedir uma música de Pablo. A mais antiga que você tiver, pode passar. Trabalhando ali, ouvindo aqui na Severiano Cardoso. Tchau, tchau.
0: Um abraço, Ana Paula, na Severiano Cardoso. A gente vai tocar assim, viu? Pablo das antigas, viu? Rapaz, pensa que Pablo é bom demais.

0: Quem mais tá ligadinho com a gente? Vamos ver. Kátia, fala Kátia.
1: Bom dia.
0: Bom dia.
1: Meu nome é Kátia, eu quero te soltei. É... nome do lugar, me esqueci. Rua Tabaianinha, viu?
0: É isso aí, Galeteria Top Frango, um abraço. Olha ela de novo. Fala, Fabiola.
2: Gustavinho.
0: Opa.
2: O melhor galeto da cidade, sem misca. Frango matado na hora. É o galeto Top Frango, viu? E é na Rua Tabaianinha, viu? Bota aí meu nome aí que você não sabe. Maria Fabiola Santana Barbosa. E Ever, tu tá subindo, né, Ever? Olha aqui, por favor, faça aí a propaganda do meu açaí também, viu? É hoje que açaí, Vuletinho, nome Vuletinho. Toda vez que for participar, viu?
0: Valeu, Fabiola Santana, um abraço, é isso mesmo, tá vendo, né, Tinho? É pra você falar o nome da Oxi que ia sair. Olha ele de novo, Letinho. Fala, Letinho.
3: Bom dia, meu patrão. Rapaz, você falou seu nome agora, rapaz. Você é filho de Borrachinha, né?
0: É dele mesmo, macho.
3: Se criamos junto, Alessandro Cardoso. Seu pai é amigo das antigas. Sua mãe também, Lúcia. Conhece aí os amigos das antigas. Tuninho, Fábia. Jensen, os amigos aí das antigas, pergunte.
0: Aí sim,
3: ela tava falando com outra pessoa, pai. Seu pai é amigão meu, Borrachinha, que é doido.
0: É o Borrachinha Esperança.
3: Desde criança, nós criamos junto na casa de Ariane Cardoso. O finado pai dele, amado, Finado Santana. Conheço todo mundo aí, pô. Quando você falou em seu nome agora, eu digo, rapaz, quem é o rapaz? Falou, pô, um abraço aí.
0: Valeu, meu querido
3: você,
0: Letinho. Um abraço.
3: Tudo bem sua carreira, viu?
0: Tamo junto, meu patrão.
3: Que é Letinho de novo, viu?
0: Você é o cara, viu? É isso aí, vamos aqui para um breve apoio cultural. Coisa rápida, 11h30 a gente tá fazendo esse sorteio da Galeteria Top Frango, viu? É um brinde especial. E também da Twister Sorvetes, um pote de sorvete. E também da Distribuidora Amigos de Copo, trazendo um brinde também muito especial. Valeu, meu querido Juninho! Fica com breve apoio cultural e a gente já volta com mais música já já, viu?
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5: 11 horas e 2 minutos.
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0: Olha só, temos mensagem. Vamos ver quem tá ligadinho com a gente no nosso WhatsApp. Fala, seu Ailton Góes.
1: Bom dia, Gustavo. Bom dia a todos os ouvintes do Sabadão do GG, né? Programa bom demais, viu? Ô, Gustavo, tiver um espaçozinho aí, você toca aí. É o Pablo do Arrocha, viu? A casa do lado, viu? Eu acho linda essa letra, né? Porque quando, às vezes o cara tá apaixonado, né, Gustavo? O vizinho fica só insistindo naquela música no aparelho de som, né? Pra oferecer pras amigas e amigos de... Aí, tu góis, todos ouvintes do Sabadão do GG. Obrigado, tchau.
0: Valeu, meu querido Ailton Góes. Olha, eu quero mandar um abraço muito especial pro meu irmão, é isso mesmo? Fala, David, que tá ligadinho lá em São Paulo. Você é o cara, viu? Pra você que tá ligadinho aí no Radiosnet, ele tá, ligado, tá lá nos ouvindo. Pra você que não tem o Facebook e quer ver de longe a Tobias Barreto FM, é só você acessar o Radiosnet e pesquisar 87,9 Tobias Barreto FM. Valeu, meu irmão! Você é o cara, saudades, viu? Aparecer quando pra nós? Temos mais pessoas ligadinhas com a gente no nosso WhatsApp. Fala, Cida, bom dia.
2: Bom dia. A galiteria fica na Rua Itabaianinha. É Cida, do Maria do Carmo. Passe qualquer música aí do Ferinha.
0: Tá certo, Cida. Um abraço. Lá no Maria do Carmo, quero mandar um abraço muito especial pro pessoal da... do bairro Maria do Carmo. É isso mesmo. Viu? A gente vai tocar, viu? Minha querida Cida. Vamos tocar Pablo no instante. E também qualquer uma que ela pediu do Ferinha. A gente vai tocar assim, viu, minha querida? Temos mais pessoas. Olha ele, dá licença.
3: Bom dia, Gustavinho. Bom dia. Esse Gustavinho é forte. Quando for passar a música pra mim, Gustavinho, fale meu nome, dá licença. Aqui é pra dar licença à família dele, à esposa dele, pra todos que estiverem me ouvindo aí, viu? Vou botar nome na rádio aí pra você. Passa qualquer música aí boa que você escolher aí, tá bom demais.
0: Tamo junto, meu patrão.
3: Passe aquela música de Bequió, Medo de Avião, beleza? Fui, esse é o Gustavinho.
0: Ô, meu
3: socorro,
0: querido.
3: Já fui.
0: Valeu, meu querido, você é o cara, viu? Vamos tocar assim, viu? Bequió, olha, já tenho aqui marcada já, Bequió, já ia tocar. Na Hora do Almoço, que é uma canção que eu gosto muito de Bequió, e também Medo de Avião, a pedido do nosso querido... Dá licença! Você é o cara, viu? Vamos ver quem tá mais ligadinho com a gente no nosso WhatsApp. Antônia Ferreira Ramos. Fala, Antônia. Bom dia.
4: Bom dia, Gustavo.
0: Bom dia.
4: Gustavo, passar a busca de Zé do Brega, o forró de Zé do Brega. É o Antônio, lá da Rosa do Anjo Santos. Obrigado, viu? Tchau.
0: Valeu, minha querida. Vamos tocar assim, viu? Zé do Brega. Se der tempo, a gente tá tocando todas as músicas que os ouvintes pediram. Lembrando que a gente tá tendo um sorteio muito especial da Galeteria Top Frango. Da Twister Sorvetes. E da Distribuidora Amigos de Copo. Falou, Juninho? É isso mesmo. 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Vamos ver quem tá ligadinho mais com a gente no Sabadão do GG. Fala, Verônica, bom dia.
5: Bom dia, eu gostaria de ouvir. Qual que é uma música de Alcima Monteiro? É Verônica da Travessa, José Francisco de Oliveira. Obrigada.
0: Valeu, Verônica. A gente vai tocar assim, viu? Uma cançãozinha aí de Alcima Monteiro. Se der tempo, a gente tá tocando todas as músicas. Já vou deixando aqui programada. Vamos ver Alcimar Monteiro. Olha ela, Vanessa Bispo, um abraço, tá mandando mensagem pra gente. Fala, Vanessa.
6: Bom dia, Gustavo.
0: Bom dia.
6: Vanessa da rua Castelo Branco, quero participar dos sorteios.
0: Claro.
6: É, a Galeteria Top Frango fica na rua Itabaianinha, vizinho à Casa do Gelo.
0: Valeu, Vanessa, tá participando, viu? Tá participando dos outros sorteios também. Um abraço pra vocês que estão ligadinhos. Ver quem tá mais ligadinho com a gente. Maria Ferreira Santina.
7: Bom dia, aqui é Maria Ferreira, do Conjunto Maria do Carmo. E passar aí uma música de Harmonia do Samba, qualquer um aí, fica a sua escolha.
0: Valeu, Maria Ferreira, um abraço. Vamos tocar sim, viu? Vamos ver se dá tempo, a gente tá tocando. Harmonia do Samba. Quem mais tá ligadinho com a gente? Vamos ver. Alô, você? Bom dia.
8: Bom dia, GG.
0: Oi.
8: Eu gostaria de participar do sorteio da Twist Sorvetes. Ela fica à frente da Praça do Cruzeiro, vizinha ao Ponto Banese. Eu sou o Lucas, o filho de Jarinho que lava moto. Tobias, falando de Tobias Barreto. Eu também gostaria de pedir uma música. Eu gostaria de pedir a música Diferente Juntos, de Mundo Torajo.
0: Valeu, meu querido. Você é o cara, viu? Tamo junto. Diferente Juntos. Vamos ver se dá tempo de tocar, viu, meu querido? Obrigado pela sua participação e você já está participando, tá bom? Vamos ver quem mais está ligadinho. Romualdo, fala, Romualdo.
9: Bom dia, meu amigo.
0: Bom dia.
9: GG. O programa tá nota mil, viu?
0: Valeu, meu querido.
9: Que é Romualdo Nascimento. Estou falando aqui de Capim Grosso, Bahia. Valeu, meu conterrâneo. Um abraço para todos aí, viu?
0: Tamo junto, meu patrão.
9: Quero participar também da promoção Frango Galeto. Fica situado aí na rua Itabaianinha.
0: É isso aí,
9: estou
0: meu
9: aqui filho. Em Capim Grosso. Mas se eu ganhar, eu te presento aí para minha mãe, aí é Deilza Vidal.
0: Tá certo.
9: Atrás do Beijeirão aí.
0: Valeu, meu querido. Valeu, tamo junto.
9: Pode
0: viu?
9: Participar?
0: Pode, a gente coloca, viu? Valeu, Romualdo. Tamo junto, viu? Vamos tocar agora as canções que o pessoal tá pedindo. Toque 10, vem aí, participando com a gente. Sanju na máxima, Lágrimas Reais.
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0: É isso aí, 11h25 da manhã. Um abraço a vocês que estão participando. Essa foi para você, Lu. Um abraço lá no Maria do Carmo. Vamos ver quem mais está ligadinho com a gente no nosso WhatsApp. Olha ele, Manézinho. Fala, Mané.
1: Bom dia, Gustavinho. Bom dia, bom dia ouvintes da Tobias Barreto FM. Eu gostaria, se for possível,
0: claro,
1: ouvir Luan Santana.
0: Rapaz, tá apaixonado, Manézinho? A gente vai ver se consegue tocar direitinho aqui, viu? Porque já tem muita música na linha. E vamos deixar programado para ver se dá certo, viu? Vamos ver quem mais está ligadinho com a gente aqui no nosso WhatsApp.
2: Bom dia, Gustavo. Novo locutor, parabéns. Eu quero participar. A galeria fica na Rua Itabaninha, Josefa, daqui próximo, Thelma, Rua Vereador José de Santos, 69. Passa uma música qualquer que for para mim, de Roberta Miranda.
0: Tá certo, José, um abraço. Vou ver se dá pra tocar também, viu? Já tá sendo...

0: quero lhe parabenizar pelo seu trabalho e parabenizar também o pessoal da rádio aqui também, a todos que fazem a Tobias Barreto FM, onde leva essa energia positiva para todos os ouvintes do nosso rincão brasileiro. Não vou falar de Tobias Barreto, não. Falar do nosso rincão brasileiro, porque a gente leva até eles em todo o Brasil e a todo mundo agora, né? É mundial agora, né? Porque hoje a Rádio Net é mundial. Então, para você também que está fazendo esse trabalho maravilhoso, e para você que está me ouvindo também em Itapicuru, né? É Eloá, o pai de Eloá, a mãe de Eloá, nosso amigo William e a todos os irmãos que estão ouvindo você, eu sempre mando um alô lá ao pessoal.
1: Tá certo, o pessoal de Itapicuru, a gente está mandando.
0: O pessoal está mandando sempre ligado aqui na Tobias Barreto FM no programa do GG. Não é, GG?
1: É o sabadão do GG, é isso mesmo.
0: Tá certo, tá de parabéns. Eu quero parabenizá-lo mais uma vez também a todos que fazem a Tobias Barreto FM, a todos os locutores, não só você, como a todos também que são os grandes profissionais, né, o diretor, né, a diretora também, e a todos que fazem, né, que não vai lembrar de todos, mas quem faz aqui a Tobias Barreto FM, que Deus possa abençoar imensamente. O coroa aqui está ficando um pouquinho assim, meio até com problema de coluna sério, vou ter que operar, mas Deus vai estar, né, na guia,
1: com
0: né?
1: Com certeza, com
0: Deus
1: fé
0: vai dar, com fé em Deus vai dar tudo certo.
1: Amém.
0: E você, continue da forma que você é. E Gustavinho é filho da mãe terra, futuro com muito amor. Para quem não conhece, é Gustavinho, sim senhor, Gustavinho dos Odeios, Gustavinho do Povão. Mas aqui está aqui o programa GG do Povão. Aí você descaba, não, mundão! Ô, potência, vem descendo, vem trabalhando na noite! Quero parabenizar também um dos melhores locutores que está começando também a arrepiar pelo esse rincão brasileiro. Aqui no Parque das Palmeiras, na noite, fazendo presença no programa do GG. Tchau, obrigado!
2: Brasil!
1: Valeu, Borrachinho Esperança, meu pai.
0: Agora... Eu lembrei de uma coisa que você... Valeu, você, quando trabalhava comigo no programa Aí Gustavinho fala, pai, isto toma um banho.
1: Isto toma um banho. Quem viu?
0: A toalha. Aí tem um cara que estava me falando, rapaz, Borrachinha, manda ele mandar um alô aqui pro pessoal aqui na Lagoa Redonda, eu estou ouvindo ele direto. Você lembra quando ele falava assim, meu pai não anda de circo, que eu já tinha de problema de coluna naquele tempo, né? Aí Gustavo, você falava como, Gustavo?
1: Ô, pai, você não anda, você de fila.
0: O cara estava falando que eu lembrei agora. Rapaz. Manda um alô aí para o pessoal da Lagoa Redonda, pessoal seu Cecílio também, na distribuidora, né? O bar do nosso amigo Nen, distribuidora também. O pessoal está sempre ali ouvindo, viu?
1: Rapaz, é isso aí. Rapaz,
0: cada dia que passa, graças a Deus, você está pegando audiência e massacrando.
1: Graças a Deus. Isso. Mas tem um áudio que eu acho que é pro senhor, viu?
3: Segura, peão! 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
1: Esse aí é Silvânio da padaria, Silvânio Santana.
0: Ô, Silvânio, também antes eu quero lhe parabenizar também por esse pão maravilhosíssimo, com uma qualidade. E outra coisa, o atendimento que você tem. E outra coisa que o pessoal não sabe também, o higiene. Porque padaria não é só ter qualidade no pão, não. Tem que ter o higiene e você tem uma maravilha. Sempre quem quiser comprar aquele pão gostoso, aquele pão do Pinheiro, aquele pão francês, você sabe que o pão normal é para um francês,
1: pão,
0: né?
1: Francês.
0: Eu que já trabalhei em São Paulo, em padaria também, para até dar cuidado de você. Você lembra, Gustavo, que uma vez eu trabalhei de palhaço para pagar o leitinho de
1: rapaz, não. Porque eu acho que eu não era nascido na época.
0: Era lá no clube social.
1: Ah, eu não sei.
0: Lá no clube social. Mas a gente, desde quando? Você também, quando você tiver seus filhos, você faça tudo por eles.
1: Com certeza. É verdade,
0: meu filho. Então, que Deus possa lhe abençoar e continue esse trabalho maravilhoso. E outra coisa, que eu quero deixar bem claro com você: humildade, simplicidade, você vai vencer todos os obstáculos na sua vida. E honestidade no nosso Rincão Brasileiro. Valeu, tchau, ó. Obrigado.
2: Brasil.
1: Quero mandar um abraço também para Eloá Souza. Bom dia, Gustavo. Ligadinha no Facebook. Valeu, Eloá. Um abraço.
4: Eu tô cansado disso.
1: Fala, Manezinho. Já passei seu áudio, viu? Vamos ver quem é que mandou mais um.
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1: Conhece, Manezinho?
0: Ô, Manezinho, você é uma pessoa ilustre. Você aqui na rádio também, eu vou lhe falar uma coisa com toda sinceridade. Meus parabéns pelo seu trabalho. Você lembra quando você estava começando tal, e você disse, Borrachinha, e aí, rapaz, hoje você está esse espetáculo, né, de voz, esse espetáculo de comunicação com seus ouvintes. Parabéns, viu, cara? Você não anda, você desfila com a voz.
1: É isso aí, Manezinho. Rapaz, Manezinho é uma pessoa ilustre, um ser iluminado. Muita gente boa. Olha, lembrando que o Sabadão do GG tá rolando com muita promoção especial. 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

0: programação aqui é diferente, viu? Vamos agora tocar Medo de Avião, a pedido do nosso querido Dá Licença. Dá Licença veio aqui dizendo que ia procurar o senhor, já viu o senhor não sei onde.
1: Dá Licença. Quem é esse Dá Licença?
0: Que ele chega assim, Dá Licença.
1: Dá Licença?
0: Ele disse que te viu.
1: Dá Licença é filho da Mãe Terra, fruto com muito amor. Pra quem não conhece, é Dá Licença, senhor. Dá Licença dos rodeios, é a licença do povão. Mas acima de tudo, ele é nosso irmão.
0: Aí, Dá Licença, Medo de Avião, essa é pra você, viu? De Belchior.

0: É isso aí, essa aí foi pra você, viu, Damião? O Dá Licença. E também eu quero mandar um alô muito especial pra quem tá ligadinho no Rádios Net, é isso mesmo. Meu papai, Borrachinha Esperança, quem é que tá ligadinho lá com a gente?
1: Rapaz, eu fiquei sabendo já logo cedo, né? É um ilustre, ali eu sou fã dele, sou apaixonado por ele. E eu amo ele, todos, né? É, meu filho, David... Que Deus possa lhe abençoar imensamente aí você em São Paulo, onde você está trabalhando, você com sua esposa, e a todos que fazem, né, o trabalho, onde ele trabalha num restaurante, né?
0: Sim.
1: Restaurante. Restaurante trabalha assim, entre aspas, né? Agora é casado com a filha do dono, e eu acho que ele tem uma facilidade maior de você atender os clientes da forma que ele é, simples e humilde. Ô, David, também o pessoal daqui pergunta onde que você está, os seus amigos perguntando, rapaz, cadê David, tá por onde? Eu disse, tá na batalha, tá correndo atrás dos objetivos dele, correndo atrás do ganha-pão, e é importante é isso, você trabalhar e agilizar de boa forma. Então, meu filho David, te amo, você continue da forma que você é, guerreiro, é uma pessoa... maravilhosíssima, não é porque você é meu filho que eu estou falando isso, não. Você é uma pessoa que trata todo mundo bem, como o Gustavinho, o pessoal fala muito bem, educado, é um cara comunicativo com as pessoas, e isso faz parte do ser humano, é você levar as coisas boas de coração ao próximo. Então continue da forma que você é em São Paulo e que você vá em frente. Não perca o seu sonho, porque a gente tem que correr atrás dos nossos objetivos. É como se diz o provérbio chinês, a gente luta tanto e chega um determinado tempo, às vezes a gente pensa que estamos errados. Não, mas é que tem que correr atrás dos objetivos e da felicidade. Valeu? Vou dar um abraço para sua esposa, para você e todos os seus clientes aí em São Paulo. Que Deus possa abençoar cada um de vocês.
0: É isso aí, valeu, meu querido Borrachinha Esperança, meu papai. E o nome da esposa dele é Verônica.
1: Verônica,
0: um abraço, isso, Verônica.
1: Então, Verônica, que Deus possa lhe abençoar. Cuide bem desse rapaz aí, viu? Que ele aí é uma pessoa maravilhosa, como ele
0: com
1: vai
0: certeza.
1: Cuidar bem de Vossa Senhoria também. E a seu pai também, Verônica, que Deus possa abençoar a sua mãe. Continue da forma que vocês são, simples e humildes, porque a humildade vencemos todos os obstáculos na vida. Valeu, tchau, obrigado!
0: É isso aí, agora a gente vai tocar Ferinha, na verdade o Pablo do Arrocha, a pedido do nosso querido Ailton Góes. E lembrando, olha, já tô organizando aqui tudo certinho para poder realizar o sorteio, tá certo? Quem mandou mensagem, muito obrigado. A vocês que participaram, eu desejo uma boa sorte. Já já a gente vai fazer o sorteio e vamos ver quem foi os ganhadores, tá certo? Vem aí, Pablo, a casa do lado.

0: E nessa canção eu vou me despedindo e agradecendo a todos do fundo do meu coração por essa energia de vocês, por esse carinho, por essa participação. Foi um momento incrível para mim. Estou vivendo uma fase maravilhosa na minha vida. E não podia deixar de agradecer a vocês, a Deus primeiramente, a todos vocês, por consagrarem o artista Pablo, a história do Pablo. Deus abençoe a cada um de vocês. Um beijo no coração. Fique com Deus. Obrigado, Manaus.
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1: É isso aí, 11h49 da manhã. É o sabadão do GG diferenciado demais. Olha, já tem aqui a lista do sorteio, viu? Os ganhadores. A gente vai tocar. Olha, essa aqui é pro senhor.
2: Essa é maravilhosa. Essa é pra pedir. Essa é, lembra do programa Espora de Ouro? Essa eu tocava demais. Uma Goiânia, o pessoal pedia, mandava eu fazer verso. E aí, automaticamente, a música entrava com show de bola.
1: A gente vai tocar ela já já. Só que aí, antes eu quero fazer o sorteio. É isso mesmo. Mas deixa eu só ouvir aqui esses áudios que já tem pra gente finalizar o programa Sabadão do GG.
3: Bom dia. Bom aqui dia. É Clécia do Irmão Dulce. Gostaria de participar do sorteio. A galeteria fica na rua Itabaianinha e quero participar dos outros sorteios.
1: Pronto, Clécia. Como a senhora mandou já 11h36, era até 11h30, a gente já fez o sorteio, já realizou, tá certo? Porém, próxima semana tenho certeza que vai ter mais sorteio, viu? E também quero mandar um abraço para meu querido... Como é aqui o nome dele? Genaldo, é isso mesmo. Bom dia, meu amigo Gustavo. Estou na escuta desse maravilhoso programa Líder em Audiência. É Genaldo de Tobias Barreto. Obrigado, Genaldo. Tamo junto, viu? E agora vamos ver quem foi os ganhadores. É isso mesmo, quem foi os ganhadores do programa Sabadão do GG. Especial demais. Vamos ver aqui. Aí sim. Vamos ver quem foi o primeiro. Da Twister Sorvetes. Quem foi que ganhou? Lucas! Um abraço, Lucas! É, filho de Jairinho, que lava, que é lava moto, alguma coisa assim.
2: Lavador de moto.
1: Isso, Jairinho. E a próxima, vamos ver quem foi a ganhadora ou o ganhador que levou o... Vamos ver... Pacote de cerveja da distribuidora Amigos de Copo. Vamos ver, vamos ver, vamos ver... Lu do Maria do Carmo! Parabéns, Lu! Um abraço! Eu vou pegar o contato dessas duas pessoas, tá certo? E amanhã vocês vão poder buscar o sorteio, é isso mesmo, os prêmios que vocês ganharam. E agora, o mais esperado da Galeteria Top Frango. Você já comeu, pai?
2: Rapaz, eu não tive essa oportunidade não, mas eu quero ter sim essa oportunidade para poder degostar, né? A degostar esse maravilhoso galeto.
1: Com certeza, rapaz, pensa no galeto diferenciado. 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
2: Me convide, Eu vinha tão ansioso, mas aqui já estou, graças a Deus, tá me... A ansiedade não é muito boa não, viu? O programa do GG é assim, aí você chega estressado. Mesmo sem comer o galeto, você já sai.
1: Vamos ver quem foi que ganhou o galeto, vamos ver?
2: Bora.
1: Vamos lá, vamos lá. Quem foi que ganhou o galeto da Galeteria Top Frango? Vamos ver, vamos ver. Parabéns, Bia do Santos Dumont! Conhece Bia?
2: Bia do Santos Dumont.
1: Bia do Santos Dumont que cuidou de mim, rapaz.
2: Sim, Bia, mas ela tá morando agora no Santos Dumont, é?
1: Ela tá no Santos Dumont.
2: Mas antes ela tava
1: na Rua Itabaianinha, no final da Rua Itabaianinha, né?
2: Pensa numa pessoa maravilhosa.
1: Com certeza, ali é um carinho
2: também,
1: maravilhoso.
2: E o esposo também, pensa numa bênção de Deus, viu?
1: Parabéns, Bia! Muito bem. Olha, Bia, você pode buscar o seu galeto até meio-dia, viu? Você vai buscar meio-dia agora rapidinho, como você mora perto da Galeteria Top Frango. Você vai lá e busca seu galeto. Eu vou passar seu nome completo, tá certo? E, desde já, meus parabéns e obrigado a todos vocês que participaram do Sabadão do GG. Muito obrigado. Oi, falando nela, vamos ver. Aí. Olha ela. Fala, Bia!
4: Fazendo a comida, e, oh, meu Deus, será que é Bia? E a inclusão no dedo, olha.
2: Ô Bia.
4: É brincadeira, eu disse, ô Tiago, fica aqui pra você pegar o frango mais eu. Olha, dizendo a Tiago.
2: Ô Bia, bom dia, Bia, tudo bom?
4: Oi, Borrachinha.
2: Tudo bom, como é que Vossa Senhoria está?
4: E você, Borrachinha, você não mora, você é de filho.
2: Tá igual o Gustavo, é? Você lembra da nossa...
4: Gustavo era pequeno, dizia.
2: Isso, quando eu trabalhava em rádio, trabalhava na imprensa, Aí Gustavinho tinha essas brincadeiras comigo. Eu tenho vendo passando pelos probleminhas, mas Deus vai me abençoar e Deus vai tirar esses problemas da gente, né? Porque todos nós que temos família, às vezes acontece esse equívoco, mas faz parte do dia a dia do ser humano, né? E eu venho com problema de coluna, eu venho com problema de coluna seríssimo, é bem provável eu me operar agora, mas Deus vai abençoar e Deus vai mostrar por onde a gente chega. Bia, quero parabenizar pelo seu trabalho aí, que você foi uma pessoa maravilhosíssima, seu esposo.
4: Obrigado.
2: Diga a ele que eu estou mandando um abraço de coração.
4: Está com bar, viu?
2: Ele está com bar agora?
4: Agora,
2: ah,
4: tá.
2: Ah, tá. Então, qualquer dia, quando eu estiver tomando um, eu vou aparecer por lá, viu?
4: Tá bom.
2: Beleza. Diga a ele que coloque aí uma cerveja.
4: Muito obrigado, viu?
2: Valeu. Tá bom.
1: Parabéns, viu, Bia?
4: Obrigado, pessoal.
1: Obrigado, eu fico lisonjeado.
4: Tá bom.
1: É, você pode buscar, tá, viu? Você já pode buscar lá o seu galeto, tá bom?
4: Tá bom.
2: Tá aberto dia de hoje?
1: Já tá aberto, dia de sábado,
4: tá bom,
1: e domingo.
4: Deus.
2: Ah, mas antes era no domingo, não era, Gustavo?
1: Não, era sábado e domingo.
2: Sábado e domingo.
4: Pronto,
2: domingo.
4: Vou buscar nesse.
1: Tá certo, Bia, um abraço, viu?
4: Tá. Tamo bom, junto. Tchau.
1: É isso mesmo, Galeteria Top Frango abre dia de sábado e domingo, viu?
2: Pronto, e eu não cheguei até a degustar não, mas me falaram muito bem já, viu?
1: Rapaz, Galeteria Top Frango não é porque da minha sogra não, mas o bicho é bom mesmo, viu?
2: E eu quero parabenizá-lo também pelo trabalho dela aqui, viu?
1: Com
2: um trabalho
1: certeza.
2: Maravilhosíssimo, não só aqui...
1: Pensa numa radialista topada, viu?
2: Ela... É diferenciada, viu?
1: Com certeza.
2: E é como se diz, não anda, desfila com a voz, né?
1: Foi a primeira mulher de Sergipe a ser, como é que diz, quando é... Que é a primeira pessoa do rádio.
2: Uhum.
1: Eu esqueci agora o nome que dá. Mas ela foi a primeira.
2: Aproveitando essa oportunidade, Gustavo, claro. Fale para ela também que sempre está acontecendo uns equívocos ali na Sambaíba, com o pessoal que transporta areia, esse negócio. Teve uma criança, teve uma senhora que caiu de moto, né? A criança caiu, quebrou a perna também. Que às vezes é uma poeira,
1: sim,
2: né?
1: Sim.
2: Mande o pessoal dar aquelas caçambas, né? Forrar por completo, direitinho, para não voar assim, coisa que às vezes
1: acaba atrapalhando
2: isso,
1: e acaba derrapando isso mesmo.
2: Você vai de moto atrás ali, o pessoal aí cai aquelas, né, aquela areiazinha cai nos olhos, às vezes as pessoas não vê um buraco aí, não consegue ver o buraco aí,
1: sim,
2: cai,
1: sim.
2: E se machuca.
1: Isso,
2: né?
1: Mesmo. Olha, eu quero mandar um abraço também para Hortifruto e Bom Gosto, quem tá ligado lá com a gente sabe quem é? Rodrigo Santos. Valeu, Rodrigo, muito obrigado, viu, pela sua participação, você é o cara, bicho.
2: E Rumo à Goiânia está no ponto?
1: Rumo à Goiânia está no ponto, vai ser a finalíssima do nosso Sabadão do GG. 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Um abraço, Eufrásio, você é o cara, viu? Temos mais um áudio aqui para finalizar. Vamos ver quem tá ligadinha.
5: E aí eu espero não ganhar, mas Deus abençoe essa pessoa que ganhou.
1: Com
5: que ela merece.
1: Verdade.
5: Eu não mereci mesmo.
2: Mas só no próximo sábado, quem sabe?
1: Exato.
5: Esse franguinho aí deve ser uma delícia.
1: Ei, com
5: muito
1: certeza.
5: Gostoso.
1: Mas a senhora
5: mas
1: pode pedir.
5: Eu peço para vir para mim.
1: Com certeza. 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
1: 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Vamos finalizar?
2: Vamos.
1: Olha,
2: vamos fazer de conta.
1: Helenilson me lembrou agora.
2: Sim.
1: O âncora, a pessoa que fica...
2: Isso mesmo, o âncora.
1: Âncora do programa. Parabéns, Marcela Fernanda. Pensa numa mulher top, show de bola, viu? Ela é a primeira mulher a ser âncora de um programa de
2: isso,
1: jornalismo.
2: Âncora, isso mesmo.
1: Vamos finalizar?
2: Vamos. Outro dia, viu, Gustavo? Eu estava fazendo locução numa cavalgada, aí ia passando uma mulher baixinha. O cara disse, que mulher baixinha, isso, aquilo. Um vaqueiro falou, rapaz, não sabe a qualidade que uma mulher baixinha tem também, né? As altas também tem e as baixinhas também tem qualidade.
1: Com certeza.
2: Não é isso? Aí a menina disse, falou, borrachinha, faz um verso aí pras baixinhas também, né? Então vamos lá.
1: Joga duro.
2: Nunca vi meu cavalo negar minha viola não pontear, mas já vi muita mulher pequena fazer homem grande chorar.

0: Alô, minha galera! E assim a gente vai encerrando mais uma manhã incrível de muita música e energia. Obrigado pela sua companhia, pela audiência e por fazer parte do Sabadão do GG.
1: Jogando erro contra erro, o seu é bem maior pro meu.
0: Semana que vem tem mais mistura de ritmos, mais sucessos e aquela vibe que só a gente tem.
2: Que calor é esse? Que calor é esse?
0: Desejamos um sábado abençoado, cheio de alegria e música boa. Fica na sintonia da nossa programação.
2: Joga água aí.
0: E já sabe.
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6: 12 horas e 4 minutos.
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شهرية. Chegando mais sucessos! Túnel do Tempo, Neguinho Gravações.

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1: 13 horas e 9 minutos.
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1: 14 horas e 5 minutos.
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É isso aí, galera. Oi, muito boa tarde. Estamos chegando. Chegando com todo o gás, com toda a força, para fazer a festa com você até as 16h. Aqui na Tobias Barreto FM 87,9. Encontro marcado de todos os sábados. Com você que é forrozeiro, que você que gosta da música autêntica, o forró autêntico, né? Ou pé de serra, como quiser chamar. Que ele deixou de ser pé de serra porque ele invadiu as grandes metrópoles, né? E realmente continua invadindo. É o grande forró pé de serra chamado. Abraçando meu Nordeste, meu Norte, meu Sudeste, meu Centro-Oeste, meu Sul, todo o Brasil do Iapoque ao Chuí, curtindo este programa que é feito especialmente para você que é fã e que gosta da música nordestina. Eu, Raimundo Lino, apresentando, ele, o nosso amigo Gustavo, que eu dou uma boa tarde no ar, né? E está aí jogando esse som bonito da Tobias para todo o Brasil, né? Som maravilhoso, muita música bonita, bonita também, né? Também abraçando o pessoal da casa, na pessoa do nosso amigo Valderlan Lemos, é a presidência, e na direção artística, é dela, dona Kedilene. Eu já falei que sou eu, que estou aqui do outro lado, né? Junto com você, você de lá e eu de cá, você de lá, fazendo essa festa maravilhosa. Vamos iniciar nossa festa, como sempre, com o homem que criou o forró, o inventor do baião, ele, o grande Luiz Gonzaga. Eu acho interessante que muitos cantores famosos, né, da Jovem Guarda, e também do Iê, né, na juventude, que tem... acha que é um grande personagem, né? E para ser badalado igual esse cabra do Nordeste, esse Luiz Gonzaga, eu ainda não vi, viu, gente? Ainda não vi. Eu pensei que quem era badalado era seu fulano, né? Fulano de tal, né? Muito na mídia, né? Mas não, o Gonzaga é badalado por todo o Brasil, por todo mundo. O homem é fera. Solta ele aí cantando pra gente, forró número 1, logo após o trio nordestino, com grande Lindu, Chililique.

olha a hora, olha a hora, patrão, não perca a sua, o seu avião, no caso, né? Patrão não perca a condução, é avião mesmo. É isso aí, galera, abraçando você que está ouvindo a gente nos mais diferentes pontos desse meu Brasil. Faça como nossa amiga Sônia Silva, que já está participando aqui do programa, o nosso amigo Alexandre Garcia, em três lugares. Olha, o cara morar em três lugares não é fácil, não, porque ele se encontrar nos três lugares ao mesmo tempo não é brincadeira, não é isso? Com certeza. E você também participe do programa, viu? Não fique deitado aí escutando música e achando bom, não. Tem que realmente participar, né? Para fazer a festa com a gente. É como dizia o velho guerreiro, que não se comunica, se estrombica. É isso? Vamos se comunicar, com certeza. Hoje é sábado, 16 de 2026. Estamos no mês de maio, já se aproximando o mês de junho, o mês que o Nordeste realmente se agita com muita música, muito forró, pé de serra, forró de todo tipo, canjica, milho assado, pamonha, comidas típicas do Nordeste. Muita gente do Sul vem embora, vem para cá passar essa temporada de São João aqui no Nordeste. Nosso amigo Paulo Souza, no Rio de Janeiro, também está ouvindo a gente, disse que acabou de almoçar e está ouvindo o programa na sala de reboco. Muito obrigado pela sintonia. Seguindo em frente, porque atrás vem um trem cheio de gente, vamos trazer mais músicas. Alegrar essa tarde gostosa de sábado. Hoje o sol apareceu, as nuvens foram embora, hoje não choveu, hoje está bonito. Mas nem só de sol vive a gente, também dependemos de chuva, né? Mas tem que esquentar um pouquinho para animar. Aí vem ele, o Dominguinhos, o sucessor de Luiz Gonzaga, que durou pouco tempo e também foi embora. É, só quero um xodó. Logo após, Marinês, Buli com tu.

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2: É isso aí, galera. É o relógio marcando pontualmente 2 da tarde, mais 31 minutinho aqui em Tobias Barreto, na sua Tobias Barreto FM 87,9. Quero fazer aqui uma correção, que o sobrenome do nosso amigo Alexandre Garcia, eu acho que eu falei, foi Cavalcante, né? Mas é Cavalgada, é Alexandre Garcia Cavalgada, é o nome diferenciado, viu, gente? Mas tá aí realmente corrigido, né? Com certeza. Aí vem cantando pra gente Santana, Meu Cenário de Amor, logo após Salvinho, Quero o Seu Amor.

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1: É isso aí, minha gente, é o programa Na Sala de Reboco, e você que é muito importante, ouvindo a gente dos mais diferentes pontos deste meu Brasil. Muito obrigado mesmo pela sintonia do Raico Ligado, o seu receptor, quem sabe um celular, né, e curtindo o nosso programa em todo canto deste meu Brasil. É isso aí, a música não para, a alegria total no seu rádio, né? Agora eu canto para vocês, eu, Raimundo de Lina, feliz da vida. E logo após, Jackson do Pandeiro, cabeça feita. Música.

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1: É isso aí, galera. Agora são... faltando apenas 14 minutinhos para as 3 da tarde aqui na sua Tubinhas Barreto FM, 87,9. Acabou de aparecer aqui nos microfones, misteriosamente, na Tubinhas FM, ele, Gilmar de Andrade. Boa tarde, Gilmar.
2: Chegamos para fazer a festa junto com você. E você que está do outro lado pode fazer a festa também com a gente, participando através do Zap e através da nossa live. Boa tarde, Gustavo. Boa tarde, Raimundo de Lira. E a todos os ouvintes da Tubinhas Barreto FM, a rádio que toca a todos, né? E eu estava lembrando dos forró. O cara, quando chega no meio do forró, às vezes a namorada já... a suposta pretendente, né? Já está com o outro. E aí eu estou chegando no meio da festa, mas estou querendo que você participe junto com a gente e faça a festa junto com a gente aqui até as 4 horas da tarde. Mandando seu áudio. Quem já mandou aqui o joinha, quem já mandou o áudio, já vai estar saindo, né? Já a gente vai colocando no ar aqui aqueles que já participaram através da live. Aproveitando, mandar um abraço para não esquecer ao nosso amigo Mário. O Mário é um grande comerciante, na Luiz Alves da Oliveira Filho. Ele sempre fala: Gilmar, eu tô ligado na sala de reboco. Então, um abraço em nome de Mário a todos os nossos companheiros, colegas de trabalho da 31 de março, Luiz Alves de Oliveira Filho, no comércio da capital dos bordados, né? Um abraço a todos.
1: É isso aí, Gilmar. Estamos também aqui com uma visita ilustre, que é o Pedro. É o Pedro de Andrade mesmo, né?
2: Pedro Andrade.
1: Ele tem outro nome também, não é só isso?
2: Araújo.
1: Pedro Andrade. De Andrade Araújo. Araújo. É. O Pedro é o filho do Gilmar de Andrade. A cara de um é o rosto do outro, né? Muito parecido. E por aí vai. Daqui a pouco ele vai dar um alô aí para a galera do Programa Nacional de Reboco. Quem também chegou aqui no meu Facebook foi Eline Nava de Oliveira, lá do Rio de Janeiro. Chegou junto com o Gilmar, viu? E era lá e ele de cá e o couro come, né? É isso aí, galera. O papo tá gostoso, mas bom mesmo é ouvir música. Aí vem ele, Genival Lacerda, Caldinho de Mocotó. E logo após, Jorge de Altinho, Nossego.

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1: É isso aí, minha gente. Estamos chegando já próximo da primeira hora. Eu estou aqui com meu grande neto, Pedro. Pedro vai dar uma boa tarde para todo mundo, inclusive para sua tia Diná no Rio de Janeiro, que está lhe assistindo de lá, viu?
2: Boa tarde, gente.
1: Tia Diná no Rio de Janeiro.
2: Tia Diná, Rio de Janeiro.
1: Beleza. É isso aí. É o futuro locutor da Tubisa FM. Ainda ficando mais velho, né? E os filhos vão herdando, no caso. Aí vai herdar, no caso, logo primeiro em meu lugar, né? Que eu tô na frente da fila, né?
3: Tomara que o salário aumente, né?
1: Tá muito bem. Valeu, Pedro. É o seguinte, eu estava aqui vendo essa música do Genival Lacerda e me lembrando de uma passagem que a gente que nasceu na roça, que nem eu, naqueles tempos, não tinha médico na cidade. Tinha um médico, vinha mês em mês, né? E os remédios que ensinava eram as próprias pessoas comuns, né? Estava com a dorzinha não sei aonde, dizia, compadre, você tira a casca daquele pau fulano de tal, quina, uma coisa assim, faça um chá, que eu estava assim também e fiquei bom, né? E existia um remédio caseiro, porque o moleque naquele tempo tinha muita verminose, né? E não tinha como tratar, dava muita dor de barriga, né? Aí quando se comprava um mocotó, tirava-se a unha do mocotó, colocava no fumeiro. Sabe o que é fumeiro? Fumeiro é o telhado acima do fogo de lenha, que ele forma um pó preto chamado de pucumã. Pucumã. Quem já viu esse nome aí? Acho que ninguém, né?
3: Quase pucumã. Indígena, né?
1: Aí quando dá uma dor de barriga, chega, corre na unha de boi, raspa ela, bota no fogo, na brasa. Ela fica borbulhando, né? Você raspa.
3: Defumado, né?
1: Pois é, você raspa aquilo ali e bota numa água e toma um gole para as vermes. Eu acho que eu escutei até as vermes me xingando. Porque aquele negócio é ruim demais. Você é doido, pelo amor de Deus. Aí a erva o quê? Rapaz, a verme ficava quietinha que nem toicinho no sal, né?
3: Bombardeou a verme.
1: Verdade. Outra coisa que eu estava lembrando essa semana, com outro negócio fantástico, acho que vocês, ninguém nunca tomou essa água. Alguém deve ter tomado, eu não sei se ainda é vivo, mas já tomou também. Água ferrada, conhece, Gilmar? Conhece água ferrada?
3: Já ouvi falar.
1: Mas você ouviu eu mesmo falando, né? Você dormia de dia e acordava com sede. A mãe dizia, você não pode beber água, você estava dormindo, estava com o corpo quente. A não ser que você ferre a água, pega um tição de fogo, enfiar no caneco d'água, entendeu? Aí você tira o tição, bota lá e bebe a água, coa aquele pó nos beiços, quer dizer, a água não está mais fria como não, porque recebeu um tição de fogo quente dentro, entendeu? Então assim, água ferrada. Pelo amor de Deus.
3: Para não fazer mal, né?
1: Pois
3: achava
1: é.
3: Que tinha que
1: ser. Cara, hoje você acorda de madrugada, vai para a geladeira,
3: toma água,
1: mas também tem doença por aí, que nem os médicos sabem o que é.
3: Devido a essa falta de cuidado.
1: O povo não tem respeito com nada. Eu conheci um cara que morreu há pouco tempo, que tomava café de manhã cedo, meio dia ele estava com a mão na boca ainda. Dá bom dia, ele respondia com a mão na boca, bom dia. Por quê? Porque eu tomei café com medo de receber o ar frio, né? Quase com 2 horas ou 3 tomou café. Também é demais, né? Você abrir uma porta, você não pode meter a cara na porta. Você abre a porta, fica de trás da porta, diz umas palavras ali.
3: Passar aquele vento,
1: Deus,
3: passar embora. Para
1: poder você abrir a porta, né? Hoje o cara abre a porta e mete a cara. É para se lascar mesmo, né? Pela madrugada. É isso aí, meu amigo Guilherme.
3: O áudio, né?
1: É, vamos ouvir o áudio aí, que está até um pouco atrasado, né? Fazer que nem o espanhol. O espanhol chama atrasado, é atrasado.
4: Boa tarde, Raimundo. Passar a música Galeguinho dos Olhos Azul.
1: Sim, vamos passar sim. Quem é que está falando?
3: O Nilson.
1: Nilson Marceneiro, né?
3: Nilson Marceneiro é genro de Dona Tereza, né?
1: É, Nilson, Galeguinho dos Olhos Azul.
5: Isso. Boa tarde, meu amigo. Aqui é Zé
1: Augusto. Opa, Zé Augusto do Caminhão.
5: Gostaria que você passasse uma música boa aí das suas mesmas.
1: Sim, vou passar.
5: Para oferecer a nossos amigos, seu Nequinha, a seu Dei. Seu Manuel de Belo, a nosso amigo Nan, Palito, a que é menino do Guarujá, sua mãe do Guarujá, que eu esqueci o nome dele.
1: Marcel Araújo.
5: Marcel. E a, como é que diz? Aquele namorador lá do Padre Pedro, a Perdão aí do Padre Pedro também, a João do Padre Pedro também, e o homem que faz porta.
1: É o Bica, é o Bica.
5: Esqueci o nome daquele filho de Nossa Senhora agora.
1: É o Bica, ele conserta a porta.
5: E a Vossa Excelência, você e a Marcela Fernanda.
1: Obrigado. Marcela Fernanda.
5: Já falei, né? E aquele parente disso lá de Guaíra. E a todos nossos amigos, viu?
1: Com certeza.
5: Escutando até o finzinho.
1: Até o finzinho, né? Obrigado pela nota.
5: Tchau, um abraço.
1: Isso aí foi o Zé Augusto Caminhão. Até mais? Por enquanto.
0: Uma mensagem.
1: A mensagem? É isso aí.
3: Escrita, mensagem escrita.
1: Ah, tá bom. Depois a gente vê sobre isso aí. Vamos em frente, porque atrás vem um trem cheio de gente. É, vamos trazer mais música no programa Nacional de Rebolo? Não. Vamos para o apoio cultural e eu volto daqui a pouco.
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7: 15 horas e 3 minutos.
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3: É isso aí, galera. Voltamos depois do apoio cultural. Mas.
4: Depois da ida voltamos.
3: Uma sequência, hein?
4: Depois da ida voltamos.
3: Pois é. Com mais a sequência do programa na sala de reboco, abraçando Marta. É, Marta manda beijo para Pedro, né, o seu afilhado, e diz que está ouvindo com a dona Maria e Lúcia aí na sua casa aqui em Tobias Barreto. Né? Muito obrigado pela sintonia, Marta. Aí o Laís, que está fazendo, está na fazenda, acho que deve estar dormindo nessa hora, né? Com certeza. É isso aí, galera. Você participe do programa, porque se você não participar, só você não participou, viu? É, manda o seu áudio, manda o seu pedido musical, fura aqui o nosso repertório, faça que nem nosso amigo Genilson, né? É Genilson o nome dele? Genilson. O que é isso, rapaz? Botei o nome dele aqui, misturei com o Genival Lacerda, virou aquele angu, né? Mas acho que não escrevi o nome dele, mas foi Genilson que pediu a música do Genival Lacerda, não foi?
4: Genilson, sim.
3: Então eu tô certo. Daqui a pouquinho nós toca. Peça a sua música, fura o nosso repertório.
4: É o popular Nilson, é Genilson.
3: É Nilson, né, com certeza. E vamos trazer eu mesmo, vamos trazer Raimundo de Lino nos braços para cantar, mas com saúde, viu? Para cantar. Ah, o áudio tem áudio, né, rapaz? Pela madrugada, estou esquecendo dos áudios. Manda para o áudio, meu amigo Gustavo.
5: Boa tarde, Raimundo de Lina. Boa tarde, Gilmar, que é esse que está fazendo a parte da Tecnas. Aí, e boa tarde, isso. Boa tarde, Raimundo de Lina, boa tarde, Gustavo, que está fazendo a parte da técnica, boa tarde, Gilmar, né?
3: Isso.
5: Deu um atrapalho aqui, né?
3: Agora
5: então, Raimundo, você puxa um assunto antigo, rapaz, que eu adoro esses termos antigos, que é bom, eu adoro essas coisas. Você falou que tem um mocotó de vaca, de boi, né? Isso aí. Naquele tempo arrancava a unha e pendurava mesmo para fazer chapa. Melhorar o intestino, ou seja, a barriga. Cada vez se manchei com a barriga parecendo uma zabumba de forró, não era? Aí tomava, rapaz, sarava. Mas eu tenho outro remédio. Eu lembro que minha mãe está lá com Deus, sabe, Raimundo? Uhum. Aí me ensinava assim, naquele tempo, né? Tirava o quitoque de égua, de cavalo, que nascia naquele terreno lá, largado aí, criava aqueles. Era bom demais. Aí montei um espaço aí, toquei a música do Trino Nordestino, Pato do Coronel, para oferecer para as amigas e amigos de Ailton Góes. Obrigado, tchau.
3: Tem mais? O Ailton Góes, eu sei que ele ia se ligar nesses remédios antigamente, eram remédios fantásticos, né? Que curava mesmo, viu, gente? Curava mesmo. Hoje você vai na farmácia, seca as pernas na farmácia, comprando remédio. E dificilmente você se cura, né? Naquele tempo era tiro e queda. É, tem telefone no ar, tem? Então, boa tarde, você que está no telefone, dando prazer a gente de participar do programa. Boa tarde!
6: Boa tarde, Raimundo!
3: Opa! Eu acho que é Laílson, né?
6: Nequinha. Tudo bom, Raimundo?
3: Tudo beleza, Nequinha, tudo na paz de Deus. Prazer imenso falar contigo.
6: Graças a Deus, estamos todos em paz, graças a Deus.
3: Estamos em paz, sim, graças a Deus.
6: Eu tomei muita água,
3: Diga.
6: Eu tomei muita água ferrada.
3: Foi? Eu pensei que era só foi. Eu, rapaz, pensei que era só eu, olha que desgraça. É muita gente.
6: Naquele tempo, eu comia puro para não comer ovo. Meio-dia,
3: tá vendo?
6: Pra ir pro forró tomar cachaça, porque a mãe dizia, olha,
3: faz mal,
6: se for
3: faz mal.
6: Pro forró, beber cachaça, não coma, vai comer puro, porque é dia de sábado, a
3: eu
6: carne não chegou ainda,
3: então.
6: A gente na roça só chega de noite a carne,
3: ah, é.
6: E meio-dia você só tem ovo, você vai tomar cachaça, aí eu digo, não, eu vou comer puro, mas
3: tá
6: comia puro, pra não tomar cachaça. Verde tinha o caranguejo, aí cozinhava o caranguejo. Aí a mesma coisa, eu não comia caranguejo de noite não tomar cachaça. Hoje em dia é tudo tira gosto de cachaça.
3: É tira gosto de cachaça.
4: É ovo, é caranguejo.
6: Pois é, eu sou desse tempo, viu?
3: É verdade, Nequinha. Eu encontrei um que tomou água ferrada também, viu?
6: É, e água ferrada, porque a mãe... Você tava dormindo, tava com o corpo quente. É.
4: Já ouvi falar também.
6: Um abraço pra essa...
4: Já ouvi falar que também,
6: tá escutando nós, todos meus amigos e amigos, de A a Z.
3: Isso.
6: Todo mundo, viu, todos os amigos e amigos.
4: Senaquinha,
6: os que já falaram em meu nome, os que não falaram, de A a Z mesmo.
3: De A a Z, é verdade.
6: E vocês todos aí da rádio, um abraço, viu?
3: É de fia pra vir, como dizia o Luiz Gonzaga.
6: Foi nós. É, de fia pra vir.
4: Viu, Senaquinha? Senaquinha, o senhor já tomou o chá da Catende? Também tem essa receita.
3: Aí. Não, não pode não falar isso, porque quem toma não pode saber disso. Senão a doença não pode, é um remédio oculto, pela madrugada. Vamos cortar.
4: Mas existe esse remédio.
3: Vamos
4: aí,
3: cortar, né? A Catende.
4: Mas vai que ele não tomou, não, né?
3: Não.
4: Eu já ouvi falar.
3: Sim, tudo bem daqui, continue. Oi. Acho que agora. Ou ele ou a linha caiu? O que foi a linha? Foi a linha. É uma brincadeira, Nequinha. Oi, fala. Oi? Então caiu a linha. Nequinha, muito obrigado pela participação. Você realmente deu uma força da científica. Não ia ficar aqui como um louco falando as coisas que só eu vi. Olha a testemunha de vista aí, o Nequinha, que viu também essas coisas.
4: Mas agora, esse chá, né?
3: O remédio da Catende é um remédio oculto que cura. Eu conheço pessoas da minha família que já tomou. É uma doença.
4: E aí ela não pôde falar, mas...
3: Não, mas não pode, eu não falei quem é a pessoa. O negócio do sarampo, quando recolhia, aí você tem que pegar uma Catende viva. Já vai contando a história. Deixa quieto.
4: Não, deixa não vai quieto. Contar quem foi, né?
3: Não, mas deixa quieto. É, tinha remédios graves, terríveis. Mas que curava, né? Mas deixa quieto. vamos deixar as receitas para outro dia. Tem mais áudio, não?
4: Não tem.
3: Então vamos ouvir Raimundo de Lina cantando Em Nome do Amor. Logo após, Os Filhos do Forró, Ponta de Faca.

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1: É isso aí, galera. Agora o relógio está marcando 3 da tarde, mais 25 minutinhos aqui na Tobias Barreto FM. É o programa na sala de reboco nessa tarde gostosa de sábado, de sol aqui em Tobias Barreto. Temos algo, meu amigo Gustavo, manda pro ar, por favor.
2: Rapaz, eu vi, esse programa é bom demais, isso aí é cultura.
1: Isso, obrigado.
2: Isso aí é cultura. Aí é a fonte da sabedoria, um abraço a todos.
1: Obrigado. Quem foi esse mesmo? Não deixou o nome não, né?
3: O Paulo, Paulo Souza, lá em Rio de Janeiro.
1: Como é que é?
3: Paulo Souza do Rio.
1: Ô, Paulo Souza do Rio de Janeiro, lá na cidade maravilhosa, ouvindo nosso programa. É isso aí, galera. Gilmar, você veio aqui para falar ou para escutar? Não, vem para falar, não fala, por favor.
4: Agradecendo a todos que já estão participando, né? Inclusive a destacar o nosso amigo Paulo Souza, né? Nosso Paulo Souza. Está nos ouvindo e achou interessante a cultura.
1: Então,
4: cultura é isso, é todo o conhecimento que
1: verdade,
4: o Nordeste passa para o Sul, para o Norte. E não é à toa que estamos aqui fazendo um pouco a parte da cultura, né?
1: Uhum.
4: E o forró, como sempre, tomando conta da cultura em geral, né? Então, um abraço a todos que estão ouvindo, participe, você que ainda não participou, você que está só aí, faz que nem o cara da Bahia. Só de tocar,
1: é isso aí,
4: só na redinha, balançando.
1: Nossos irmãos baianos têm a sua gíria, né?
4: Ouvindo forró e tirando cochilo, mas se quiser participar, participe. Tá, estamos aqui de braços abertos e atentos para colocar no ar, né? Seu pedido, sua mensagem para quem você quiser mandar.
1: É isso aí. Hoje o nego está brincando com a coisa, dizendo que isso era coisa do passado, mas volta e meia um se arrebenta, né? Porque esse negócio de mistura das coisas, essa falta de resguardo, tem um momento certo de fazer mal.
4: Fazer
1: entendeu?
4: Mal, é.
1: Chegou, eu estava em São Paulo, chegou um conterrâneo aqui do Riacho Fundo, né? E o bar era bem em frente à pensão. A gente cozinhava lá, quando fazia como dizia antigamente, queimava lata, no caso, né? E acabamos de tomar café e fomos para o bar. Aí tinha uns caras bebendo, os conhecidos, de lá de São Paulo.

0: no hospital, né? Deu certo, naquela horinha certa, de fazer mal. Se não vai para o hospital. É. Tinha morrido.
1: Mas tem coisas sérias
0: que
1: a gente precisa.
0: Tem um momento do alimento, no movimento ali do intestino, né? Que faz o mal, né? Na hora certa. Passou daquele instante e já não faz mais. É por isso que muita gente brinca com uma coisa e não acontece nada, né?
1: Fica achando que não vai acontecer.
0: Eu me lembro de uma sobrinha minha, que estava na casa da avó, ela acabou de comer 3 ovos duros, né? Foi tomar banho. Aí minha mãe disse, minha filha, pelo amor de Deus, não faça isso. Isso me faz um mal terrível. Ela tomando banho e mangando, ai, vovó, tô morrendo.
1: Brincadeira.
0: Não teve nada, né? Coisa da vida, né?
1: Outra coisa é o banho, né? As mães sempre ensinam. Depois que tá com a barriga cheia, não pode.
0: Meu irmão acabou de comer fava verde com galinha. Aí descansou um pouco e tomar banho, que ele viajava, mas já para meu filho, você demorou pouco, demore mais. Ah, tá bom. Quando deu o primeiro mergulho, começou a ficar roxo.
1: Brincadeira.
0: Saiu para fora passando mal. Chegou em casa, mãe já sabia dos remédios que fazia, né?
1: Sim.
0: E deu certo que não teve nada, mas ele ia morrer, ia ficando roxo, né? Tudo bem, tá boa a conversa. E vamos tocar música para variar a coisa, né? Aí vem quem canta, para cantar para a gente. Está aí já na ponta da agulha. É o Genival Lacerda cantando para nosso amigo Genilson, né? Cantando o Galeguinho do Zé Azul. E para o namorador do Campo Pequeno de Baixo, o Pato do Coroné com o Tiro na Vestina.
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1: É isso aí, galera. Vamos falar um pouco em nossos como é que é? Nossos ouvintes, né? Que estão aqui na nossa lista aqui. É, antes, porém, quero dar uma boa tarde para todos os bairros de Tobias Barreto. Vamos dar uma boa tarde para o bairro São José, Walter Franco, Agripino 1, 2 e 3, Ducati, Bela Vista, Santa Rita, Pinheiro, você do Maria do Carmo, também aquele abraço e as músicas do programa, Irmã Dulce, Lagoa do Carvão, Padre Pedro e Cruz, também está ligado no nosso programa, e o centro da cidade, né? Abraçando nosso amigo Rangel, aí na rua José Cardoso, bem próximo à minha casa lá, gosta de curtir o programa também, né? Manuel de Belo, Agnaldo Romeiro, Zarito Neres, Enes Garra, Zé Almeida e sua esposa Zefina, da Agrovira, também estão ligados no programa. Zé da Toca, meu amigo, dono da madeireira ali, na Avenida Doutor Ayrton de Andrade, né? É, você não compre nada sobre material de construção sem visitar nosso amigo Zé da Toca primeiro, viu? Emerson é o seu filho. Obrigado. É JS o nome da loja, né? Tem o comercial dele aqui, com certeza você vai ouvir melhor, viu? Naldinho da Fazenda Barra, aqui do Bias Barreto, também está ouvindo nosso programa. Nosso amigo Romário Vigia, ali na Secretaria de Obra, também ouvindo nosso programa. Nosso amigo Edilson, não vou dizer o nome porque é comercial. Zé Augusto do Caminhão, grande ouvinte, que não perde o seu programa. Aquele abraço, depois eu vou pegar o nome de Adilson direito, né? Parece que a mãe dele era Raimunda dos Caqueiros e morou vizinho à nossa casa, se eu não me engano. É coisa por aí, viu, meu amigo Adilson. Zé Augusto, já falei, Nequinha, participou do programa no instante, mas a linha caiu e ele não pôde pegar a linha, que a linha está muito pesada, viu? Com essa chuva aí, a linha encheu de água. Zé do Campo, e Dona Marlene também, ouvindo nosso programa. Eunice Ribeiro e sua filha Jadriana, também curtindo o programa aí no Padre Pedro. Marcial Araújo, está engarrafado no trânsito lá em Guarujá, não pôde chegar em casa para participar do programa. Está tomando banho de mar. São Paulo também está frio, viu? Muita chuva. Nosso amigo Wilson, que é o pai de um nosso amigo Marcial Araújo e dona Laide, né, aqui em Tobias Barreto. Senhor Orlando, aí na Rua Santo, na Rua Antônio Muniz, número 95, Armarinho São Carlos. Ia me lembrando da Rua Antônio de Barros, né, em São Paulo, morei um tempo ali vizinho, né? Dadi na Fazenda, não, rapaz, aqui no Agripino 1. Curtindo nosso programa, Dadi, aquele abraço e as músicas do programa. O grande Bica Marceneiro, aonde estiver, está arrumando portas, consertando fechadura. Aquele abraço e as músicas do programa. Gracinha, o Elson, Isadora e Lucas, rapaz. Que Isaac, por enquanto não, né? Isadora e Lucas. Jocilene, Caio, Leandro, Adriano, Ana, Tarcísio e Emerson. Também estou curtindo o programa na sala de Reboco, em qualquer ponto de Tobias Barreto. Dinar, no Rio de Janeiro, Maria Vieira Neto, é a mesma pessoa. Lindy Nava de Oliveira, a mesma pessoa. Lá em Guadalupe, Rio de Janeiro, curtindo nosso programa, na Rua Santo Anselmo. Eu não vou dizer o número não, para você não ir lá perturbar ela, viu? Você vai ficar sem saber o número. Laílson Vieira, o grande Laílson, está na sua fazenda, ou quem sabe em casa, né? A Marta já participou do programa, Marta Andrade, Gustavo e Lavinha, ouvindo o programa também, obrigado pela sintonia. Dona Maria e Lúcia, aí, curtindo nosso programa na oficina, lá na casa de Marta, né? Na oficina da Marta. Jonas e Neném também estão ouvindo a gente, e o Guilherme, está ligadinho no programa. Gilmar de Andrade está aqui de corpo e alma e presente, mais do que presente, hoje acompanhado do seu grande herdeiro, Pedro, é o Pedro que está por aqui, Pedro Andrade, Francisca, a minha esposa, e Melina também está ouvindo o programa, e o Isaac lá em Petrolina, Pernambuco, o Pedro está mandando um abração para a sua mãe, Sergiane, né, é o Pedro que já participou do programa aqui hoje, e por aí vai. Gente, tem áudio, manda para o ar, por favor.
0: Boa tarde, seu Ramon de Lima.
1: Boa tarde.
0: Aqui é Regina, do Maria do Carmo. Isso. Estou passando para dizer que estou ouvindo o seu programa.
1: Obrigado.
0: Todos os sábados. Uhum. Oferecer todas as mãos para meus filhos, minha filha que está comigo aqui em casa, Alessandra, toda a minha família e todos os ouvintes, tá bom?
1: Fique à vontade.
0: Vocês aí da rádio. Que Deus abençoe nosso sábado.
1: Isso, obrigado. Deus nos abençoe mesmo, né? Acabou de falar o nome, já esqueci. É Regina, se não me engano, é Regina, não é?
2: Isso.
1: Dona Regina, aquele abraço e a música do programa. Quem está ouvindo esse programa é Alves, Alves da Onda, daqui de Tobias Barreto, não sabe, né? Alves Dernival Marcineiro, está ouvindo o programa também, Dernival Marcineiro.
2: Mais um Marcineiro.
1: Jobson, mecânico, é isso?
2: Jobson, mecânico de bike, né?
1: Isso, mecânico. Pela madrugada, bicicleta, não é isso? E aqui não deu para ler, Jeane Santos, com certeza, Jeane Santos, falhou um pouquinho aqui a caneta, viu? Jeane Santos, povoado Colônia Nova, em Olindina, também ouvindo a gente, na Bahia, pede música com unha pintada, né? Eu acho que vou pintar as unhas para tocar a música para você hoje aqui. Aquele abraço.
2: No momento ele não toca, eu acho que ele não toca forró, né?
1: Não, mas ele deve
2: se
1: gravar um forrózinho.
2: Música de forró, é verdade. Forró, mas no momento não tem.
1: É isso aí. Um abração para você, minha querida, que participou da Bahia aí. Vamos ver aqui nosso repertório. Tem mais áudio? Não, no momento não. Então solta aí a Silmar Monteiro cantando Ela Nem Olhou Para Mim. Depois Clara Nunes, Feira de Mangaio.

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1: É isso aí, o nosso amigo Nivaldo, Nivaldo compositor, ele pediu para tocar a música dele, e realmente, Nivaldo, eu estou sem me lembrar quem é você, e também não sei o nome da música. Se prepare para sábado, você mandar o nome da música, vê se tem aqui no repertório, você manda o nome, a gente vai ver aqui no celular, coisa parecida, viu? É isso aí. Vamos trazer aqui um cantor de Sergipe, se eu não me engano ele é de Sergipe, não tenho bem certeza, Sérgio Avelar, que eu permiti tocar sábado, acabei esquecendo, já esquecendo de novo, com a música Cadê Você? Primeiro você vai ouvir Raimundo de Lina, Sergipano de Coração.

esse momento para mandar um abraço para a família sergipana, para todo o Nordeste do Brasil e lá para o Rio Grande do Sul, para o saudoso Teixeirinha. Para todos com o terreno de Tobias Barreto, não esquecendo o meu amigo Nado, presidente da Associação Comercial de Tobias Barreto.

0: É isso aí, galera. Estamos no final do programa. Vamos trazer Pedro para mandar um abraço para sua mãe. Fala aí, Pedro. Sua
1: mãe está aqui. Um abraço para minha mãe e também da minha família: Isaac, Melina, Lucas, Isadora e Isaac. Tchau.
0: Madrinha Marta.
1: Madrinha Marta.
0: Está ouvindo? Aí foi o Pedro. Agora vamos trazer Gilmar, para, que é o papai do Pedro, para a sua despedida. Prepare o lenço, minha gente.
2: Poxa, temos aqui um registro, Raimundinho, do aniversariante da semana. Eu tentei encontrar aqui a data exata, mas o aniversariante é o Odilon, seu amigo Odilon.
0: Ô, meu amigo Odilon, um grande forrozeiro do Campo Grande, de antigamente, viu? Um abração para Odilon, um abraço.
2: Deixar de registrar,
0: gente,
2: que é
0: seu amigo, ali, viu, gente?
2: É seu amigo, amigo de do
0: Dadi, do Dadi, todo, todo mundo que...
2: Então, um abraço a todos que participaram, no nosso carinho da audiência, nossos agradecimentos pelo carinho da audiência. E até o próximo sábado, se Deus quiser.
0: É isso aí, minha gente. É mais um final do programa numa sala de reboco, que promete voltar no próximo sábado, se o bom Deus nos permitir, a partir das 2 horas. Até lá, minha gente. Já fui.

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3: 16 horas em ponto.
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1: Em nome do Pai, do Filho e do Espírito Santo, estamos iniciando mais um programa Vida Só em Jesus, transmitindo o amor de Deus através da zona do rádio e da internet. Através da Rádio Tuiuti Barreto FM 87,9. Os nossos contatos telefônicos são 799-9996-8790 e 988-46-4519. E também através do aplicativo, a internet através do aplicativo Rádios Net e do Facebook, não é isso, pastor? Hoje é sábado, dia 16 de maio de 2026. E o nosso tema de hoje é Não Desista da Família, que está em Atos 16, 31. Pastor Clebson.
2: Boa tarde, ouvintes do programa Vida Só em Jesus. Boa tarde, Aldomir Alves. Vocês que estão nos acompanhando através do da frequência 87,9, através do Facebook ou do aplicativo Rádios Net. Não desista da sua família, porque ontem, dia 15 de maio, foi o dia da família. Quer dizer, é para ser todos os dias, é para todos os dias você ter um momento com a sua família, orar. Mas é importante, tem dia para tudo. E ontem perguntaram em casa, mas por que o dia da família? Ora, se tem dia para todas as coisas, então dia da família, dia de falar sobre a família. E esse mês inteiro, mês de maio, é dedicado à família. A Igreja Presbiteriana não fica de fora para aproveitar essa data, para aproveitar esses dias, para falar mais sobre a família. O nosso programa já tem, né, Aldomir, um quadro especial sobre a família, que é o Vida em Família. Mas nós estamos dedicando todo o programa, a temática do programa, nessa relação familiar, ao qual nós partilhamos, não entre nós simplesmente, pai, mãe, filho, filha, irmão, irmã, mas é um relacionamento que nós aprendemos com o próprio Deus. O próprio Deus é um Deus familiar, no sentido de que há um pai, um filho e ao Espírito Santo, há um Deus Todo-Poderoso, e Ele se relaciona conosco. O Senhor Jesus ensinou-nos a nos relacionarmos com Ele, dizendo Pai Nosso, nosso Pai que está nos céus. Então, não desista da sua família, crê no Senhor Jesus e será salvo, tu e tua casa. Nosso muito boa tarde, onde quer que você se encontre. Você pode, aqui pelo Facebook, entrar aí, fazer o seu comentário, seu pedido musical. Se der tempo, a gente localiza a música aqui e coloca. Por agora, 16 horas e 17 minutos, virando agora 16 e 18, nós vamos orar ao nosso Deus. E por falar em família, João Alexandre vai cantar logo em seguida a canção Família. Vou pedir que o presbítero Aldomir nos eleve o Senhor em oração, por favor.
1: Pai, obrigado que nos desse essa oportunidade todos os sábados de trazermos a sua palavra, de estarmos aqui em louvor, honra e glória ao seu nome. Que o seu Espírito Santo, ó Pai, abra a mente, o coração de todos aqueles que ouçam esse programa, ou que ouvem esse programa, e que o seu nome, ó Pai, seja exaltado e louvado em todas essas vidas. Que tudo seja sempre, ó Pai, para louvor, para honra, para a glória do seu nome, no nome santo de Jesus. Amém, meu Pai.
2: Amém.

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0: 10h22, programa Vida Só em Jesus no ar, aqui pela Tobias Barreto FM 87,9, transmitindo o amor de Deus através das ondas do rádio, nessa frequência 87,9, e da internet, aplicativo RádiosNet. Você só vai encontrar a rádio Tobias Barreto FM lá, não vai ter outra com esse mesmo nome. E também do Facebook da Tobias Barreto FM. Vou dar uma olhada aqui se chegou alguma mensagem. Por agora, mandar um abraço para os nossos ouvintes do programa Vida Só em Jesus, a irmã Gilzete, Gabriela e Acrenaldo, lá no Suti, ouvinte de todos os sábados. Também, deixa eu olhar aqui.
1: Carlos do Iogurte.
0: Sim, diga aí, Aldão.
1: Carlos do Iogurte.
0: Ótimo, bem lembrado. Tem meu primo Luiz. Luiz, ele é lá de Pedreiras, no Maranhão, mas hoje ele mandou uma mensagem dizendo que está lá em Barra do Corda, na cidade da nossa avó Isaura e de todos os nossos familiares. Já mandei aqui a mensagem. Então, um abraço para todo mundo aí. Ele está aí, na casa de mãe, lá em Barra do Corda, olha, e de Alfonso. Tá bom, então. Falando em mãe, minha mãe daqui a pouco ela marcará a presença por aqui, certo? Aqui em nossa igreja, estamos aqui no programa com o presbítero Aldomir Alves. Um abraço também para o presbítero Rogério Santos, sempre revezando aqui na comunicação do programa. Presbítero Antônio Rodrigues da Trindade.
1: Sérgio, lá, né?
0: Presbítero Sérgio Eleutério, seminarista Sérgio Eleutério, lá em Garanhuns, interior de Pernambuco. Deus abençoe. A Josimar, Yara, João Gilberto, família aí. Aqui próximo da rádio também o Luiz e a Rita. Quem mais? Ouvintes da nossa igreja. A irmã Tereza, Andréa e Maria, lá no Walter Franco, do lado da igreja. A irmã Neide também lá próximo à igreja. A irmã Maria José, que Deus seja com cada um de vocês. Então, programa Vida Só em Jesus no ar. Saindo aqui também, lembrei do pessoal de fora. Sim, ele passou por mim de manhã. Então, lembrar do Cacá. Cacá e Juliana Teles, ouvintes do programa. Vanessa Osmar e Osmário. Paulo de Dudinha, não é isso, Aldomir?
1: Ouvinte. Paulo Dudinha. Paulo de Dudinha. É mesmo.
0: A Leila, mamãe da Larissa Rotai. Hoje não está a Larissa aqui conosco, mas está o Gustavo. Então, um abraço para a Leila e Deus seja com vocês. E lá em Pernambuco, na Cidade da Pedra, o presbítero Jânio Carlos, sua esposa Leila. Em Águas Belas, a irmã Maria da Luz, Antônio Rufino e a irmã Eulina. Que Deus seja com vocês. Vamos lá de programa, o tema do nosso programa é Não Desista da Sua Família. Não desista da sua família. Solta a vinheta e volta comigo um pouquinho.
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0: Então, pare e pense deste momento, nessa temática de não desista da sua família. Eu vou chamar aqui para a sua primeira participação, hoje serão duas, o pastor Hernandes Dias Lopes. Então preste atenção nessa mensagem, nunca desista da sua família. Em seguida, vamos ouvir a música Família com Regis Danese.
3: A família é o maior patrimônio que nós possuímos. Você pode ser uma pessoa de sucesso, você pode ter a carreira profissional mais brilhante, você pode ser a pessoa mais rica da sua cidade. Você pode alcançar todas as glórias e todos os aplausos deste mundo. Você pode ter todas as medalhas de honra ao mérito. Você pode estar debaixo dos flashes e dos holofotes deste mundo. Você pode ter tudo o que a vida lhe ofereça. Mas se você destruir sua família para alcançar esse sucesso, você vai ter uma profunda frustração. Na verdade, nenhuma conquista, nenhuma glória humana, nenhum sucesso humano compensa o fracasso da sua família. Sua herança não são os bens que você granjeia, não é a fortuna que você acumula, a sua herança são seus filhos. Você é um homem feliz, você é uma mulher feliz, na medida em que você investe na sua família, que você valoriza a sua família, que você valoriza o seu casamento, que você valoriza seus filhos, que você dedica o melhor do seu tempo, da sua atenção, dos seus recursos, para promover a unidade da sua família, a felicidade da sua família, a santidade da sua família. Lute pela sua família, invista na sua família, não descuide dela, não permita que nenhuma outra coisa distraia você deste ponto central, nevrálgico, porque se você descuidar da sua família, para buscar outras conquistas e realizações na vida, você terá uma vitória com um gosto amargo. Você vai perceber que no final, todo este investimento que você fez, não teve sabor de vitória, não trouxe paz para a sua alma, não trouxe alegria para o seu coração. Não construa o seu sucesso sobre os escombros da sua família. Não caminhe por estradas, por mais sedutoras, que venham a comprometer a sua família, o seu casamento. Sua família é o seu maior e melhor patrimônio. Invista nela, edifique a sua família, cultive um relacionamento saudável dentro da sua família. Busque em primeiro lugar o reino de Deus e a sua justiça em sua família. Faça da sua família um altar de adoração ao Deus vivo.
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2: A música Família com o Regis Danese, eu vi aqui que foi o pedido da minha mãe, ela deu seu boa tarde, está ouvindo o programa, e gostaria de pedir esse louvor à minha família com o Regis Danese, oferecendo para a minha família, para a nossa família, né, mãe? Sua mãe, minha avó, Isaura, tia Elisângela, Valdemir, o primo Luiz, Idelfonso e a família toda que está lá em Barra do Corda. E ela ofereceu também para a irmã Eulina, lá em Águas Belas, e todos que gostarem dessa canção. Então, participação da minha mãe. Vamos seguir com o programa.
3: Da internet, o real virou virtual. Os amigos são virtuais. As relações são virtuais. Assim se constrói um novo mundo, onde fronteiras são quartos e escritórios cada vez mais fechados. Cada um na sua toca e ninguém se toca. Com tantas portas fechadas, logo estaremos esquecendo o calor de um abraço, do olho no olho. O mundo de Deus é o mundo real. Se toque, abra as portas do coração e viva a real felicidade.
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0: 6:35. A nossa dica de saúde de hoje está relacionada ao maio roxo, né? O maio é cheio de cores, é maio amarelo, maio laranja, maio roxo. E hoje nós vamos falar sobre o maio roxo, que está relacionado à saúde intestinal, né? Que diz os especialistas que o intestino, né, é o nosso segundo cérebro. E antes de lermos, de passarmos aí para essa mensagem, eu quero ler esse versículo para você que está em Provérbios 17:22, que diz: o coração alegre é bom remédio, mas o espírito abatido faz secar os ossos. Então, procure ter um coração alegre, né? Um coração firmado em Deus, né? Um coração cheio do amor e da misericórdia de Deus. Então vamos ouvir essa mensagem aí que fala sobre saúde intestinal, proteja o seu segundo cérebro. E depois ouviremos essa música aí que fala sobre Grande Família, com Carlos Sidel Saider.
1: E Max Saider apresenta, né? Maio Roxo, saúde intestinal, proteja o seu segundo cérebro. O nosso intestino desempenha funções essenciais no corpo. Fazer a digestão dos alimentos, absorver nutrientes e água, além de eliminar resíduos. Mas não é só isso. Ele é considerado um segundo cérebro por ser composto por milhões de neurônios e possuir seu próprio sistema nervoso, que é responsável pelos processos digestivos. E tem mais, no intestino também são produzidos neurotransmissores, como a serotonina, que regula o nosso bem-estar emocional. É por isso que quando a ansiedade aparece, pode surgir também um desconforto intestinal, viu? Mas atenção, os desconfortos também podem ser causados por doenças inflamatórias intestinais. Elas atingem cerca de 5 milhões de pessoas no mundo e podem afetar todas as faixas etárias, mas a frequência é maior entre 15 e 40 anos. Os fatores que impactam no desenvolvimento das doenças incluem histórico familiar, alterações no sistema imunológico, mudanças na flora intestinal, má alimentação e estresse. Então preste atenção aos sinais que podem surgir e indicar as doenças: dor abdominal e diarreia por mais de 4 semanas, presença de catarro e sangue nas fezes, fadiga e cansaço frequentes, perda de peso, sensação de urgência para evacuar e lesões na região anal de difícil cicatrização. Alguns pacientes também podem apresentar dores nas articulações e lesões de pele e nos olhos. E nos casos mais graves, pode ocorrer anemia, febre, desnutrição e distensão abdominal. Conviver com sintomas desagradáveis das doenças inflamatórias intestinais também pode afetar a saúde mental. Elas podem gerar quadros de ansiedade e depressão, e esses transtornos emocionais também podem desencadear ou agravar crises das inflamações. No Brasil, 41% dos pacientes demoram, em média, um ano para receber o diagnóstico. Então, se você perceber algum dos sinais, busque ajuda médica. E não demore, combinado? As doenças inflamatórias intestinais não têm cura, mas com um diagnóstico precoce, é possível iniciar o tratamento mais rápido para controlar a doença, evitar crises e manter a qualidade de vida. O tratamento deve incluir especialistas médicos, nutrólogos, nutricionistas e psicólogos. Para manter o segundo cérebro saudável e prevenir as doenças, adote uma alimentação equilibrada, evitando alimentos ultraprocessados. Evite o consumo de álcool, não fume, cuide da saúde mental e faça exercícios físicos com frequência. Essas ações também ajudam a evitar crises das doenças. Coloque essas dicas em prática e mantenha a saúde do seu intestino regulada.

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0: Olímpia, 16 horas 45 minutos, Vida em Família. Lembrando, meus amados irmãos, que família, né, é aquela construída por Deus, é aquela que Deus construiu, é aquela que Deus fez, né? Deus criou um homem e uma mulher e construiu a família. E ali diz que eles vivessem unidos e crescei-os e procriai-os. E, infelizmente, as pessoas têm inventado outro tipo de família aí, né? Que é família constituída por mulher, família constituída por homem, diante de Deus, né? De acordo com Deus, isso não é família, é invenção dos homens e não está, né, de acordo com o nosso Deus. Mas vida em família, vamos ver essa mensagem aí que fala sobre conflitos conjugais com o nosso querido pastor Hernandes Dias Lopes. E depois ouviremos essa música aí que fala sobre Casa de Bênção com Eixila.
1: O casamento não é a união entre duas pessoas iguais. O universo masculino e o universo feminino são distintos, às vezes até conflitantes. Dr. John Gray, ao escrever sobre esse assunto, diz que o homem é de Vênus e a mulher é de Marte. Significa que o casamento é uma espécie de mistério que a mente mais arguta não pode decifrar. É por esta causa que às vezes há conflitos na vida conjugal. Conflitos por causa da comunicação, conflitos por causa da cosmovisão, conflitos porque tantas vezes um quer uma coisa, o outro quer outra, conflitos na área da criação dos filhos, conflito na área das críticas à família um do outro. São tantas as coisas que podem gerar tensões e conflitos na vida conjugal. Solução disso? Não é desistir do casamento e partir para outra experiência. O divórcio nem sempre é a solução. Via de regra, não é. Está provado que as pessoas que se divorciam e casam de novo, 70% dessas pessoas reconhecem 10 anos depois que o segundo casamento foi pior do que o primeiro. A solução não é sair de um casamento conflituoso, é resolver os conflitos. Como é que se resolve isso? Com humildade, reconhecendo o seu erro, tendo coragem de pedir perdão e acertar os ponteiros. O segredo é pensar no outro antes de pensar no eu, é ter uma vida altruísta e não egoísta. As feridas se cura através do perdão. O perdão é melhor do que a mágoa, o perdão cura, o perdão restaura. O perdão dá a nova chance a este casal em tensão e conflito a recomeçar com novas bases, com redobrado amor, com paciência, com doçura e com a graça de Deus.

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1: Horas e 55 minutos. 16:55. Parabéns para você, que completou a idade nova nesta semana. Teve alguém na sua casa, na sua família, na sua rua? Então, nossos parabéns. Não tivemos na igreja, vamos ter amanhã. Mas amanhã fica para outra semana, tá certo? Porém, nós queremos aqui desejar um feliz aniversário para quem completou mais um ano de vida nesta semana. Saiba que esse completar mais um ano de vida é a bênção do Senhor sobre a sua vida, é o cuidado de Deus, porque a vida que nós temos, ela pertence ao Senhor, e a Ele nós prestamos contas. Então, falando em família, falando em família, uma música nova, ela tem acho que 1 ou 2 anos no máximo, Liane Caires e Jomir dos Santos, cantando Minha Família no Altar. 16:56, nós vamos seguir com a programação do programa Vida Só em Jesus e após as vinhetas, os apoios culturais da rádio. Então, fique ligado, voltaremos em seguida.

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2: 17 horas em ponto.
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3: São exatamente 17 horas e 9 minutos. A palavra de Deus para a sua vida, a palavra de Deus, a palavra infalível, a palavra eterna, a palavra toda poderosa que é a palavra de Deus, né? A palavra que não falha. A palavra que está cumprida, ela não se cumpre não, né? Ela já está cumprida. No Salmo 119, versículo 9, diz, de que maneira poderá o jovem guardar puro o seu caminho? Observando segundo a tua palavra. Então, pastor Clebson.
4: Palavra de Deus para a sua vida, no foco da família. Nosso tema, não desista da sua família. O texto destacado logo no início é o texto em que o apóstolo Paulo e seu companheiro de viagem, Silas, eles estão na cidade de Filipos. Eles tinham sido presos por terem expulsado o demônio de uma jovem adivinhadora. Então estão presos, e naquela prisão, ao estarem orando e louvando a Deus por volta da meia-noite em nossa contagem, a prisão tem as suas portas abertas. E chega o carcereiro, e quando o carcereiro chega, ele imagina que todos tinham fugido. Imagina, presos, acontece um terremoto, as cadeias se abrem, as prisões se abrem, as grades se abrem. O responsável, logicamente, pensou que todos tinham fugido. Então, acontece para aquele homem, acredito que para ele, algo inusitado. Está lá em Atos 16, 25, diz que por volta, o versículo 25, por volta da meia-noite, Paulo e Silas oravam e cantavam louvores, juntamente com os demais companheiros de prisão. Versículo 26, de repente sobreveio tamanho terremoto que sacudiu os alicerces da prisão. Abriram-se todas as portas e soltaram-se as cadeias de todos. Veja o tamanho do milagre, as portas se abriram, mas aqueles que estavam acorrentados também elas se soltaram. Então o carcereiro, que estava dormindo, ele despertou do seu sono, viu abertas as portas do cárcere, puxou a espada e ia suicidar-se, supondo que os presos tivessem fugido. Aí alguém pode perguntar, o que que isso tem a ver com a família? Digo já. Paulo brada em alta voz, não te faças mal nenhum, que todos aqui estamos. Aquele homem, o carcereiro, era responsável por toda aquela prisão e aqueles presos. E sabe qual era a implicação da fuga daqueles homens? É que o carcereiro teria que pagar não apenas com a sua própria vida. Diz os historiadores que todos da família seriam mortos. E haviam até líderes que faziam o seguinte, eles exterminavam a família inteira na presença do pai de família para que a cada morte daquela ele se sentisse mais culpado ainda. Ele era o último a morrer, para que ele morresse com a dor da culpa e do remorso. Então esse homem, ele pensou que não tinha mais o que fazer. Não apenas eu vou morrer, mas toda a minha família. Todos vão morrer por algo, e imagina alguém sendo morto de forma inocente, porque ele não teve culpa do que aconteceu. Das portas se abrirem, das cadeias se soltarem, O primeiro pensamento dele foi, eu não vou aguentar perder minha família dessa forma, principalmente de algo que eu não tenho culpa. Por isso é que Paulo grita, diz o texto, em alta voz. Era algo muito rápido, porque se não fosse isso, aquele homem tinha tirado a própria vida, inocentemente. Eu imagino o carcereiro, diz o texto que ele entrou tremulamente, prostrou-se diante de Paulo e Silas sem entender o que estava acontecendo. E a pergunta dele é: senhores, o que devo fazer para ser salvo? Talvez, irmãos, você lembra do detalhe, da informação que ele estava dormindo? Ele tenha ido dormir. Nessa noite, ao invés de ouvir gritos de lamentos dos presos, ele ouviu louvores. Ao invés de ouvir brados de pessoas se dizendo inocentes por estarem presas, ele ouviu pessoas louvando a Deus, glorificando a Deus, como diz a palavra, glória a Deus nas maiores alturas, cantando ao Senhor, como os salmos, o Deus que tem feito maravilhas, o Deus que é misericordioso. Aquele homem possivelmente foi dormir com essas músicas em seus ouvidos, que falavam da majestade e da glória de Deus. E aí ele pergunta: e agora o que devo fazer para ser salvo? A resposta, acredito que de Paulo e Silas, é unânime: crê no Senhor Jesus e será salvo tu e a tua casa. Salvação para a família, tu e a tua casa. Palavra poderosa para aquela família, que por causa de algo que aquele homem não tinha culpa, iria pagar. Veja, o que Paulo e Silas estão dizendo para ele inicialmente é: não te faças isso. Não desista da sua vida e não desista da sua família. Tocando nesse tema, embora ele seja para o mês de setembro, chamado de Setembro Amarelo, a prevenção ao suicídio, mas esse homem diz que ele estava para suicidar-se, muitas vezes acontece isso. O pai de família, a mãe de família, ele se vê na mente dele, no problema dele, tão encurralado, que ele não vê solução. Ele desiste. Desiste do emprego, desiste dos amigos, de todos os relacionamentos, da família, da vida. Ele deixa o filho, a filha. Infelizmente aconteceu recentemente com uma irmã de uma igreja aqui da nossa cidade. Não desista da sua família. Esse homem estava para desistir de tudo. E ele ouve essa palavra de esperança que não é só para ele. Crê no Senhor Jesus, será salvo, tu e a tua casa. Se você não desistir da família, é isso que ele está falando. Se você não desistir de você, da sua vida, de tudo. Veja, Paulo e Silas, que estavam presos ali injustamente, e eles mesmos vão dizer mais à frente que foram presos ali sem processo formal. Versículo 37, foram açoitados publicamente, foram presos, sendo cidadãos romanos. Ele pede, eles dizem que aquelas autoridades é que venham pessoalmente pô-los em liberdade. Ele não estava acusando aquele carcereiro. Possivelmente apenas reconhecendo, era o trabalho dele. Eles, Paulo e Silas, não estavam presos por conta daquele carcereiro, mas por conta da má interpretação dos oficiais que foram em seguida, possuídos de temor, quando souberam que eram cidadãos romanos, pediram desculpas e os despediram daquela cidade. A culpa não era do carcereiro, mas era Deus quem estava movendo tudo aquilo. Aqueles homens não fugiram. Mas aquele momento resultou numa mudança de vida daquele homem que estava para desistir de tudo por algo que ele não tinha culpa. Estava para desistir da vida. Talvez ele trabalhasse há anos ali, sendo maltratado, humilhado pelas pessoas que estavam ali. Como se ele pudesse abrir aquelas portas. Como se ele tivesse o dever e a obrigação, quando que o trabalho dele era manter as portas fechadas. Ele recebia para isso, e o sustento que ele recebia era para cuidar da família. Agora tudo estava perdido. O pensamento dele: vou tirar minha vida. Paulo e Silas dizem: não te faças mal nenhum. Paulo, na realidade, o que eu devo fazer? Crer no Senhor Jesus. Veja que o versículo 31, ele segue a narrativa no 32, dizendo: e lhe pregaram a palavra de Deus, e a todos, e lhe pregaram a palavra, a ele e a todos da sua casa. Imagina, a prisão está toda aberta. Acredito que não tinha como consertar aquilo naquela hora da noite. A lógica dos versículos seguintes é: ele teria levado todos para a casa dele. Ele viu que ninguém fugiu. Ele viu que ninguém ali era realmente malfeitor, salteador, assassino. Talvez a casa dele fosse ali do lado, não sabemos. Mas Paulo e Silas vão para a casa dele. Prega para todos de sua casa. E diz que naquela mesma hora da noite, sabe que horas? Vamos pensar aí, entre meia-noite e uma da manhã, em nossa contagem. Cuidou deles, lavou os vergões e foi por ele batizado. E não somente o carcereiro, diz que foram todos de sua casa. Veja como a salvação entrou na casa de alguém que estava a ponto de desistir de tudo. O marido, o pai, o tio, aquele homem que estava apenas no cumprimento do seu dever, trabalhando. Mas a salvação chegou para alguém que não desistiu. Agora veja, ele não desistiu por forças dele mesmo. Ele precisou de uma palavra: não faças isso. Ele precisou reconhecer o que ele tinha que fazer. O que eu devo fazer para ser salvo? Crer no Senhor Jesus. Meu querido ouvinte, para não desistir da família, não basta as terapias. Sabe a terapia dos alcoólicos anônimos? É interessante, é importante. As pessoas deixam de beber, deixam de fumar. Tem um bom emprego, ser um cidadão de bem, um bom marido. Mas isso não traz a salvação. Aquele homem possivelmente era tudo isso. Mas ele precisou crer no Senhor Jesus. O melhor havia chegado para ele. Quando foi bradado para ele: não desista da sua vida, não desista do seu trabalho, não desista da sua família, não desista. Nós estamos aqui. Nós lemos na sequência: todos da sua casa ouviram a palavra naquela hora. Imagina a euforia naquela casa. Acorda todo mundo, vamos, olha, aconteceu algo completamente inusitado. Esses homens aqui estão. E eles pregam Jesus. E naquela mesma hora da noite, não precisou passar nem amanhecer o dia. Todos foram batizados, todos receberam o sinal e selo da salvação. Todos já estavam capacitados por Deus com o Espírito Santo para continuar a obra sublime, que é ter uma família. Não desista da sua família. O que está acontecendo para você pensar em desistir? Problema na criação dos filhos? Infelizmente sempre haverá. Os filhos são diferentes. Quem tem apenas um só sabe como é criar um. Quem tem dois já sabe que são diferentes. Três, quatro, cinco e por aí vai. Problema é no relacionamento marido e mulher? Você ouviu o pastor Hernandes falando? Pelo menos por duas vezes tivemos a participação dele hoje. Casamento não é de coiguais. São pessoas diferentes. E a diferença não é só porque é homem e mulher. Essa é uma diferença física que não pode ser mudada, nem física, biologicamente e biblicamente nunca será mudada. Mas a diferença está no temperamento, no pensamento, nas ideias. Não são duas pessoas iguais. E ainda que viesse a ser iguais fisicamente, por dentro não são. Ainda que pensassem, algumas pessoas iam dizer, mas fica sem graça. Não é? Como alguém já disse que os opostos se atraem, assim como os extremos. Você pensa em desistir por causa disso? Não vamos chegar a lugar nenhum assim. Não desista por causa dos problemas conjugais. Procure ajuda. Não desista por causa dos problemas na criação de filhos. A Bíblia está repleta de textos sobre famílias e textos ensinando como lidar com os filhos e em todos os relacionamentos. Não desista. A família é algo sublime. E eu digo, a família é a criação de Deus. Ela não é invenção como algo inusitado. Deus criou o homem para a mulher para o homem. E para se casarem, constituírem família. E uma família que glorifica a Deus. O melhor é de não desistir da família. É não desistir da família, conduzindo-a aos pés do Senhor. Foi isso que Paulo e Silas fizeram com aquele homem. Não desista. E aí conduziu aquele homem e toda a sua família aos pés do Senhor. E ao saírem da cidade de Filipos, eles deixaram pelo menos duas famílias fortes ali. A família de Lídia e a família do carcereiro. E aí, como é que está? Você pensa que está sozinho? Aquele carcereiro, ele achava que estava sozinho. Ele pensava, todo mundo fugiu. Paulo diz, estamos aqui. Você precisa, às vezes, ouvir a voz dos Paulos da vida. Das pessoas que dizem, eu estou aqui. Conte comigo que eu vou estar com você. Não desista da sua família. É a mensagem para hoje. É a mensagem sempre para as nossas vidas. Que Deus lhe abençoe. Você já ouviu várias canções sobre família. E vamos ouvir mais uma, rogando que Deus lhe faça crescer mais e mais na graça e no conhecimento do Senhor. Deus da Minha Casa, com Vanilda Bordieri.

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1: 17 horas e 32 minutos. Se liga, criançada. Se liga. Hoje tocamos um pouquinho mais dessa música. A gente sempre lembra que o diretor Glauber Leal, diretor da Xodó AM, gosta muito dessa canção, dessa música das crianças. E acredito que as crianças também. Ela é bem pra cima, bem alegre, bem bonita. Para as nossas crianças. Então, vou mandar um abraço aqui, pedir o auxílio do presbítero Aldomir. Vou falar a primeira parte aqui, o senhor fala a partir de Ayla.
2: Uhum.
1: Então, nós temos lá em Grajaú, no Maranhão, a Anis Laiane, e aqui da nossa igreja, aqui na nossa cidade, a Agatha e o Christophe, Davi, Atui, Maite, Gustavo e Micaela, Isaac, Gabriel, e lá em casa tem a Noemi e a Sara. Quem mais está por aí, Aldomir?
2: Está a nossa Ayla, filha do Henrique, né? O Caio, Davi, Emanuel, o Eliel, o Gael, o Heitor, o João Guilherme, o João Vitor, o Leonardo, Liz Mirelli, Lucas Lessa, Maria Cecília, Marília Vitória, Mavi, Maia, Olavo, Raí e Sofia.
1: Olha aí, crianças.
2: É, muita gente.
1: Tem uma criançada e daqui a pouco vai ter mais um aí, né? Já tá chegando,
2: tá,
1: o André já
2: mais,
1: tá no forninho, daqui a pouco
2: gente.
1: Ele chega. É, amanhã ainda não teremos a sala, nós continuamos aí com as reformas, vamos concluir, porém nós acreditamos que no próximo domingo, ou seja, dia 24, voltaremos com a sala para as crianças. Eu já soube que uma dessas crianças aí tá, olha, tá doida para voltar, tá querendo, e isso é bom. Algumas delas vão no domingo pela manhã, ficam com os pais, mas o melhor mesmo é que elas possam ir para a sala delas, aprender a palavra da forma delas. Então, papai e mamãe, um abraço para vocês. E para as crianças, vamos ouvir a história de crianças com a tia Vânia, Família de Jesus. E em seguida, vamos ouvir Família Original com três palavrinhas.
3: Quem são as pessoas da sua família, crianças? Papai, mamãe, irmãos, avós, tios, primos, talvez você não conheça todos ou não os tenham por perto. Seja como for, sempre temos pessoas bem próximas, que amamos e que cuidam uma das outras, não é mesmo? Hoje vamos conhecer uma família especial, a família de Jesus. Bora pra historinha! Com vocês? Eu sou a tia Vânia e você está no Promessa Kids. E a historinha de hoje, ela começa assim. Jesus é o Filho de Deus, mas ele se fez gente como a gente e nasceu de uma mulher como todos nós. O Espírito Santo gerou um bebezinho na barriga de uma mulher chamada Maria. Ela foi a mãe de Jesus. Então, José e Maria foram os pais de Jesus aqui na terra. Depois que Jesus nasceu, Maria teve outros filhos. Dessa forma, Jesus

teve vários irmãos. Certa vez, quando Jesus já estava adulto e ensinava seus discípulos e todo o povo sobre a vontade de Deus, algo aconteceu. Jesus estava rodeado de pessoas que atentamente ouviam seus ensinamentos. Quando alguém se aproximou e disse: Jesus, sua mãe, suas irmãs e irmãos estão lá fora e querem te ver. Jesus respondeu: quem é minha mãe? Quem são meus irmãos? Que pergunta estranha, não, crianças? Como assim? Jesus não conhecia sua família? Ai, ai, ai, ai, ai. Conhecia sim, mas ele queria ensinar alguma coisa. Jesus estendeu sua mão apontando para as pessoas que estavam ali, inclusive seus discípulos, e disse: qualquer um que ouvir e praticar a vontade de Deus, esse será minha mãe, minha irmã e meu irmão. Jesus, ele não estava desprezando sua família, crianças, mas ele estava ensinando seu amor a todo aquele que decidisse segui-lo, que decidisse ouvir sua voz e obedecer a Deus. Todos os seus seguidores, crianças, seria sua grande família. Sabe, crianças, você quer fazer parte da família de Jesus? Jesus, ele te ama tanto, mas tanto, que quer ter você por perto, assim, ó, como uma família que não se desgruda. Ele quer participar de cada momento da sua vida, isso mesmo, e das suas conquistas. Também nas dificuldades, ajudando, apoiando, assim como acontece em uma família que se ama. Eu tenho um desafio para você, criança. Para fazer parte da família de Jesus, você precisa ouvir e colocar em prática a vontade de Deus. Você está disposto? Peça a ajuda de um adulto para ler e ensinar a palavra de Deus. Você mesmo pode ler, pode participar de uma lição bíblica de alguma igreja. Dessa forma, você vai conhecer cada dia mais a palavra e obedecer a Deus, se tornando um membro da família de Jesus. E vamos pedir para que o Senhor, ele nos ajude a fazer parte dessa família em oração? Senhor Deus, muito obrigada, Senhor, por essa oportunidade de estar aqui ouvindo, Senhor, a Tua palavra através das historinhas. Mas eu quero que o Senhor possa fazer com que eu acredite a cada dia mais na Tua palavra, que eu possa ter coragem de pedir para um adulto ler a Tua palavra e ensinar o que ela está escrito, para complementar aquilo que a Tia Vânia contou no Promessa Kids de hoje. É o que eu lhe peço em Teu nome. Amém.

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0: 17 horas e 43 minutos, 17h43. Tem algum ouvinte por aí, Aldomir? Deixa eu olhar aqui. Ninguém mandou mensagem mais aqui. Sim, no Facebook mandaram. Foi a Cidinha Fulan. Ela está ouvindo de Garaçu do Tietê, em São Paulo. Mandou seu boa tarde. Então, eita, boa tarde, Cidinha. Muito bom tê-la aqui conosco. A irmã Eulina, lá de Águas Velas, mandou também aqui. A graça e a paz do Senhor Jesus para todos que estão assistindo o programa Vida Só em Jesus. Então, a irmã Eulina acompanhando lá em Águas Belas. Ah, no WhatsApp, não, ninguém mandou mais aqui. Certo, então...
1: Eulina também aí, né? No...
0: Foi, acabei de ler aqui, irmã Eulina, lá de, essa é de Águas Belas.
1: Ah, tá.
0: É... acompanhando o programa Vida Só em Jesus. Minha mãe já mandou a mensagem, acredito que ela conseguiu já conectar para poder acompanhar o programa Vida Só em Jesus. História de missões de hoje, nós falamos de família, de missões, e eu lembrei da história de uma mãe conhecida como Mônica, ou nas tradições e outras tradições, Santa Mônica. Quem foi Mônica? A mãe de Agostinho de Hipona, que viveu entre 331 a 387, faz um tempinho. E só um detalhe da sua vida, você vai ouvir a história dela. Ela esteve serva do Senhor, mas casou-se com o Patrício, um funcionário romano, pagão, temperamento difícil. É, não se entregou assim ao Senhor, mas ela era dedicada, serva do Senhor. E um detalhe da sua vida como mãe foi orar por cerca de 30 anos pelo seu filho. E quando esse filho se converte, de fato e de verdade, se torna, pelo menos para mim, para alguns estudantes de teologia, um dos grandes teólogos na história da Igreja. Depois do apóstolo Paulo, seria ele, o Agostinho de Hipona. O apóstolo Paulo é insuperável, porque ele recebeu diretamente a inspiração do Senhor. Os outros que vêm depois, eles estão interpretando o que Paulo e os escritores sagrados dizem. Então, nós vamos ouvir a história da vida de Mônica, de Santa Mônica. São 17 horas e 46 minutos.
2: História de Santa Mônica. Quantas mães derramam lágrimas como Santa Mônica, para que seus filhos possam voltar para Cristo. Nunca perca a esperança na graça de Deus. Papa Francisco. Mônica, a mulher que durante muitos anos rogou a Deus pela conversão do marido e de seu filho, teve a felicidade de vê-los convertidos, primeiro o marido e depois o filho. Nós a conhecemos por sua perseverança e confiança em Deus, pois em meio a muitas lágrimas, rezava. Ela foi a mãe de um homem que se converteu e tornou-se um bispo, depois santo e, por fim, um doutor da Igreja, Santo Agostinho. Nascida em 331 ou 332, em Tagaste, no norte da África, hoje é uma cidade que se chama Souk Aras e faz parte do território da Argélia. Mônica era de uma família privilegiada e seus pais eram quem tomava conta dos filhos dos senhores. Quando tinha por volta de 17 anos, foi dada em casamento a um homem mais velho, chamado Patrício. Era um dos conselheiros da cidade de Tagaste, possuía terras e uma boa posição social, mas era uma pessoa rude, violenta e infiel. Começava aqui, com este matrimônio, o calvário de Mônica. O casamento a presenteou com 3 filhos, e um destes, o que lhe causou mais sofrimento, foi Aurelius Augustinus, que nós conhecemos como Santo Agostinho. Mônica sofria muito com as atitudes de seu marido, mas com sua fé e perseverança conseguiu seu respeito. Nunca se ouviu que em algum momento Patrício a maltratasse ou brigasse por questões domésticas, ao ponto de outras mulheres que, embora tendo maridos mais calmos, lhe perguntassem como conseguia viver em harmonia com seu esposo, pois sofriam constantemente humilhações e violência. A maneira de Mônica conduzir sua vida para interceder junto ao seu filho, e o bispo lhe responde: Vai em paz e continue a viver assim, em oração, porque é impossível que pereça o filho de tantas lágrimas. Já em Milão, Agostinho é envolvido pelos sermões do bispo Ambrósio, Santo Ambrósio. E mais tarde, aos 33 anos, se converte e também é batizado. Agostinho e Mônica vão para Ostia, cidade próxima a Roma, para pegarem uma embarcação e voltarem para sua terra natal, na África. Mônica diz a Agostinho: "Uma só coisa me fazia desejar viver um pouco mais. Era ver-te católico antes de morrer. Deus me concedeu esta graça, pois te vejo desprezar a felicidade terrena para servi-lo. Que faço ainda por aqui?" Agostinho dizia que sua mãe o havia gerado duas vezes, a primeira na carne, para a luz temporal, e a segunda no coração, para a luz eterna. Foram transportadas para Roma, e seu túmulo está na Basílica de Santo Agostinho. Santa Mônica, padroeira das mães cristãs, é festejada no dia 27 de agosto. 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
3: Nenhuma arma preparada contra a minha família vai prevalecer. Aleluia!

0: Diga que ele é fiel, igreja. Tu és fiel, Senhor. Visita a nossa casa, Senhor. Afasta de nós tudo que não provém de ti. Aleluia. Seja adorado, Senhor do universo. Aleluia. Oh, glória a Deus.
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0: bem.
1: 17 horas e 56 minutos. Muito obrigado você que nos acompanhou e nos acompanha até agora. Acompanha o programa Vida Só em Jesus. Muito obrigado a você e, acima de tudo, ao nosso Deus. Em primeiro lugar, o nosso Deus que nos dá vida, nos dá saúde, nos dá disposição para comunicar a palavra do Senhor à sua vida através do programa Vida Só em Jesus. Agradecendo ao nosso Deus, a você, ao Gustavo aqui, substituindo hoje a Larissa Rotar. Então, Gustavo...
2: Responsabilidade, né?
1: Tá vendo aí? Sonoplastia é uma responsabilidade grande, viu? Substituir Larissa Rotar, radialista. É um nome forte, é peso. Mas você está cumprindo a altura, né, Aldomiro?
2: Está muito bem cumprido.
1: É uma bênção. Graças a Deus. A direção da rádio, Vanderlan Lemos, e a direção da rádio por nos permitir esse espaço. Quem mais, Aldomir? Suas palavras?
2: Todos os ouvintes, né? Que Deus abençoe a todos os ouvintes. E lembrando sempre, todos os sábados estaremos aqui, das 16 às 18 ou das 4 às 6 da tarde, Vida Só em Jesus, com a Igreja Presbiteriana aqui de Tobias Barreto. Estamos ali na Praça do Walter Franco, né? Todas as quartas-feiras, 7h30 da noite, todas as sextas-feiras, 7h30 da noite, e aos domingos, 9 da manhã, e à noite, 7h30 da noite. Todos vocês são os nossos convidados. Que Deus abençoe a todos vocês.
1: Então, amanhã estaremos lá, manhã e noite. Pela manhã ainda não haverá sala das crianças, as que forem ficam conosco no templo, mas esperamos para o próximo domingo, amanhã é dia 17, o seguinte é dia 24. À noite, 7 horas da noite, estaremos juntos lá. Que Deus os abençoe. E no próximo sábado, dia 23, estaremos aqui de volta com o programa Vida Só em Jesus. Louvado seja Deus por esse programa, por este canal de comunicação e pelas vidas de cada um de vós. Quem nos acompanhou pelo Facebook, minha mãe Maria José, Cidinha, a irmã Eulina. E quem mais esteve aí pelo Facebook, que Deus abençoe. Rogério Santos, um abraço para o Rogério Santos. Próximo sábado estaremos aqui, se Deus nos permitir. Deus abençoe a todos, em nome de Jesus.

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1: 17 horas e 59 minutos.
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então deixa fluir. Isso, aplauda o Senhor, mas deixa fluir. Como Ele merece. Pode aplaudir lá em cima. Como Ele merece. Agora vai abrindo os seus braços.

Cadê os músicos? Onde estão os músicos? Sou músico. Vão à frente vocês, cantem. Cantem vocês. Soltem a voz. Cadê os intercessores? Isso, intercedam. Olha a unção de Deus.

Bendito seja o Senhor que nos trouxe neste lugar. Bendito seja o Senhor. O Senhor tem buscado adoradores. E Ele tem dado o Seu Espírito para que nós sejamos adoradores. Que alegria seria agora aos olhos do Senhor ver que toda essa multidão

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0: Fortaleza! Parabéns, padre.
1: Você, Gustavo, canta pra nós, encante!

Para chegar ao céu é preciso ter leveza, é preciso a gente ter coragem de se despojar dos excessos, dos ódios que a gente insistiu em guardar, dos mortos que a gente não permitiu que fossem sepultados, que a gente guarde para nunca mais ser aberto tudo aquilo que na nossa vida não valeu a pena, que sirva apenas como um aprendizado que nos faça olhar que é para o alto que nós somos feitos. Obrigado, minha irmã, minha amiga, por tantas vezes o seu ministério me levar às alturas e me levando às alturas, me ajudando a compreender a minha humanidade.

0: Em nome do Pai, e do Filho, e do Espírito Santo.
1: Amém.
0: A graça e a paz daquele que é, que era e que vem, estejam convosco.
1: Bendito seja Deus que nos reuniu no amor de Cristo.
0: Caríssimos irmãos e irmãs, queremos acolher a todos vocês nesta celebração, mas acolher de maneira muito especial a escola, o colégio Irmã Marielle, que nesta noite vem à nossa matriz para celebrar conosco, para celebrar a sua Páscoa e também prestar a sua homenagem filial de devoção à Nossa Senhora. Então nós ficamos felizes de acolher a todos vocês, os alunos, os professores, a direção, dizer que é uma honra para nós a visita, a presença de vocês para celebrar conosco. Sejam todos bem-vindos e queremos então consagrar ao amor de Deus e à proteção de Nossa Senhora este colégio de nossa cidade. Acolhendo a todos, preparemos o nosso coração para celebrar a Santa Eucaristia em Jesus Cristo o Justo, que intercede por nós e nos reconcilia com o Pai. Abramos o nosso espírito ao arrependimento para sermos dignos de nos aproximar da mesa do Senhor.

0: bondoso, tenha compaixão de nós, perdoe os nossos pecados e nos conduza à vida eterna.
1: Amém.
0: Glorifiquemos o nosso Deus cantando o hino de louvor.

0: Oremos. Deus Todo-Poderoso, fazei-nos exultar de santa alegria e fervorosa ação de graças, pois na ascensão de Cristo, vosso Filho, nossa humanidade foi elevada junto a vós, e tendo Ele nos precedido como nossa cabeça, nos chama para a glória como membros do seu corpo. Ele que é Deus e convosco vive e reina na unidade do Espírito Santo, por todos os séculos dos séculos.
1: Amém.
2: Leitura dos Atos dos Apóstolos. No meu primeiro livro, ó Teófilo, já tratei de tudo o que Jesus fez e ensinou, desde o começo, até ao dia em que foi levado para o céu, depois de ter dado instruções pelo Espírito Santo aos apóstolos que tinha escolhido. Foi a eles que Jesus se mostrou vivo, depois da sua paixão, com numerosas provas. Durante 40 dias, apareceu-lhes falando do reino de Deus. Durante uma refeição, deu-lhes esta ordem: não vos afasteis de Jerusalém, mas esperai a realização da promessa do Pai, da qual vós me ouvistes falar. João batizou com água, vós, porém, sereis batizados com o Espírito Santo, dentro de poucos dias. Então, os que estavam reunidos perguntaram a Jesus: Senhor, é agora que vais restaurar o reino em Israel? Jesus respondeu: não vos cabe saber os tempos e os momentos que o Pai determinou com a sua própria autoridade, mas recebereis o poder do Espírito Santo, que descerá sobre vós para serdes minhas testemunhas em Jerusalém, em toda a Judeia e na Samaria, e até os confins da terra. Depois de fazer isso, Jesus foi levado ao céu, à vista deles. Uma nuvem o encobriu, de forma que seus olhos não podiam mais vê-lo. Os apóstolos continuavam olhando para o céu, enquanto Jesus subia. Apareceram então dois homens vestidos de branco, que lhes disseram: homens da Galileia, por que ficais aqui parados, olhando para o céu? Esse Jesus que vos foi levado para o céu virá do mesmo modo como vistes partir para o céu. Palavra do Senhor.
1: Graças a Deus.

0: Segunda leitura. Leitura da carta de São Paulo aos Efésios. Irmãos, o Deus de nosso Senhor Jesus Cristo, o Pai a quem pertence a glória, vos dê um espírito de sabedoria, que vô-lo revele e faça verdadeiramente conhecer, que ele abra o vosso coração à sua luz, para que saibais a qual esperança que o seu chamamento vos dá, qual a riqueza da glória que está na vossa herança com os santos. E que imenso poder ele exerceu em favor de nós que cremos, de acordo com a sua ação e força onipotente. Ele manifestou sua força em Cristo, quando o ressuscitou dos mortos, e o fez sentar à sua direita nos céus, bem acima de toda autoridade, poder, potência, soberania ou de qualquer outro título que se possa mencionar, não somente nesse mundo, mas ainda no mundo de futuro. Sim, ele pôs tudo sobre seus pés e fez dele, que está acima de tudo, a cabeça da igreja, que é seu corpo, a plenitude daquele que possui a plenitude universal. Palavra do Senhor.
1: Graças a Deus.

0: O Senhor esteja convosco.
1: Ele está no meio de nós.
0: Proclamação do Evangelho de Jesus Cristo segundo Mateus.
1: Glória a vós, Senhor.
0: Naquele tempo, os 11 discípulos foram para a Galiléia, ao monte que Jesus lhes tinha indicado. Quando viram Jesus, prostraram-se diante dele. Ainda assim, alguns duvidaram. Então Jesus aproximou-se e falou: toda autoridade me foi dada no céu e sobre a terra. Portanto, ide e fazei discípulos meus todos os povos, batizando-os em nome do Pai e do Filho e do Espírito Santo, e ensinando-os a observar tudo o que eu vos ordenei. Eis que eu estarei convosco todos os dias, até ao fim do mundo. Palavra da salvação.
1: Glória a vós, Senhor.
0: Queridos irmãos e irmãs, mais uma vez nossa saudação ao Colégio Irmã Marielle, celebrando conosco a sua Páscoa e prestando sua homenagem à Nossa Senhora neste mês a ela dedicado. Queridos ouvintes que nos acompanham pela Clube FM, que transmite esta missa de sábado à noite aqui da nossa Igreja Matriz, e caros internautas também que nos acompanham pela Rede Imperatriz, que faz também a transmissão das nossas celebrações. Povo de Deus, meus irmãos e minhas irmãs, nós estamos para concluir a celebração do tempo da Páscoa e neste final de semana celebramos a Ascensão de Jesus. E tem dois aspectos importantes para nós celebrarmos bem este acontecimento que é muito importante para a nossa fé. O que é a ascensão? Nós escutamos a primeira leitura de hoje, que é dos Atos dos Apóstolos, onde se faz a descrição desse acontecimento. O evangelista Lucas, que foi aquele que escreveu também o livro dos Atos dos Apóstolos, vai dizer assim, que desde o início ele tratou e ensinou, desde o começo, até o dia em que Jesus foi levado para o céu, depois de ter dado instruções pelo Espírito Santo aos apóstolos que tinham escolhido. A eles ele se mostrou vivo durante 40 dias, com numerosas provas, aparecendo-lhes e falando-lhes do reino dos céus. Depois de uma refeição, ele disse: não vos afasteis de Jerusalém, mas esperai a realização da promessa do Pai, que era o envio do Espírito Santo. Depois disso, Jesus foi elevado ao céu à vista deles. Uma nuvem o encobriu, de forma que seus olhos já não poderiam mais vê-lo. Os apóstolos continuavam olhando para o céu enquanto Jesus subia. Então apareceram dois homens vestidos de branco que disseram: homens da Galileia, por que vocês ficam aí olhando para o céu? Esse Jesus, que foi levado para o céu, virá do mesmo modo como vistes partir para o céu. Então, os Atos dos Apóstolos, né, descrevem este momento. Depois da ressurreição, da Páscoa, durante 40 dias, Jesus continua a aparecer aos discípulos, dá várias provas de que é o ressuscitado e, finalmente, né, sobe para o céu pela sua própria força, né? Na igreja nós temos dois mistérios que falam das realidades dos que entraram no céu. Para Jesus, nós falamos de ascensão, porque ele sobe, né, com o seu próprio poder. E para Nossa Senhora também, que está no céu, que foi assumida no céu de corpo e alma, nós falamos da assunção. Maria não subiu pelo seu próprio poder, mas foi elevada ao céu, né, pelo poder de Deus. Essa é parte integrante da nossa fé católica. Mas hoje celebramos a ascensão. Por que é importante celebrar a ascensão? Porque a ascensão é o cumprimento da missão de Jesus. Depois que ele realizou aqui na terra a missão que Deus lhe havia confiado, Jesus volta para junto de Deus, de onde ele veio. Volta para junto do Pai. Desceu do céu, né, se encarnou no seio da Virgem Maria, cumpriu a sua missão, deu a sua vida para nos salvar e depois retornou para o seio do Pai. Então é uma espécie de coroamento da missão de Jesus. Primeira coisa. Segundo é, no trecho que nós escutamos dos Atos dos Apóstolos, quando eles ficam olhando para o céu, enquanto Jesus sobe, né, aparecem dois homens vestidos de branco, nós podemos imaginar que tenham sido dois anjos, que diz para eles, para os discípulos: por que vocês ficam olhando para o céu? Esse Jesus que vocês viram subir, virá do mesmo modo, novamente, né, para esta humanidade. Então, o tempo da ascensão não é um tempo para a igreja viver somente olhando para as realidades do alto. Por quê? Porque enquanto nós estamos aqui, continua a missão da igreja. Então, nós olhamos para o céu para contemplar a realidade da vitória de Jesus, enquanto somos chamados, né, a também desempenhar a missão. Porque a missão de Jesus não acabou. Ele cumpriu a sua missão, mas a sua missão continua no mundo pela ação dos discípulos de Jesus. Então, no Evangelho, que descreve também a ascensão, vai nos dizer assim: Jesus, né, quando sobe, ele vai dizer: toda autoridade me foi dada no céu e na terra. Portanto, com essa autoridade, eu os envio. Vão pelo mundo todo e batizai os homens em nome do Pai, do Filho e do Espírito Santo, e ensinai-os a observar tudo aquilo que eu vos ordenei. Vão pelo mundo. Então, a igreja é aquela que se torna responsável de dar continuidade à missão de Jesus. E qual é a missão de Jesus que a igreja continua? Batizar, tornar os homens discípulos de Jesus e ensiná-los a observar tudo aquilo que Jesus ensinou. Enquanto durar o tempo da igreja, a sua missão é essa. Mas a igreja não está sozinha nessa missão, porque Jesus diz, né, no finalzinho do trecho do Evangelho: eis que eu estarei convosco todos os dias até o fim do mundo. Quem é cristão, quem é católico, quem tem fé, nunca deve se apartar dessa realidade. Nós não estamos sós. Nós não desenvolvemos uma missão sós, como se Jesus nos tivesse abandonado à nossa própria sorte. Pelo contrário, eu estarei convosco todos os dias até o fim do mundo. E vocês sabem como é, principalmente, que Jesus cumpre a sua missão: eu estarei convosco todos os dias até o fim do mundo. Basta nós chegarmos, né, nas nossas igrejas e vermos, olharmos para o sacrário, onde Jesus está permanentemente. Cada vez que a gente entra numa igreja que tem o sacrário, né, o sacrário, para resumir, é essa caixinha de metal, né, onde nós colocamos, depois de consagrar o pão que se torna corpo de Jesus, nós colocamos a reserva eucarística. Para quê? Para que depois possa ser levada aos doentes, àqueles que precisam, e para a nossa adoração.

0: da missa de hoje. Agora nós temos uma tradução mais recente, mas a tradução anterior nos fazia nos dirigir a Deus dizendo assim: a ascensão de Jesus já é a nossa vitória. Por quê? Porque antes de Jesus, ninguém tinha entrado no céu. Homem nenhum, humanidade nenhuma. Eu não sei se vocês lembram que quando a gente reza o credo, a nossa profissão de fé, a gente reza, né, que Jesus desceu, né, no mais profundo da terra e depois subiu, né, para... subiu aos céus, onde há de vir a julgar os vivos e os mortos. Mas antes disso, nós dizemos que Jesus desceu à mansão dos mortos. O que é a mansão dos mortos? Era o lugar onde, até antes de Jesus entrar no céu, estavam as almas de todos os justos. Porque quem abriu as portas do céu para a humanidade foi Jesus. Então, a liturgia nos faz dizer que a ascensão de Jesus é nossa vitória, porque agora aquele céu que estava fechado está com as portas abertas para receber a humanidade toda. Primeiro entrou Jesus, depois entrou Nossa Senhora, os santos, os seguidores de Jesus e nós também, enquanto, né, um dia esperamos a ressurreição da carne definitiva. Então, olhar para Jesus que subiu ao céu é pensar no nosso destino final. É pensar que a nossa vida não vai dar no nada, no vazio. É não comprar aquela mentalidade de quem diz que depois que morre, acabou. Não. Depois que a gente morre, começa uma etapa nova da existência. Agora, a nossa existência com Deus... no céu. Essa é a nossa fé. E nós não podemos perder de vista esse horizonte. Vida humana nenhuma acaba no nada e no vazio. Nós temos um destino. Nós temos um bom fim. Aqui no Brasil existe uma invocação bonita ao Cristo, chamado de Senhor do Bom Fim. O que é isso? Qual é o bom fim? É para dizer que a nossa vida terá como destino final, depois da nossa morte, a convivência com Deus no céu. Então, meus irmãos e minhas irmãs, celebremos com alegria. E assim nos encaminhamos, nos preparamos para celebrar no próximo domingo o derramamento do Espírito, que é aquele que faz com que a igreja não caminhe só neste mundo, mas tem a assistência, a força de Deus presente para que ela possa anunciar o Evangelho. Acolhamos então esse dom de Deus e lembremos, né, que o nosso fim não é aqui, que a nossa vida não vai dar no nada e no vazio, mas ela irá encontrar-se definitivamente em Deus. E é isso que nos faz ser felizes, porque o último inimigo, diz a Bíblia, que será destruída é a morte. Como é que nós temos essa garantia? Como é que nós podemos saber se todos nós vamos passar pela morte? A ascensão de Jesus, que já é a nossa vitória. Amém. Creio em Deus Pai,
1: do céu e da terra, e em Jesus Cristo, seu único Filho, nosso Senhor, que foi concebido pelo poder do Espírito Santo, nasceu da Virgem Maria, padeceu sob Pôncio Pilatos, foi crucificado, morto e sepultado, desceu aos mortos, ressuscitou ao terceiro dia, subiu aos céus, e está sentado à direita de Deus Pai Todo-Poderoso, de onde há de vir a julgar os vivos e os mortos. Creio no Espírito Santo, na Santa Igreja Católica, na comunhão dos santos, na remissão dos pecados, na ressurreição da carne, na vida eterna. Amém.
0: Irmãos e irmãs,

0: celebrando a ascensão do Senhor, que já é a nossa vitória, e exultando de alegria e fervorosa ação de graças, apresentemos as nossas preces rezando.
1: Ó Senhor,
0: elevado aos céus, atendei nossa prece.
1: Ó Senhor, elevado aos céus, atendei nossa prece.
2: Pelo Papa Leão, pelos bispos e demais ministros ordinários, para que, instruídos pelo Espírito Santo, possam, pelo anúncio do Evangelho, renovar no coração dos filhos e filhas a disposição de serem testemunhários da ressurreição. Rezemos.
1: Ó Senhor, elevado aos céus, atendei nossa prece.
2: Para que todos os membros da Igreja tenham seus olhos não só voltados para o céu, mas também para a terra, onde se encontram nossos irmãos e irmãs que sofrem, que estão sem moradia, abandonados e sem esperança, e que tanto necessitam de nossa solidariedade, rezemos.
1: Ó Senhor, elevado aos céus, atendei nossa prece.
2: Pelos que trabalham no meio de comunicação social, para que tenham sempre a disposição de propagar a verdade, a justiça e a caridade, rezemos.
1: Ó Senhor, elevado aos céus, atendei nossa prece.
2: Por nossa comunidade paroquial, para que, celebrando este encontro dominical, esteja sempre disposta a acolher os dons do Espírito Santo, vindo do alto, e assim comunique a todos a alegria da salvação. Rezemos.
1: Ó Senhor, elevado aos céus, atendei nossa prece.
2: Para que esta semana de oração pela unidade dos cristãos possa frutificar em unidade a fraternidade entre as igrejas e para a comunicação social sejam utilizadas em prol da verdade, da justiça e da solidariedade. Rezemos.
1: Ó Senhor, elevado aos céus, atendei nossa prece.
0: Ó Deus eterno e todo-poderoso, que elevastes Cristo à vossa glória e nos deixastes a esperança de um dia participarmos da mesma glória, escutai as preces que com fé vos dirigimos e fortalecei-nos na missão de testemunhar o vosso reino até que ele venha. Por Cristo nosso Senhor.
1: Amém.
0: Agora façamos o nosso ofertório, coloquemos no altar de Deus os nossos dons e a nossa vida.

0: Orai, irmãos e irmãs, para que o meu e vosso sacrifício seja aceito por Deus Pai Todo-Poderoso.
1: Receba o Senhor por tuas mãos este sacrifício, para a glória do seu nome, para o nosso bem e de toda a sua santa igreja.
0: Senhor, na festa da venerável ascensão do vosso Filho, nós vos apresentamos humildemente este sacrifício. Concedei que por este intercâmbio de dons sejamos elevados às realidades do céu, por Cristo nosso Senhor.
2: Amém.
0: O Senhor esteja convosco.
1: Ele está no meio de nós.
0: Corações ao alto.
1: O nosso coração está em Deus.
0: Demos graças ao Senhor nosso Deus.
1: É nosso dever e nossa salvação.
0: Na verdade, é digno e justo. É nosso dever e salvação dar-vos graças sempre em todo lugar, Senhor Pai Santo, Deus Eterno e Todo-Poderoso. Pois o Senhor Jesus, Rei da Glória, vencedor do pecado e da morte, ante os anjos maravilhados, subiu hoje ao mais alto dos céus, constituído mediador entre Deus e a humanidade, juiz do mundo e Senhor do universo. Ele, nossa cabeça e princípio, nos precedeu, não para afastar-se de nossa humildade, mas para dar a nós, membros do seu corpo, a confiança de um dia o seguirmos. Por isso, transbordando de alegria pascal, exulta a criação por toda a terra. Também as virtudes celestes e as potestades angélicas proclamam o hino à vossa glória, cantando a uma só voz. Thank you.

0: Pai de misericórdia, a quem sobem nossos louvores, suplicantes vos rogamos e pedimos, por Jesus Cristo, vosso Filho e Senhor nosso, que aceiteis e abençoeis estes dons, estas oferendas, este sacrifício puro e santo, que vos oferecemos antes de tudo pela vossa Igreja Santa e Católica. Concedei-lhe paz e proteção, unindo-a num só corpo e governando-a por toda a terra. Em comunhão com vosso servo, o Papa Leão, o nosso Bispo Genivaldo e todos os que guardam a fé católica que receberam dos apóstolos.
1: Abençoai nossa oferenda, ó Senhor.
0: Lembrai-vos, ó Pai, dos vossos filhos e filhas e de todos os que circundam este altar, dos quais conheceis a fé e a dedicação ao vosso serviço. Por eles nós vos oferecemos, e também eles vos oferecem, este sacrifício de louvor, por si e por todos os seus, e elevam a vós as suas preces, Deus eterno, vivo e verdadeiro, para alcançar o perdão de suas faltas, a segurança em suas vidas e a salvação que esperam.
1: Lembrai-vos, ó Pai, dos vossos filhos.
0: Em comunhão com toda a Igreja, celebramos o dia santíssimo em que nosso Senhor, vosso Filho unigênito, elevou à vossa direita na glória a nossa frágil natureza humana. Veneramos em primeiro lugar a memória da Mãe de nosso Deus e Senhor Jesus Cristo, a gloriosa sempre Virgem Maria, a memória de São José, seu esposo, e também a dos santos apóstolos e mártires, Pedro e Paulo, André, Tiago e João, Tomé, Tiago e Felipe, Bartolomeu e Mateus, Simão e Tadeu, Lino, Cleto, Clemente, Sisto, Cornélio e Cipriano, Lourenço e Crisógono, João e Paulo, Cosme e Damião, e a memória de todos os vossos santos, por seus méritos e preces, concedei-nos sem cessar a vossa proteção.
1: Em comunhão com vossos santos, vos louvamos.
0: Aceitai, ó Pai, com bondade, a oblação dos vossos servos e de toda a vossa família. Dai-nos sempre a vossa paz, livrai-nos da condenação eterna e acolhei-nos entre os vossos eleitos. Dignai-vos, ó Pai, aceitar, abençoar e santificar estas oferendas. Recebei-as como sacrifício espiritual perfeito, a fim de que se tornem para nós o corpo e o sangue de vosso amado Filho, nosso Senhor Jesus Cristo.
1: Enviai o vosso Espírito Santo.
0: Na véspera de sua paixão, ele tomou o pão em suas santas e veneráveis mãos. Elevou os olhos ao céu, a vós, ó Pai Todo-Poderoso. Pronunciou a bênção de ação de graças. Partiu o pão e o deu a seus discípulos, dizendo: tomai todos e comei. Isto é meu corpo que será entregue por vós.

mesmo modo, no fim da ceia, ele tomou este precioso cálice em suas santas e veneráveis mãos, pronunciou novamente a bênção de ação de graças e o deu a seus discípulos, dizendo: tomai todos e bebei, este é o cálice do meu sangue, o sangue da nova e eterna aliança, que será derramado por vós e por todos para a remissão dos pecados. Fazei isto em memória de mim.

0: Mistério da fé e do amor. Todas as vezes, que comemos deste pão e bebemos deste cálice,
1: anunciamos, Senhor, a vossa morte, enquanto a vossa vinda.
0: Celebrando, pois, a memória da bem-aventurada paixão do vosso Filho, da sua ressurreição dentre os mortos e gloriosa ascensão aos céus, nós, vossos servos e também vosso povo santo, vos oferecemos, ó Pai, dentre os bens que nos destes, o sacrifício puro, santo, imaculado, pão santo da vida eterna e cálice da perpétua salvação. Recebei, ó Pai, com olhar benigno esta oferta, como recebestes os dons do justo Abel, o sacrifício de nosso patriarca Abraão e a oblação pura e santa do sumo sacerdote Melquisedeque.
1: Aceitai, ó Senhor, a nossa oferta.
0: Suplicantes vos pedimos, ó Deus onipotente,

0: que esta nossa oferenda seja levada à vossa presença, no altar do céu, pelas mãos do vosso santo anjo, para que todos nós, participando deste altar, pela comunhão do santíssimo corpo e sangue do vosso Filho, sejamos repletos de todas as graças e bênçãos do céu.
1: O Espírito nos una num só corpo.
0: Lembrai-vos, ó Pai, dos vossos filhos e filhas, que nos precederam com o sinal da fé e dormem o sono da paz. A eles e a todos os que descansam no Cristo, concedei o repouso, a luz e a paz.
1: Concedei-lhe, ó Senhor, a luz eterna.
0: E a todos nós, pecadores, que esperamos na vossa infinita misericórdia, concedei não por nossos méritos, mas por vossa bondade, o convívio dos apóstolos e mártires, João Batista e Estevão, Matias e Barnabé, Inácio, Alexandre, Marcelino e Pedro, Felicidade e Perpétua, Águida e Luzia, Inês, Cecília, Anastácia, e de todos os vossos santos, por Cristo nosso Senhor. Por ele não cessais de criar, santificar, vivificar, abençoar estes bens e distribuí-los entre nós. Por Cristo, com Cristo e em Cristo, a vós, Deus Pai Todo-Poderoso, na unidade do Espírito Santo, toda a honra e toda a glória, por todos os séculos dos séculos.
1: Amém.
0: Obedientes à palavra do Salvador, formados por seu divino ensinamento, ousamos dizer: Pai nosso,
1: Pai nosso que estás no céu, santificado seja o vosso nome. Venha a nós o vosso reino. Seja feita a vossa vontade, assim na terra como no céu. O pão nosso de cada dia nos dai hoje. Perdoai as nossas ofensas, assim como nós perdoamos a quem nos tem ofendido. E não nos deixeis cair em tentação, mas livrai-nos do mal.
0: Livrai-nos de todos os males, ó Pai, e dai-nos hoje vossa paz. Ajudados pela vossa misericórdia, sejamos sempre livres do pecado e protegidos de todos os perigos, enquanto aguardamos a feliz esperança e a vinda do nosso Salvador Jesus Cristo.
1: Vosso é o reino, o poder e a glória para sempre.
0: Senhor Jesus Cristo, dissestes aos vossos apóstolos: eu vos deixo a paz, eu vos dou a minha paz. Não olheis os nossos pecados, mas a fé que anima a vossa igreja. Dá-lhe segundo o vosso desejo a paz e unidade, vós que sois Deus com o Pai e o Espírito Santo.
1: Amém.
0: A paz do Senhor esteja sempre convosco.
1: O amor de Cristo nos uniu.
0: Irmãos e irmãs, saudai-vos em Cristo Jesus.

0: Eis que eu estarei convosco todos os dias, até o fim do mundo. Aleluia. Eis o Cordeiro de Deus que tira o pecado do mundo.
1: Senhor, eu não sou digna de que entrei em minha morada, mas dizei uma palavra e serei salvo.

0: Os dons que recebemos do vosso altar, Senhor, despertem em nossos corações o desejo da pátria celeste e nos façam caminhar com vigor, seguindo as pegadas de Jesus, até onde nos precedeu como nosso Salvador, Ele que vive e reina pelos séculos dos séculos.
1: Amém.
0: Amém. Peço um minuto de atenção para os nossos avisos. Nós estamos realizando durante o mês de maio a iniciativa Com Maria na Praça. Todas as terças-feiras à noite, nós estamos rezando o terço de Nossa Senhora em uma praça previamente escolhida aqui em nossa cidade. Na próxima terça-feira será na Praça do Cruzeiro. Então, ali a partir das 19h30, faremos a oração do terço. Então, queremos convidar e incentivar a comunidade de participar deste momento de piedade popular mariana no mês de maio, que é consagrado a Nossa Senhora. No próximo sábado, após a missa aqui na matriz, nós iremos fazer a vigília de Pentecostes. Domingo celebraremos Pentecostes, no sábado a vigília, mas nós teremos das 8 até a meia-noite aqui um momento de adoração, de oração, de canto, de louvor, preparando os nossos corações para celebrarmos o dom do Espírito Santo. Então, desde já, convidamos a comunidade para estar conosco, para celebrarmos juntos a vigília de Pentecostes. No domingo não teremos um encontrão, mas teremos esse momento forte de oração, de adoração, de louvor aqui em nossa matriz, das 8 até a meia-noite. Quem puder ficar das 8 até a meia-noite, muito bom para experimentarmos este momento. Queremos parabenizar os dizimistas aniversariantes. Tem alguém que está aniversariando, está aqui na igreja? Algum aniversariante? Muito bem, vem aqui na frente. Mais alguém? Tem muitos nomes aqui de dizimista. Olha, tem mais um ali, corajosa de vir à frente. Muito bem, a todos os aniversariantes, para elas que vieram aqui na frente, vamos cantar os parabéns.

0: salva de palmas para ela. A gente quer parabenizar também ao colégio Irmã Marielle, né? Sejam sempre bem-vindos a essa casa que é nossa. E depois da bênção, nós convidamos os alunos, professores, dá todo mundo para a gente tirar uma foto, né? E deixar registrado esse momento especial. Queremos também manifestar nossa solidariedade aos familiares que celebram seus falecidos. Os familiares de Joselice Alves, de Maria Oliveira Silva Santos, professora Marisete e Maria Terezinha Santos Alcântara, 3 anos de falecido. Descanso eterno, dá-lhe, Senhor.
1: E a luz perpétua, Senhor.
0: Vai ter alguma mensagem? Não. Pronto, então, após a bênção, nós convidamos a escola para tirarmos, né, a nossa fotografia. Também os ministros extraordinários da comunhão de nossa paróquia, amanhã pela manhã, estarão com uma barraca, né, de comida, cafezinho, né, para aqueles que, ao saírem da missa, né, passarem por lá. É uma iniciativa deles para celebrar a solenidade de Corpus Christi daqui a 15 dias. Então, já de antemão avisamos dessa barraca promovida pelos ministros, pelos nossos ministros da Eucaristia. O Senhor esteja convosco.
2: Ele está no meio de nós.
0: Abençoe-vos o Deus Todo-Poderoso, cujo Filho unigênito subiu ao mais alto dos céus e vos abriu o caminho para onde Ele mesmo está.
2: Amém.
0: Deus vos conceda que o Cristo, assim como se manifestou aos discípulos após a ressurreição, vos apareça em sua eterna benevolência quando vier para o julgamento.
2: Amém.
0: E vós, crendo que o Cristo está sentado com o Pai em sua glória, possais experimentar, conforme sua promessa, a alegria de permanecer com Ele até o fim dos tempos.
2: Amém.
0: E a bênção de Deus Todo-Poderoso, Pai e Filho e Espírito Santo, desça sobre vós e permaneça para sempre.
2: Amém.
0: Ide em paz e que o Senhor sempre vos acompanhe.
2: Graças a Deus.
0: Viva Nossa Senhora!
2: Viva!
0: Viva o Colégio Irmã Marielle! Viva Nossa Senhora! Viva.

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1: 20 horas e 17 minutos.
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Muito bem, legal demais, tô chegando no melhor do Boa Noite Sucesso. Pra você que tá com o rádio ligado, ah, que legal demais, tô chegando, hein? No melhor do Boa Noite Sucesso, agora são 8 da noite mais 29 minutos. Tá começando o melhor do Boa Noite Sucesso, que fica juntinho com você até as 22, tocando muita música no seu rádio. O Boa Noite Sucesso é um programa bom e todo mundo gosta. Desde já eu desejo pra você que tá aí do outro lado uma ótima noite de sábado. Hoje é dia 16/5/2026. Tá começando o melhor do Boa Noite Sucesso, um programa bom e todo mundo gosta, juntinho com você tocando muita música boa. Até as 22 horas na Tobias Barreto FM. Desde já eu agradeço pelo carinho pra você que tá do outro lado, pra você que tá de boa em casa agora, relaxando, pra você que tá trabalhando também, pra você que tá dirigindo o seu carro. Alô, você no terminal rodoviário também, aquele abraço pra meus amigos aí, mototáxis, taxistas, pirueiros, é isso mesmo? É pirueiros, é? É? Topiqueiros. Vai pegando aquela carona, vai levando o som da Audi D7. Também vai aquele abraço para os nossos amigos vigilantes nas ruas da cidade e tá curtindo também através do seu celular Android, aquele foninho no ouvido. E os vigilantes também que estão trabalhando nas fábricas. Ah, tem muita gente trabalhando, tá fazendo uma hora extra, né? Que legal. Olha aquele abraço também nas panificações para o padeiro que tá agora aí no, na panificação, preparando já, né? Deixando aquele pão, aquela massa prontinha, né? Colocando aquele fermento para o pão dar certinho amanhã, né? Eita! Os padeiros colocam o fermento na quantia certinha, para que o pão vai inchando, aquela massa vai crescendo, inchando assim, né? E no ponto certinho amanhã, às 5 da manhã, aí o padeiro já tá assando o pão. Então, uma boa noite para todos os padeiros. Bom demais, o melhor do Boa Noite Sucesso está começando. E a gente vai começando com quem já, hein? Com quem? Com Limão, né? Limão com Mel. Bom demais, então tá chegando o sucesso de Limão com Mel.

0: E aí, legal demais, sucesso de música internacional, unha demais da conta. Quando são 8 horas mais 44 minutos. O melhor do Boa Noite Sucesso pra você que tá agora do outro lado. Que legal demais, nada melhor do que ouvir o som da 87 nessa noite de sábado. Pra descontrair essa noite linda. A noite é mais caliente. E é o som cristalino da Tubiça, é bem melhor. E você que tá chegando agora, não desliga, até as 22 horas, aqui no melhor do Boa Noite Sucesso. Tá chegando mais um sucesso de Paralamas do Sucesso. A música é de sucesso, viu? 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
1: Muito bem, de volta, são apenas 8 da noite. 8 da noite, mais 56 minutos. Olha, eu quero falar um pouquinho pra você que tá ouvindo o rádio agora. 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Eu vou lá para Guarujá, na Baixada Santista. Lá tem o nosso amigo Marcel Araújo, que também não perde, tá sempre sintonizado ao som da 87, 24 horas. Alô, Marcel, boa noite.
2: Boa noite, Cacá. Tô por cá te escutando, viu? Eu que gostaria legal. De estar ouvindo Marquinhos Moura.
1: Marquinhos Moura, né?
2: Tá legal. Para oferecer a todos os ouvintes de AZ.
1: Muito bem. Tá legal, então. Nosso amigo Marcel em Guarujá. Ai, que legal demais, dá tempo ainda, dá tempo, hein? Dá tempo? Vamos curtir essa aqui rapidinho. Depois nós vamos pro breve apoio cultural. É isso mesmo, vamos curtir então a música de Marquinhos Moura, pra você matar a saudade. É lá nos anos 80. Essa música aí mexeu com o meu coração, viu, Marcelo? É, quando essa música tocava, essa música é demais. Eu era um jovem, né? Aquele jovem, aí aproximadamente aos 14, 15 anos. E aqueles primeiros namoros que era gostoso demais. E olha só, quando essa música tocava na discoteca, né? É, quando tinha aqueles bons tempos, nos anos 80, 90, tinha discoteca, hein? Aquela discoteca que quando tocava essas músicas, eita que mexia. Todo mundo corria pra pegar um cobertor de orelha não, né? Pra esquentar o cangote, vamos dizer assim. Você girava o salão, meu. Você tem que conseguir uma mina, viu? Uma morena, uma loira, sei lá o que for, pra conseguir dançar com essa música linda do ano 1987. Pra você que teve aquele primeiro amor, ao som de Marquinhos Moura. Pra você que beijou, aquele primeiro beijo, aquele primeiro abraço, curtindo essas músicas de Marquinhos Moura.